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1: Em Brasília, 19 horas.
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2: Olá, boa noite.
1: Boa noite para você que nos acompanha em todo o país.
2: Quarta-feira, 7 de outubro de 2026.
1: Vamos aos destaques do dia.
2: Idosos, gestantes e crianças estão entre os grupos com maior risco de complicações por erro de dosagens de medicamentos.
1: Campanha nacional estimula a prevenção e registro de falhas em hospitais, farmácias e no dia a dia do paciente. Luana Karen.
3: A campanha quer fortalecer entre profissionais de saúde e população o hábito de notificar quando um medicamento provocar efeito adverso.
2: Saúde da mulher.
1: Saiba como identificar os primeiros sintomas da menopausa e os cuidados disponíveis na rede pública de saúde. Gabriela Noronha.
4: Ao perceber os sintomas, a mulher pode procurar atendimento e, se necessário, é encaminhada ao atendimento especializado.
2: Qualificação profissional.
1: Pronatec abre oportunidades em cursos gratuitos voltados à preservação ambiental. Márcia Fernandes.
5: O programa tem como objetivo expandir o acesso à educação profissional e contribuir para a inserção de jovens e adultos no mercado de trabalho.
2: Hoje na apresentação da Voz do Brasil, Luciano Seixas e Mariana Jungmann.
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2: Na hora de tomar um remédio, errar a dosagem ou esquecer o horário do tratamento pode trazer sérios riscos à saúde, especialmente para crianças, idosos e gestantes.
1: No Brasil, falhas na receita e na administração de medicamentos representam uma parcela expressiva das ocorrências registradas em atendimentos de saúde.
2: Para alertar a população para esses e outros danos à saúde, a Agência Nacional de Vigilância Sanitária, Anvisa, realiza no mês de outubro uma mobilização nacional voltada à prevenção de erros na hora de se medicar.
3: A campanha da Agência Nacional de Vigilância Sanitária quer fortalecer entre profissionais de saúde e população o hábito de notificar quando um medicamento provocar efeito adverso. A ideia é melhorar os processos e prevenir danos à saúde. No Brasil, erros de medicação e eventos adversos podem ser notificados por meio da plataforma Vigimed. A notificação pode ser feita tanto por profissionais de saúde quanto por pacientes. A presidente do Conselho Regional de Farmácia de Goiás, Luciana Calil, cita que entre os erros mais comuns estão a dosagem e os intervalos de administração.
6: O que nós observamos são erros, por exemplo, de dose, tomar mais ou menos do que é o recomendado. Um outro erro é o erro em relação ao horário. Não atrasar e nem adiantar o horário de tomar o remédio. Outro erro muito comum é a confusão entre os medicamentos.
3: Segundo a Organização Mundial de Saúde, os erros de medicação causam um impacto global estimado em US$ 42 bilhões por ano e afetam milhões de pacientes. Cerca de 5% deles sofrem danos evitáveis relacionados a medicamentos, sendo que metade desses casos poderia ser prevenida. Idosos, gestantes e crianças estão entre os mais vulneráveis a esse tipo de ocorrência. O diretor da Agência Nacional de Vigilância Sanitária, Anvisa, Tiago Campos, diz que a campanha quer fortalecer a cultura de notificação dos erros, com foco na melhoria dos processos.
7: Isso significa incentivar a identificação e a notificação dos erros, sem foco na punição das pessoas envolvidas, mas sim no aprendizado e na melhoria contínua dos processos.
3: No Brasil, entre dezembro de 2018 e agosto de 2026, a Anvisa recebeu quase 58 mil notificações de erros de medicação, correspondendo a 16,2% de todas as notificações registradas no período. As categorias mais notificadas foram erro de prescrição, omissão de dose, posologia inadequada e erros de administração. reportagem Luana Karen.
1: O Brasil reforçou a vacinação e a vigilância contra o sarampo diante do aumento de casos nos Estados Unidos e em outros países das Américas.
2: Até 5 de outubro, o país registrou 52 casos da doença. A vacina é gratuita e está disponível nas unidades de saúde pelo Sistema Único de Saúde.
4: Com o avanço do sarampo nos Estados Unidos e em outros países das Américas, o Brasil reforçou a vacinação e a vigilância contra a doença. Nos Estados Unidos, mais de 90% dos casos são de pessoas não vacinadas ou sem informação sobre a vacinação. No Brasil, foram registrados 52 casos importados até 5 de outubro, 41 em São Paulo, 10 no Amazonas e 1 no Rio de Janeiro. Segundo o Ministério da Saúde, as ações incluem busca ativa, investigação de casos, acompanhamento de contatos e bloqueio vacinal. O país continua sem circulação endêmica do vírus. A vacina contra o sarampo está disponível gratuitamente no Sistema Único de Saúde, o SUS. Quem estiver com doses em atraso deve procurar uma unidade de saúde para atualizar a caderneta conforme as recomendações do Programa Nacional de Imunizações. Saiba mais em gov.br/saúde. Thaís de Araújo para a Voz do Brasil.
1: E para manter em dia todas as informações sobre vacinação, doses recebidas e certificados, o cidadão pode contar com a ferramenta Meu SUS Digital.
2: De forma simples, é possível baixar a Carteira Nacional de Vacinação e verificar os imunizantes já administrados.
8: A plataforma do Ministério da Saúde permite verificar registros de vacinas recebidas, acessar a carteira digital de vacinação e emitir documentos e certificados utilizando a conta gov.br. Na área de vacinação, o cidadão pode consultar os imunizantes registrados em seu nome nos sistemas de saúde integrados à Rede Nacional de Dados em Saúde. E é possível verificar, por exemplo, as vacinas recebidas, as doses aplicadas e os respectivos registros de vacinação. A plataforma disponibiliza ainda a Carteira Nacional de Vacinação Digital, onde constam todas as informações recebidas dos sistemas integrados, além do Certificado Nacional de Vacinação contra a Covid-19 e o Certificado Internacional de Vacinação contra a Febre Amarela. Para isso, basta abrir o aplicativo Meu SUS Digital ou acessar o endereço meususdigital.saude.gov.br. Para quem ainda não baixou o aplicativo, ele está disponível de graça para Android e iOS, além da versão da web. Cleide Lopes, para a Voz do Brasil.
1: E quase metade dos municípios brasileiros está em situação de alerta ou risco para a presença do mosquito Aedes aegypti, transmissor da dengue, chikungunya e zika.
2: De acordo com o Ministério da Saúde, 49,2% dos 3.732 municípios avaliados apresentaram esses índices.
1: A maior parte dos criadouros está em vasos e pratos de plantas, garrafas e outros recipientes que acumulam água.
2: Com a proximidade do verão e as condições associadas ao El Niño, a orientação é fazer vistorias regulares para eliminar locais que possam acumular água.
1: Ondas de calor, menstruação irregular, alterações de humor.
2: Sintomas que podem indicar a proximidade da menopausa, que marca o fim da vida reprodutiva da mulher.
1: E o SUS oferece acompanhamento e tratamento especializado para esse período.
4: Há 3 anos, a psicóloga Alessandra Reis começou a perceber mudanças no corpo. Primeiro vieram o esquecimento, a insônia, mas quando ela começou a sentir os fogachos, as famosas ondas de calor, desconfiou que a menopausa estava chegando.
9: O calor, eu suava, vinha de repente, eu ficava cheia de gotículas de suor, assim.
4: O climatério, que começa por volta dos 40 anos da mulher, é a transição fisiológica da vida reprodutiva para a não reprodutiva e é marcado pela redução gradual de hormônios como o estrogênio. Já a menopausa se consolida quando a mulher passa 12 meses consecutivos sem menstruar. Acontece em média aos 52 anos. E o acompanhamento dessas mulheres pode ser feito pelo SUS, o Sistema Único de Saúde. Ao perceber os sintomas, a mulher pode procurar atendimento nas unidades básicas de saúde. saúde e, se necessário, é encaminhada ao atendimento especializado. A médica ginecologista e obstetra do Hospital Universitário de Brasília, Bruna Heine, lembra que o tratamento da menopausa deve ser individualizado.
10: A terapia hormonal é o nosso tratamento de primeira linha para os sintomas climatéricos. Ele reduz até em 90% os sintomas, só que existem contraindicações. Então, por isso a importância dessa paciente passar por uma consulta, fazer uma avaliação, né, rastreios. Então, essa paciente, antes de iniciar uma terapia hormonal, normalmente a gente faz um rastreio para câncer de mama, a gente faz rastreio de doenças metabólicas, vê se a pressão está bem controlada, se não tem um diabetes descompensado.
4: Além de tratamento hormonal, o SUS também dispõe de medicamentos como estriol em creme para tratar o ressecamento vaginal, um dos sintomas da menopausa. Nas consultas, também são dadas orientações sobre alimentação, atividade física, sono e saúde mental, além da avaliação de condições crônicas. O Ministério da Saúde recomenda que a mulher tenha acompanhamento constante na atenção primária durante toda a transição. Reportagem Gabriela Noronha.
2: Na era das redes sociais, a preocupação com a segurança das mulheres também está no ambiente virtual.
1: Exposição de conteúdo íntimo sem autorização, perseguição online e ataques por meio das plataformas digitais estão entre os crimes mais cometidos na internet.
2: E o serviço Ligue 180 está se aprimorando para dar orientação mais precisa para as mulheres que sofrem esse tipo de violência.
1: Nós conversamos com a coordenadora do Ligue 180, Ellen Santos, sobre esse trabalho e o que as vítimas podem fazer quando sofrem uma agressão virtual. Acompanhe. Coordenadora Ellen Costa, bem-vinda à Voz do Brasil, um prazer ter a senhora conosco. Bom, fala pra gente um pouco mais sobre esse acordo, né, que foi firmado entre o Ministério das Mulheres e a Secretaria de Comunicação Social da Presidência da República. O que que vai ser desenvolvido a partir dele? Quais são os objetivos?
11: Então, esse acordo, ele parte de uma realidade muito concreta que a gente vive, que é justamente essa violência contra a mulher, que também acontece no ambiente digital e nós precisamos estar preparados para enfrentá-la, né? Então, essa parceria do Ministério das Mulheres com a SECOM, da presidência, ela tem dois eixos que são muito importantes, né? Um deles é justamente a educação midiática. A gente precisa ampliar o conhecimento das mulheres sobre os seus direitos na internet. E o outro eixo é justamente a qualificação do Ligue 180, né, que a gente sempre vem trabalhando para preparar a central, e nesse nicho agora a central vai estar cada vez mais preparada para orientar as mulheres que estejam sofrendo algum tipo de violência no mundo digital. Então a gente está falando de situações de ameaça pela internet, perseguição pelas redes sociais, né, exposição de imagens íntimas sem consentimento e tantas outros tipos de violência.
1: Foi encaminhado um ofício, né, às plataformas digitais solicitando informações justamente sobre os mecanismos que são adotados por elas para o recebimento das denúncias de violência, como a senhora citou aí alguns exemplos, violência digital, né? Que informações vocês querem e a partir delas o que pode ser feito?
11: Então, a gente quer conhecer de maneira muito objetiva, né, como é que funciona o caminho da denúncia dentro de cada plataforma, né? Então, a gente precisa saber como é que essa mulher deve denunciar, quais são as informações que ela precisa apresentar, os prazos, né, de análise que existem dentro da plataforma e se ela recebe algum tipo de confirmação de que a denúncia foi recebida e se ela consegue também acompanhar o pedido, né, dessa denúncia, quais são os mecanismos que existem ali também para impedir que um conteúdo removido, que ele volte a circular, né? E a gente também quer saber como é que essas plataformas estão tratando esses conteúdos, né, que são produzidos ou manipulados por inteligência artificial e buscar estabelecer, quem sabe ali, um ponto focal também dentro dessas empresas aqui no Brasil.
1: Agora, nos casos em que uma mulher é vítima de violência digital, coordenadora, que tipos de provas ela deve reunir para denunciar posteriormente e quem ela deve procurar para fazer essa denúncia, né? A senhora acabou de mencionar aí, tem essa questão de denunciar nas plataformas, mas ela só deve denunciar na plataforma e aguardar, ela deve reunir provas, como que ela deve proceder quando ela perceber, por exemplo, que ela está sendo vítima de uma exposição de fotos íntimas ou de ameaças na internet?
11: Então, a orientação que, inclusive, as nossas atendentes já estão fazendo, né, é que sempre que for possível e seguro também, ela preserve a prova antes de apagar a mensagem ou antes de bloquear um perfil ou de denunciar aquele conteúdo na plataforma. Então, é importante que, se possível, ela consiga fazer prints completos, né, que ela mostre o perfil, a data, o horário, guardar esses links, o nome dos usuários, número de telefone, mensagem, áudio, né, vídeo que tem também, os e-mails, enfim. Se ela for fazer a denúncia na própria plataforma, guardar também o protocolo de confirmação dessa denúncia. Depois, a gente orienta para que ela procure ajuda. Então, ela pode utilizar os mecanismos de denúncia da própria plataforma, ou ela pode procurar os órgãos competentes quando houver crime ali ou necessidade de um atendimento imediato. Né? A gente orienta e, quando a gente registra a denúncia, a gente encaminha para os órgãos de segurança pública, dependendo ali de quem for a competência da apuração. Então, eu quero dizer que ela pode procurar realizar essa denúncia também no Ligue 180, né? A gente acolhe essa mulher, a gente presta as informações sobre os direitos, registra a denúncia. Então, essas provas que ela conseguiu juntar, ela também pode encaminhar para o 180 via os seus canais de acesso, e a gente orienta também sobre os serviços da rede de atendimento, quais são os órgãos que ela pode procurar no seu território. E aí, é importante a gente sempre fazer uma distinção, tá? Se houver uma situação de risco imediato, uma ameaça concreta à integridade física da mulher naquele momento, a gente sempre orienta para ligar para o 190 da Polícia Militar, que tem a competência de ser acionada nesses casos, né? Vai chegar ali numa situação de urgência e emergência.
1: Bom, para a gente concluir, então, a senhora pode dizer para a gente quais são os canais do Ligue 180, né? Obviamente, a gente tem a ligação para o número 180, mas o Ligue 180 hoje é uma plataforma maior e tem outros canais, né?
11: Sim, a central hoje é uma central que ela é multicanal, né? Então, sim, a gente liga gratuitamente para o 180, que é o tridígito, é muito bem disseminado, mas a gente também tem o atendimento via WhatsApp, através do número 61961100180. Nós temos o atendimento por e-mail, videochamada Libras, o webchat, todos esses também no site do Ministério das Mulheres. Todos esses canais funcionam 24 horas por dia, todos os dias da semana, tá? Aí eu gostaria só de reforçar para as mulheres que estão nos acompanhando ou terceiros que sabem de situações, né? Não precisa esperar uma situação se agravar para procurar o Ligue 180. Então, se ela estiver vivendo uma situação de violência, inclusive no ambiente digital, ou simplesmente se ela tiver uma dúvida sobre os seus direitos, sobre onde buscar ajuda, procura a central, procura o Ligue 180. A gente existe justamente para acolher, para orientar, ajudar essa mulher a encontrar os caminhos de proteção.
1: Muito bem, no ambiente digital e fora dele também, né? Eu conversei com a Ellen dos Santos Costa, coordenadora geral da Central de Atendimento à Mulher, o Ligue 180. Muito obrigada, Ellen, pela sua entrevista à Voz do Brasil.
11: Eu que agradeço, um bom trabalho a todos.
2: A Procuradoria-Geral da Fazenda Nacional publicou edital que oferece condições para regularização de débitos.
1: A depender do caso, o contribuinte pode conseguir até 100% de desconto. Para transações de pequeno valor, a redução pode chegar a 50% do total da dívida.
2: Os interessados têm até o dia 9 de outubro para aderir através do endereço regularize.pgfn.gov.br.
1: E as empresas que pensam em renegociar dívidas com a União contam com uma novidade.
2: O sistema Regularize agora permite acesso às funcionalidades usando a conta gov.br.
12: O novo acesso ao sistema Regularize está disponível para quem é responsável por uma pessoa jurídica e tem conta gov.br, nível prata ou ouro. A novidade torna mais direto o acesso aos serviços do Regularize e dispensa a necessidade de outros procedimentos para entrar no ambiente da pessoa jurídica, como detalha Raquel Ribeiro de Carvalho, coordenadora nacional de atendimento da Procuradoria-Geral da Fazenda Nacional.
13: Você poderá, por exemplo, consultar débitos inscritos em dívida ativa da União e do FGTS em nome da empresa, emitir guia de pagamento, fazer negociação do débito da empresa, mas atenção, Para conseguir esse acesso, você precisa constar como responsável legal pelo CNPJ no Cadastro da Receita Federal do Brasil.
12: Para acessar, é só seguir estes passos. Após fazer o login no portal Regularize com a conta gov.br, prata ou ouro, clique no seu nome e depois em alterar perfil de acesso. Informe o CNPJ da empresa pela qual você é responsável e clique em alterar perfil. O endereço do portal é o gov.br/regularize. Reportagem Luciana Colares de Holanda.
1: O Programa Nacional de Acesso ao Ensino Técnico e Emprego, o Pronatec, está com 1.500.000 vagas abertas para cursos gratuitos de qualificação profissional voltados à área ambiental.
2: As oportunidades estão distribuídas em 11 estados e incluem formações em áreas como energias renováveis, biocombustíveis e preservação do meio ambiente.
14: Ao todo, serão oferecidas 1.500.000 de vagas para cursos de qualificação profissional em áreas relacionadas à preservação, conservação, recuperação ou melhoria do meio ambiente. O diretor de Articulação e Fortalecimento da Educação Profissional e Tecnológica do Ministério da Educação, Sérgio Pedini, conta onde os profissionais que concluírem esses cursos poderão atuar.
15: A sociedade mudou, né? Todas as atividades acabam derivando para um interesse na área ambiental. O que é muito bom, né, frente ao que a gente encontra de desafios aí de mudanças climáticas, né? Então, hoje uma capacitação dessa qualifica a pessoa para atender qualquer setor.
14: As vagas são oferecidas por meio do Pronatec, o Programa Nacional de Acesso ao Ensino Técnico e Emprego. O programa tem como objetivo expandir o acesso à educação profissional e tecnológica e contribuir para a inserção de jovens e adultos no mercado de trabalho. Os 11 cursos gratuitos são ofertados nos estados do Maranhão, Minas Gerais, Mato Grosso do Sul, Pará, Pernambuco, Piauí, Rio de Janeiro, Rio Grande do Norte, Roraima e Rio Grande do Sul. Jonas Benício Costa é pedreiro e decidiu investir em uma nova formação. Agora, ele é aluno do curso de instalador de sistemas fotovoltaicos, oferecido pelo Instituto Federal do Maranhão, e conta como tem sido a experiência.
16: A gente cresce um pouco mais no mercado de trabalho, enriquece o currículo, e são vários benefícios que um curso desse tem a oferecer pra gente, né? Porque o conhecimento é uma coisa que ninguém te rouba.
14: Sérgio Pedini, do Ministério da Educação, destaca a importância de investir na educação profissional.
15: Cursos de qualificação profissional acabam abrindo oportunidades muito semelhantes a quem tem um título de graduação, que inclusive muitos estão passando dificuldade. Então a gente tem que entender a educação profissional tecnológica como um espaço de oportunidades para esse mundo que mudou.
14: As vagas e os cursos disponíveis podem ser consultados no painel de oportunidades do Pronatec na internet. Para participar, é necessário atender aos pré-requisitos indicados para cada curso. As informações sobre inscrição estão disponíveis nos editais e nos canais das instituições que oferecem os cursos. Reportagem Márcia Fernandes.
1: Participantes do Exame Nacional do Ensino Médio, que são concluintes da rede pública de ensino, deverão selecionar obrigatoriamente o idioma de preferência para a prova de língua estrangeira até o dia 18 de outubro.
2: Os estudantes devem escolher entre inglês ou espanhol. Quem perder esse prazo fará obrigatoriamente a prova de inglês, sem chance de mudança.
1: E aqueles que tiveram a inscrição automática deverão preencher o questionário socioeconômico disponível no site de inscrição para acessar o local de prova.
2: Para fazer o preenchimento e também selecionar a língua estrangeira, basta acessar enem.inep.gov.br.
1: E essas foram as notícias do governo federal.
2: Uma realização da Secretaria de Comunicação Social da Presidência da República.
1: Com produção da empresa Brasil de Comunicação.
2: Fique agora com o Minuto do TCU. Em seguida, as notícias do Poder Judiciário e do Congresso Nacional. Boa noite.
1: Boa noite, até amanhã.
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19: STF exclui o crédito presumido de ICMS da base do PIS e da COFINS.
20: Resolução do CNJ prevê fim de processos judiciais em dívidas de até 10 mil reais.
19: Missões de observação eleitoral destacam a transparência e organização das eleições 2026.
20: Boa noite, eu sou Marcela Luiza.
19: E eu sou Walter Lima.
20: O Supremo Tribunal Federal excluiu o crédito presumido de ICMS da base do PIS e da COFINS.
19: Prevaleceu o entendimento de que o benefício fiscal concedido por estados e pelo DF não deve integrar a base das contribuições federais. Marta Ferreira.
21: O julgamento chegou a ser iniciado no plenário virtual, quando havia sido formada maioria favorável aos contribuintes. Só que um pedido de destaque levou a análise para o plenário físico. Os votos proferidos pelos ministros aposentados foram mantidos. Autor do destaque, o ministro Gilmar Mendes, votou no sentido da inclusão dos créditos presumidos de ICMS na base de cálculo do PIS e da COFINS, mantendo a posição que havia adotado no plenário virtual. No final, prevaleceu o entendimento de que o benefício fiscal concedido por estados e pelo Distrito Federal não deve integrar a base das contribuições federais.
20: Resolução do CNJ de 2026 prevê o fim de processos judiciais referentes a dívidas de baixo valor movidos por bancos.
19: A norma prevê a extinção de processos judiciais movidos por bancos quando a dívida for de até 10 mil reais. Marcelo Della Libera.
22: Essa resolução trata de processos de baixo valor e sem perspectiva de satisfação, ou seja, quando não foi possível localizar o devedor ou quando, mesmo localizado, não foram encontrados bens suficientes para pagar a dívida. Tratam de processos de cobrança que continua tramitando, mas sem perspectiva concreta de que o credor consiga receber o valor que lhe é devido. O objetivo da medida é aumentar a eficiência do sistema de justiça, que deixa de lado dívidas de baixo valor sem perspectiva de pagamento e pode priorizar processos mais complexos.
20: Convidados internacionais que participaram das missões de observação eleitoral neste ano reconheceram a confiabilidade, a organização e a transparência do trabalho da Justiça Eleitoral na condução do primeiro turno das eleições.
19: O relatório preliminar foi divulgado nesta terça-feira. Vitor Struck.
23: O documento foi elaborado por representantes da Organização dos Estados Americanos, a OEA, do Parlamento do Mercosul, do Carter Center dos Estados Unidos, da Liga dos Estados Árabes, além de universidades brasileiras, como a Pontifícia Universidade Católica de São Paulo. Participaram das missões 91 observadores e observadoras de 23 nacionalidades.
20: Tribunal Superior do Trabalho e Astral, Associação Brasileira de Televisões e Rádios Legislativas, firmam acordo de cooperação institucional.
19: Uma forma de ampliar a divulgação de conteúdos audiovisuais produzidos pelo Tribunal. Rafael Silva.
24: A parceria com as emissoras que integram a Astral vai permitir à Secretaria de Comunicação Social do TST levar a um maior número de ouvintes por todo o país todo o conteúdo multimídia produzido. Tudo o que é de interesse nas relações de trabalho pode ser utilizado pelas emissoras associadas em diferentes formatos e plataformas, como televisão, rádio, sites, aplicativos, plataformas de streaming, redes sociais e podcasts.
20: STJ decide que violação de patente permite reconhecer dano moral presumido.
3: Isso significa que não é preciso prova de prejuízo à imagem, à reputação ou ao prestígio da empresa. Fátima Uchoa.
5: O STJ restabeleceu a condenação por danos morais imposta pelas instâncias de origem em Goiás a empresas que fabricaram e venderam sem autorização do titular cópia de uma máquina agrícola protegida por patente de modelo de utilidade concedida pelo Instituto Nacional da Propriedade Industrial para proteger melhorias no uso ou na fabricação de objetos já existentes. Para os ministros, a proteção da patente como espécie de propriedade industrial segue a mesma lógica já adotada pelo STJ a casos de uso indevido de marca. A relatoria foi do desembargador convocado Luiz Carlos Gamboge.
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20: Uma boa noite.
3: E até amanhã.
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7: Eu sou Paula Groba.
8: E eu sou Humberto Pinheiro.
7: E estes são os destaques de hoje do Jornal do Senado, que começa agora.
8: Em segundo dia de discussões, fim da escala 6-1 gera debate sobre momento da votação.
7: Senadores divergem sobre MP que proíbe bets no Brasil.
8: Agentes de trânsito podem ter lei geral e porte de arma.
7: Boa noite.
8: Boa noite.
7: A proibição das bets em todo o país divide governo e oposição no Senado. Na volta dos trabalhos parlamentares após o primeiro turno das eleições, os senadores discutem os efeitos da medida provisória que suspende a atuação das empresas de apostas.
8: Em vigor desde 25 de setembro, a MP é questionada no Supremo Tribunal Federal por representantes do setor que alegam violação à segurança jurídica e à livre iniciativa. Os detalhes com o repórter Alexandre Campos.
25: O futuro da medida provisória que proíbe as bets em todo o território nacional está nas mãos do Supremo Tribunal Federal. Relator de ações que questionam a constitucionalidade da lei que regulamenta as apostas de cota fixa no país, o ministro Luiz Fux deve decidir também sobre os pedidos de entidades ligadas ao setor para suspender a eficácia da MP editada pelo governo em 25 de setembro. Associações das empresas que exploram esse negócio no país e de emissoras de rádio e TV, além de clubes de futebol, alegam que o texto gera insegurança jurídica e viola o princípio da livre iniciativa. Ao se manifestar contrariamente à exploração de apostas no país, a senadora Damaris Alves, do Republicanos do Distrito Federal, afirmou que os representantes desse segmento têm razão em questionar a proibição imediata por meio de medida provisória.
26: Eles contrataram. Existe contrato de publicidade com emissoras. Então, quando você tem um contrato de publicidade, você já contratou um monte de gente. Então, vai ter desemprego. Então, que acabe-se com as bets de forma escalonada, dando para o segmento a oportunidade de interromper os seus contratos sem prejudicar tanta gente. Mas podemos, por exemplo, de imediato proibir as publicidades. Eu sou relatora do projeto que proíbe a publicidade. Isso sim, vamos proibir a publicidade. Agora, acabar do jeito, o Congresso cometeu um erro em liberar, agora vai cometer um outro erro acabando dessa forma.
25: Já o senador Jacques Wagner, do PT da Bahia, acredita que se o ministro Luiz Fux não for favorável à ação que questiona a MP, o texto deve ser aprovado pelo Congresso Nacional.
27: Eles ingressaram no STF, eu não sei qual vai ser a posição do ministro Fux, que foi para quem foi distribuído. Aqui eu acho difícil que alguém sustente contra o que virou uma doença social de graves consequências no Brasil inteiro. Então, defender o dinheiro dos donos da Rebetes contra o suicídio e a depressão de milhares de pessoas, eu acho muito difícil.
25: Além de proibir as Betes em todo o território nacional, a MP editada pelo governo veda publicidade, propaganda e patrocínio relacionados a esse tipo de atividade e impõe obrigações aos provedores de aplicações de internet e lojas virtuais, como o impedimento de oferecer produtos ou serviços referentes à aposta.
7: E os agentes de trânsito podem ganhar uma lei geral para unificar o regime jurídico da carreira em todo o país.
8: A proposta, já aprovada na Comissão de Segurança Pública e em análise na Comissão de Constituição e Justiça, também garante o direito ao porte de arma de fogo para profissionais que atuam em atividades externas. Repórter Bruno Lourenço.
4: A proposta de lei geral dos agentes de trânsito aprovada na Comissão de Segurança Pública reconhece a carreira como típica de Estado. O relator, senador Efraim Filho, do PL da Paraíba, destacou que esse entendimento evitaria a delegação integral de suas atribuições a empresas privadas. Sobre o porte de arma, o senador defendeu na ocasião a previsão de que o direito seja restrito aos agentes que trabalham diretamente na fiscalização ostensiva.
9: Apesar de considerarmos valorosa a previsão de porte de arma de fogo para os agentes de trânsito, é necessário limitar esse direito àqueles servidores que exerçam atividades de forma ostensiva e externa, tendo em vista o caráter finalístico restritivo do estatuto.
4: O texto, que será analisado agora na Comissão de Constituição e Justiça, tem o objetivo ainda de evitar uma ampliação conceitual excessiva da atividade policial, ao assegurar que as atribuições de engenharia e educação continuem sendo partes integrantes da segurança viária, sem serem descaracterizadas. Depois da CCJ, o projeto de lei vai ao plenário do Senado.
7: Tomou posse nesta terça-feira a nova senadora pelo Distrito Federal, Leani Lemos, do PSB. Servidora de carreira do Senado desde 1993, ela ocupa a vaga da senadora Leila Barros, de quem é primeira suplente. Leila está licenciada por 120 dias para tratar de interesses particulares. O afastamento termina em fevereiro de 2027.
8: No primeiro discurso como senadora, Leani disse que vai atuar em defesa da democracia, do fortalecimento das instituições e do federalismo. Também citou como prioridades uma gestão pública eficiente, a redução das desigualdades e a ampliação de oportunidades. Emocionada, Leani lembrou sua trajetória no Senado e a história do pai, um paraibano que chegou a Brasília em 1958 para trabalhar na construção do prédio do Congresso Nacional.
10: Hoje, os netos do meu pai estão aqui, na tribuna de honra, mas muitos outros netos de candangos continuam a lutar por um emprego, um salário digno, uma jornada que não seja 6x1 e uma vida de alegria com suas famílias. É tudo o que essas pessoas pedem e é pouco.
7: E a proposta que acaba com a escala 6x1 no Brasil avançou mais uma etapa no Senado, mas o momento da votação divide os senadores.
8: Na segunda sessão de discussão, a oposição questionou a decisão de acelerar a análise às vésperas do segundo turno das eleições. Já a base do governo defendeu a votação e classificou o fim da escala 6x1 como uma reivindicação histórica dos trabalhadores. Repórter Douglas Castilho.
11: Líder da oposição, o senador Rogério Marinho, do PL do Rio Grande do Norte, questionou o fato de o governo pautar o tema às vésperas do segundo turno.
12: Não nos negamos a discutir jornada, não nos negamos a discutir esse ou qualquer outro assunto. A estratégia é que o regimento seja cumprido, que haja discussão, que haja interstício, que não haja atropelo. Mas não somos contra nem a favor, Feliz Cala 6x1, nós somos a favor de que haja uma jornada flexível. Quem trabalha precisa ter a condição de escolher e fazer a sua própria condição de trabalho.
11: A líder do governo no Senado, Tereza Leitão, do PT de Pernambuco, disse que já está colhendo assinaturas para acelerar a tramitação.
13: Meu desejo era que essa PEC fosse votada aqui no plenário imediatamente depois da aprovação quase unânime na Comissão de Constituição e Justiça. O que é que pode mudar este rito? É um calendário especial. Estamos recolhendo as assinaturas.
11: Faltam 3 sessões de discussão para a votação em primeiro turno e outras 3 para o segundo turno. Entre os 2 momentos, deve haver um intervalo de 5 dias úteis que poderá ser modificado caso o requerimento de Tereza Leitão seja aprovado.
18: Eleições 2026.
7: Você sabia que eleitores que não votaram no último domingo podem votar normalmente no segundo turno? Isso acontece porque a Justiça Eleitoral considera cada turno como uma eleição independente. Por isso, o não comparecimento à primeira etapa da votação não impede a participação no segundo turno. Para votar, a eleitora e o eleitor precisam apenas estar com o título em situação regular, ou seja, o documento não pode estar cancelado nem suspenso.
8: No dia 25 de outubro, o Distrito Federal e seis estados irão eleger seus governadores. Na mesma data, ocorrerá em todo o país o segundo turno para escolher o presidente da República. O senador Paulo Paim, do PT do Rio Grande do Sul, enfatizou a importância de voltar às urnas. Na avaliação dele, os eleitores devem comparar os projetos dos dois candidatos e acompanhar os debates que devem ocorrer antes da eleição.
0: No fundo, pede para que as pessoas votem, que assim é a democracia. Mas comparem os dois projetos. São dois projetos. Você pode escolher. Quando der o debate dos dois candidatos, cada um vai demonstrar o que fez durante a vida e o que pretende fazer ganhando as eleições.
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8: Edição de Paulo Groba e trabalhos técnicos de Eliseu Caires. O Jornal do Senado fica por aqui. Acompanhe agora as notícias da Câmara dos Deputados. Boa noite.
7: Boa noite e até amanhã.
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2: Plenário da Câmara pode votar mudanças na legislação sobre mineração.
14: 12 partidos e duas federações não cumpriram a cláusula de barreira.
2: Bancada feminina manterá atuação suprapartidária na próxima legislatura.
14: Boa noite. Deputadas da bancada feminina afirmam que a atuação do grupo continuará sendo suprapartidária em 2027. Os resultados das urnas mostraram um aumento de 90 para 109 deputadas entre os 513 que compõem a Câmara. A repórter Silvia Munhato tem as informações.
15: Deputadas da bancada feminina da Câmara acreditam que, apesar da acentuada divisão ideológica do país, reafirmada nos resultados do primeiro turno das eleições, a atuação do grupo continuará sendo suprapartidária. Em entrevistas ao programa Painel Eletrônico da Rádio Câmara, tanto a deputada Jaque Rocha, do PT do Espírito Santo, atual coordenadora da bancada, quanto a deputada Soraya Santos, do PL do Rio de Janeiro, defenderam, por exemplo, a luta pela reserva de cadeiras para as mulheres no parlamento. Hoje há reserva de 30% para candidaturas femininas, com recursos proporcionais, mas não de cadeiras. Já que Rocha acredita que a reserva poderia começar com os mesmos 30%. A partir de 2027, a bancada vai subir de 90 para 109 deputadas, em um total de 513, ou seja, pouco mais de 20%. Para Soraya Santos, a reserva poderia ser de 50%, já que as mulheres representam 52% do eleitorado. Segundo ela, isso poderia até reduzir os ataques contra as candidaturas femininas.
16: Se você perguntar para as deputadas e parlamentares dos países europeus, elas não sofrem esse tipo de ataque. Por quê? Porque as cadeiras já estão lá definidas, 50% para um, 50% para outro, ou 30% que seja. Isso já está consolidado. Então, as mulheres, ainda por cima, sofrem ataques de formas diferentes para que elas se desestimulem na disputa eleitoral.
15: Soraya Santos lembra que ainda há muito o que fazer, já que estados como Piauí e Roraima e o Distrito Federal não elegeram nenhuma mulher como deputada federal. Para Jaque Rocha, as mulheres acabam se unindo em relação a várias pautas que são comuns.
17: A gente consegue colocar o direito das mulheres acima de qualquer questão ideológica ou até mesmo de pensamento individual. No dia de hoje, infelizmente, as estatísticas nos mostram que vão morrer 4 mulheres vítimas de feminicídio no nosso país. Então, nós não podemos fechar os olhos para esses dados e estatísticas.
15: Jaque Rocha explicou que a principal pauta é colocar mais recursos no orçamento para temas como combate à violência contra a mulher e o apoio ao empreendedorismo feminino. Da Rádio Câmara de Brasília, Silvia Minhato.
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0: Partidos precisavam obter nas eleições para deputado federal ao menos 2,5% dos votos válidos distribuídos em pelo menos 9 estados, com um mínimo de 1,5% dos votos válidos em cada um. A outra opção era eleger pelo menos 13 deputados federais distribuídos em no mínimo 9 estados. PDT, Agir, Mobiliza, Avante, PSTU, PCB, PRTB, DC, PCO, Democrata, UP e Missão foram as legendas que não passaram na cláusula de barreira. Desses, apenas PDT, Avante e Missão elegeram algum deputado. Já as federações que não cumpriram os critérios foram PSOL Rede e PRD Solidariedade. Marina Lacerda, cientista política e professora do mestrado da Câmara, ressalta que o papel da cláusula de barreira é evitar uma superfragmentação partidária e permitir o debate político.
1: Qual é o objetivo do sistema proporcional? Você representar a diversidade de opiniões que existem na sociedade. O problema do sistema proporcional é que ele pode ter regras que vão levando a uma fragmentação partidária imensa. Então, ao longo da última década, o Brasil foi criando regras para equilibrar. Não perder a representação de minorias e de grupos que não são majoritários na sociedade, mas também de ter uma racionalidade do sistema partidário.
0: Mas esse equilíbrio nem sempre é perfeito, segundo a cientista política. Marina Lacerda cita o exemplo do PSOL, partido que não atingiu os critérios, mas que é conhecido por representar diversas minorias, tendo parlamentares indígenas e trans, por exemplo. A Federação PSOL Rede não atingiu a cláusula por uma diferença de 185 votos. O grupo alcançou 1,5% dos votos válidos para deputado federal em 8 estados, mas registrou 1,49% no Espírito Santo e elegeu 15 deputados federais, mas distribuídos apenas por 6 estados. O cientista político Paulo Castro aponta que as regras já têm surtido efeito com a redução de siglas com representação na Câmara.
2: Isso já reflete o movimento dos partidos de se unirem em federações para evitar eventuais problemas para atingir a cláusula de barreira. Então, a cláusula de barreira, ela segue de fato esse propósito para o qual ela se propõe, que é de diminuir o número de partidos para que a Câmara tenha um cenário de disputas nacionais e não apenas partidos pequenos que muitas vezes não têm ramificação nacional, que estão aqui representados, mas sem essa capacidade de participar do grande debate político brasileiro.
0: Mas a situação dos partidos que ficaram fora da cláusula ainda não está completamente definida. Decisões judiciais podem alterar a validade de votos e os percentuais. Partidos podem se fundir ou incorporar outras legendas ou ainda entrar em uma nova federação. Da Rádio Câmara, de Brasília, Paula Bittar.
3: Segurança Pública.
4: Zuco do PL do Rio Grande do Sul é um dos autores da proposta que torna obrigatório o trabalho de presos condenados em regime fechado e semiaberto. Pelo texto, metade da remuneração obtida com a atividade deve ser destinada ao custeio e à manutenção do sistema prisional.
5: A outra metade do salário, segundo o deputado, seria repassada à família do detento. Zuco argumenta que os recursos destinados ao sistema prisional podem financiar melhorias na infraestrutura das unidades, além de ações de segurança, ressocialização e capacitação profissional dos presos.
3: Educação.
4: Os deputados estão analisando um reforço da inclusão escolar de pessoas autistas e com altas habilidades. O repórter José Carlos Oliveira tem mais detalhes sobre a proposta.
6: A Câmara dos Deputados analisa projeto de lei com foco na inclusão escolar de pessoas com transtorno do espectro autista. O texto original da deputada Carla Dixon, do PL do Rio Grande do Norte, já foi aprovado nas comissões de Educação e de Defesa dos Direitos das Pessoas com Deficiência, que estenderam as medidas também para os estudantes com altas habilidades ou superdotação na rede pública da educação básica. A proposta cria a política Incluir, com o objetivo de apoiar ações voltadas à permanência, à participação e à aprendizagem desses desses estudantes. A Câmara tem uma frente parlamentar de proteção às pessoas com transtorno do espectro autista, coordenada pelo deputado Felipe Beccari, do Podemos de São Paulo.
7: Existem muitos projetos parados na Câmara dos Deputados que tratam desse universo do autista. Então a gente precisa resgatar esses projetos, atualizá-los, fazer um novo bloco, né, que atenda às necessidades dos autistas hoje, para que a gente consiga avançar nas políticas públicas.
6: O projeto de lei que reforça a inclusão escolar de pessoas autistas e com altas habilidades

0: ainda vai passar por votação nas comissões de Finanças e Tributação e de Constituição e Justiça. Da Rádio Câmara de Brasília, José Carlos Oliveira.
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2: Transportes. Projeto obriga companhias aéreas e operadores aeroportuários a oferecer equipamentos mais seguros para embarque e desembarque remoto. A proposta de Maurício Neves, do PP de São Paulo, prioriza idosos, pessoas com deficiência, gestantes, lactantes e passageiros com mobilidade reduzida.
3: O deputado acrescenta que o texto prevê o uso de rampas e plataformas elevatórias, mas proíbe escadas íngremes como o único acesso para esses passageiros. Segundo Maurício Neves, o projeto também estabelece multas para empresas que descumprirem as regras.
2: Agricultura. Dalo Barreto, do União da Bahia, apoia a proposta que cria regras diferenciadas para pequenos produtores rurais que cometerem infrações ambientais. Em vez de sofrer imediatamente sanções, como embargo da atividade ou apreensão de produtos, eles terão 24 meses para corrigir os danos.
3: Dalo Barreto avalia que o prazo permite a adequação ambiental sem interromper a produção, que garante o sustento da família. Pela matéria em tramitação na Câmara, as penalidades poderão ser aplicadas caso o produtor não faça as correções dentro do período estabelecido.
2: Jorge Brás, do Republicanos do Rio de Janeiro, propõe manter as exigências sanitárias para importação de amêndoas de cacau da Costa do Marfim e impedir a flexibilização de regras. A ideia é proteger as plantações brasileiras contra pragas que podem chegar com o produto importado.
3: Jorge Brás defende que qualquer alteração nas regras seja feita somente após uma análise formal dos riscos e com base em evidências científicas. O deputado argumenta ainda que é preciso garantir mais proteção à produção nacional de cacau.
2: Tião Medeiros, do PP do Paraná, propõe retirar a exigência do Registro Geral da Atividade Pesqueira para os produtores de peixes e outros animais aquáticos. O deputado explica que a medida evita burocracia e custos adicionais para os aquicultores.
3: O deputado acrescenta que a produção já é fiscalizada por meio da nota fiscal e da guia de trânsito animal, que garantem o controle sanitário e a origem dos produtos. Para Tião Medeiros, exigir também o registro não traz mais segurança e pode dificultar a comercialização.
2: Votação. Vários projetos polêmicos e com urgência aprovada podem ser incluídos na pauta de votações do plenário. Uma dessas propostas prevê mudanças na legislação sobre mineração. Saiba mais sobre a perspectiva de votações na reportagem de Antônio Vital.
4: Depois do primeiro turno das eleições, diversos projetos estão prontos para entrar na pauta de votações do plenário da Câmara. Um deles é o que reduz a jornada normal de trabalho para 40 horas semanais e garante 2 dias de repouso semanal remunerado, sem redução de salário. O projeto apresentado pelo governo regulamenta a proposta de emenda à Constituição aprovada pelos deputados no primeiro semestre e que aguarda análise pelo Senado. O projeto prevê regras de transição, como da proposta de emenda à Constituição já aprovada. A jornada passa a ser de 42 horas semanais 2 meses depois da publicação da lei. Um ano depois desse prazo, passa a valer o limite definitivo de 40 horas semanais, mas ainda não há consenso para a votação do projeto, que é criticado pela oposição e por entidades empresariais. Também pode ser votado o projeto que aumenta o limite de receita bruta anual para os microempreendedores individuais, os MEIs. Hoje podem ser enquadrados como MEI, pagando menos impostos, microempreendedores que faturem até R$81 mil por ano. O projeto aumenta esse limite para R$130 mil. Além disso, permite que o MEI contrate até 2 empregados. Hoje pode contratar apenas um. Esse texto, porém, pode ainda ser alterado até a data da votação. O governo admite um teto de R$140 mil para os microempreendedores. Outro projeto que ganhou regime de urgência e pode ser votado a qualquer momento é o que altera diversos pontos da legislação da mineração. Entre outras medidas, o texto amplia o conceito de garimpeiro e cria o leilão social, que vai ofertar áreas de menor volume de minérios e pode beneficiar cooperativas de garimpeiros, que terão prioridade no processo de autorização. A proposta foi apresentada por um grupo de trabalho criado em 2022 e é assinado pelo deputado Felipe Barros, do PL do Paraná, coordenador do grupo, que foi eleito senador. A justificativa é que o projeto dá mais agilidade ao processo de mineração. Um dos pontos dispensa o licenciamento ambiental para lavras se a tecnologia usada não provocar impactos significativos. O regime de urgência provocou discussão no plenário. O governo se manifestou contra a proposta e pediu mais discussão antes da votação, como disse a deputada Érica Cocai, do PT do Distrito Federal.
5: Esse projeto é para legalizar o garimpo, e legalizar o garimpo sem regras. O Brasil inteiro viu o desastre que houve no território Yanomami, pela ação sem regras do próprio garimpo. Porque não dá para ficar todo o tempo passando a boiada, porque meio ambiente é fundamental para a própria soberania. Mas nós também temos a posição do Ministério do Planejamento, da Casa Civil, contra esta proposição. Não dá para liberar como está se propondo o garimpo sem regras.
4: Já o deputado Joaquim Passarinho, do PL do Pará, relator do grupo de trabalho que apresentou a proposta, defendeu as mudanças na lei de mineração. Segundo ele, o objetivo é permitir que pequenas empresas atuem no setor.
6: No nosso projeto, não há nenhum tipo de restrição ao meio ambiente, não há nenhum tipo de facilitação, não há anuência prévia, não há tasta, não há nada disso. Pelo contrário, o que nós estamos tentando é tirar da mão de 5, 6 empresas, umas nacionais, outras internacionais, que detêm quase todo o subsolo nacional pesquisado. Está na mão de 5 empresas. E essas empresas não dão anuência para as menores empresas trabalharem. E o subsolo brasileiro, ele é do povo brasileiro.
4: Outras propostas que podem ser votadas foram apresentadas como prioridade no primeiro semestre pela Frente Parlamentar da Agropecuária. Um dos projetos suspende por 2 anos sanções e embargos ambientais a pequenos produtores rurais. A medida não tem apoio do governo, que argumenta que na Amazônia Legal, isso pode significar a suspensão de sanções a quem possui propriedades de até 400 hectares. Outro projeto pronto para ser votado é criticado pela oposição desde o início do ano e ainda não tem consenso para ser votado. A proposta combate a misoginia, que é como se chama o ódio, desprezo ou preconceito contra as mulheres. O texto, já aprovado pelo Senado, foi alterado pela deputada Tabata Amaral, PSB de São Paulo, coordenadora do grupo de trabalho que analisou a proposta. O texto aprovado pelo Senado equipara a misoginia ao crime de racismo, o que a torna inafiançável e imprescritível. Na nova versão, a relatora alterou principalmente a definição de misoginia. Ela retirou os termos ódio e aversão à mulher, previsto no projeto original para caracterizar a misoginia e considerados vagos pela oposição. Na nova versão, misoginia é descrita como a prática, a indução ou a incitação de menosprezo ou discriminação contra a mulher que promova violência. A pena prevista é de 2 a 5 anos de prisão. Da Rádio Câmara de Brasília, Antônio Vital.
7: Justiça.
3: Paulo Litro, do União do Paraná, apoia a proposta de emenda à Constituição que estabelece mandato de 12 anos sem recondução para ministros do Supremo Tribunal Federal. A medida mantém as 11 vagas da corte com idade de ingresso entre 45 e 70 anos.
2: A PEC, apoiada por Paulo Litro, também divide entre executivo, legislativo e judiciário a indicação dos integrantes da corte. O texto ainda estabelece períodos de quarentena antes da indicação e depois da saída do STF.
3: A Câmara aprovou e encaminhou para o Senado projeto que atualiza a estrutura da Advocacia Geral da União. Vinícius Gurgel, do PL do Amapá, informa que o texto reorganiza e define atribuições das carreiras que integram o órgão responsável pela defesa jurídica da União.
2: Vinícius Gurgel avalia que a reorganização pode tornar mais eficiente a atuação da AGU, reduzindo sobreposições e tornando mais claras as competências dentro da estrutura institucional.
3: Projeto aprovado pelo Congresso e já transformado em lei, cria 8 varas federais no Amazonas e em Mato Grosso do Sul. João Maia, do PP do Rio Grande do Norte, avalia que a medida amplia a presença da Justiça Federal em regiões com demanda crescente.
2: A nova lei, que contou com o apoio de João Maia, também cria cargos de juízes e servidores para reforçar o atendimento de processos ambientais, fundiários, previdenciários e criminais.
3: Termina agora o Jornal Câmara dos Deputados. Deputados, produzido pela Rádio Câmara, com trabalhos técnicos de Everson Urani e apresentação de José Carlos Andrade e Luciana Vieira. Uma boa noite para você.
2: Uma ótima noite, a Voz do Brasil volta.
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1: Mais amor e menos drama, né? Não é melhor? Eu acho.

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3: 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Nós somos dois.

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1: Muito obrigado, gente.
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bom dia! Começando a quinta-feira com ritmo de sexta-feira, espalha pra todo mundo! O Mais Brasil já tá no ar, muito prazer! Eu sou Renato Santos, posso ser pequeno, mas a atração por aqui é muito grande, viu? O melhor da música sertaneja tá chegando pra fazer o teu dia muito mais alegre e muito mais gostoso. E obrigado pelo carinho desde já e pela audiência. Até às 6 horas da manhã, o melhor da música sertaneja vai rolar na 94.3. Aumente o volume, chegando a primeira moda de hoje.

0: Sertaneja já começou com muita música sertaneja e a sua companhia aqui no Mais Brasil. Agora, a gente vai fazer uma rápida pausa para o intervalo. Continue ligado, porque daqui a pouco tem mais músicas para acompanhar a tua manhã. Já já eu volto. RBN 4:25.
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0: RBN faz parte da minha vida. Bom dia, meu amigo. Bom dia, minha amiga. A Ginor, tudo bem por aí? Tá no Caixa d'Água ouvindo a RBN. A Janete tá no centro de Guaramirim também nos ouvindo. Ô, Cirlei, tudo bem por aí, minha amiga? Excelente manhã pra você, viu? Que coisa boa ter a sua companhia e a sua audiência. Ô, Rogério, tá no Vila Nova. O Davi tá no Raul. O César Aragão tá nos ouvindo no Água Verde. Ô, Cláudio, bom dia, meu amigo. Tá na Ilha da Figueira. O Samuel tá no bairro Rio Cerro também ouvindo a RBN, que coisa boa ter a companhia de vocês. Para todos vocês que fazem a diferença com o trabalho, a dedicação e com o carinho que tem pela nossa rádio, obrigado, viu? A nossa companhia continua. Vamos seguir por aqui, juntos e firmes, chegando mais uma hora.

0: parte da minha vida, bom dia. Amanhã segue avançando e o Mais Brasil continua junto com você. Agora vou chamar o intervalo, já já eu volto, trazendo o melhor da música sertaneja aqui no Mais Brasil. RBN 4:44.
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RBN faz parte da minha vida já de volta. E já começo falando que tem dias que a gente começa cedo, naquela preguicite, aquela vontade de ficar na cama, né? Mas calma, o dia vai ficar cheio de esperança, porque tem música boa por aqui pra te alegrar. Que cada pessoa que esteja nos ouvindo tenha um motivo a mais pra continuar batalhando e continuar lutando. Afinal de contas, quem não desiste, vence lá na frente. E é para acompanhar essas histórias que a gente conta todos os dias, pra acompanhar as histórias que a gente vai criando com esse programa, que eu trago mais uma moda. Vamos ouvir.

0: Fine faz parte da minha vida, o Mais Brasil continua daqui a pouco. Agora, vou chamar o intervalo, já já tem mais. RBN 5 e 4.
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Bom dia pra você ligado na RBN. Ô Vinícius, tudo bem? Tá no Tifo Martins nos ouvindo lá no São Luís, a Bruna. Bom dia, Bruna. Ô Karine, que coisa boa ter a sua companhia, minha amiga. Tá no João Pessoa, bom dia. Você de Nereu, minha amiga Patrícia Valença tá por lá. A Jéssica Camargo também. A Monique, bom dia, Monique. Tá no Rio Molha, fazendo companhia pra RBN. Que coisa boa. Um abraço pra quem está agora no volante também, me dando carona, aqui na 280, na BR-101, na SC-108, que coisa boa ter a companhia de vocês, tá bom? E pra quem já está com a mão na massa desde cedo, lá no setor industrial, meu bom dia também. O rádio tem esse poder, né, gente? Está presente onde a vida acontece. E a nossa manhã continua com muita música sertaneja. Aumente o volume.

0: Vou chamar o intervalo, já já tem muito mais músicas aqui na RBN. RBN 5:21.
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0: RBN faz parte da minha vida e bom dia pra você ligado comigo. Cheirinho de café já tá no ar, né? O barulho da estrada, o movimento da cidade, a tranquilidade do interior fazem parte desse começo de dia. E para acompanhar cada momento, nada melhor que uma boa música sertaneja, não é verdade, meu amigo? Não é verdade, minha amiga? Então aumente o volume, chegando mais um grande sucesso aqui na RBN.

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0: Intervalo da edição do Mais Brasil. Intervalo comercial, coisinha rápida, só o tempinho de tomar um café. Já já eu volto. RBN 5:40.
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0: 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RBN faz parte da minha vida e a nossa manhã está chegando ao fim, claro, né? O último bloquinho, é o bloquinho saideira, como eu costumo falar. Obrigado você que tá comigo durante todo esse tempo, desde as 4 horas da manhã até agora. Agora eu vou fazer o seguinte, coloca o cafezinho do lado do rádio, avisa a vizinha que a RBN segue tocando música boa, porque tá chegando mais uma sequência musical pra gente daqui a pouco encerrar o programa. Vamos

0: Brasil vai chegando ao fim. Quero agradecer o seu carinho, sua audiência, sua sintonia. Prometo voltar amanhã, final de semana, pra aquecer a tua manhã com o melhor da música sertaneja. Continue com a gente, tá chegando informação aqui na RBN.
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Deus abençoe você e toda a sua família. Que alegria estar aqui com você, começando mais um programa Eu Seguirei. Eu tenho certeza de que Deus vai falar muito ao seu coração através deste programa. Olha, se você pode, eu já quero convidar você a pegar a sua Bíblia, porque hoje nós vamos meditar a palavra de Deus. A palavra de Deus é o nosso alimento, a palavra de Deus que é o nosso sustento. Eu tenho certeza que essa palavra vai mover seu coração. Olha, aqui você vai ouvir a palavra de Deus, aqui você vai poder cantar. São minutos que ficaremos juntos, onde você vai fazer uma experiência com Deus.

0: Lembrando que tudo que você ouvir aqui, depois fica registrado no meu canal do YouTube, Frei Gilson / Som do Monte, no meu Instagram, no meu Facebook, todos com o mesmo nome, Frei Gilson / Som do Monte, para que você possa também compartilhar essa palavra com os seus amigos, tá bom? Então, vamos escutar a palavra de Deus.
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1: Lucas capítulo 11, versículo 9. Pedi e recebereis, procurai e encontrareis, batei e vos será aberto. O que Jesus quis dizer quando ele nos disse isso? Pedi e recebereis, procurai e encontrareis, batei e vos será aberto. Fique conosco até o final dessa meditação e eu tenho certeza que Deus vai falar muito ao seu coração. Em nome do Pai, do Filho e do Espírito Santo. Amém. Lucas 11, de 5 a 13, diz assim: Naquele tempo disse Jesus a seus discípulos: Se algum de vós tiver um amigo e for procurá-lo à meia-noite e lhe disser: Amigo, empresta-me 3 pães, porque um amigo meu chegou de viagem e nada tenho para lhe oferecer. E se o outro responder lá de dentro: não me incomodes, já tranquei a porta e meus filhos e eu já estamos deitados, não me posso levantar para te dar os pães. Eu vos declaro, mesmo que o outro não se levante para dá-los, porque é seu amigo, vai levantar-se ao menos por causa da impertinência dele e lhe dará quanto for necessário. Portanto, eu vos digo, pedi e recebereis. Procurai e encontrareis. Batei e vos será aberto. Pois quem pede, recebe, quem procura, encontra, e para quem bate, se abrirá. Será que algum de vós, que é pai, se o filho pedir um peixe, lhe dará uma cobra? Ou ainda, se pedir um ovo, lhe dará um escorpião? Ora, se vós que sois maus, sabeis dar coisas boas aos vossos filhos, quanto mais o Pai do céu dará o Espírito Santo aos que o pedirem. Palavra da salvação. São Beda, sobre esta palavra, diz o seguinte: Desejando que alcancemos as alegrias do reino celeste, nosso Senhor e Salvador nos ensinou a pedir-lhe essas alegrias e prometeu que as daria a nós se as pedíssemos. Pedi-vos será dado, buscai e achareis, batei-vos será aberto. Primeiro ensinamento. Quando Jesus fala que a gente tem que pedir, ele principalmente está querendo que nós peçamos as coisas eternas. Ele principalmente quer que nós peçamos o reino dos céus. Aquilo que nós precisamos para chegar ao céu. Claro, que nós também podemos pedir o que estamos precisando para esta terra. Mas você acha que Deus quer que você só peça o que está atrelado a esta terra? Você acha que Deus quer que você só peça, que você procure, que você busque, que você bata na porta somente para coisas deste mundo? Obviamente que não. Deus quer que eu e você peçamos o que é eterno. Busquemos o que é eterno, procuremos o que é eterno, batamos na porta do que é eterno. São Beda continua: Caríssimos, precisamos refletir com todo o nosso coração sobre estas palavras de nosso Senhor. Ele dá testemunho de que o reino dos céus não é dado, achado e aberto aos que são ociosos e desocupados. Então, para conquistar o reino, eu preciso pedir? Eu preciso buscar e eu preciso bater nessa porta. Então, que bonito. Ele dá testemunho de que o reino dos céus não é dado, achado e aberto aos que são ociosos e desocupados, mas àqueles que o pedem, que o buscam e que batem às suas portas. Agora, São Beda, ele vai nos dizer algo mais extraordinário ainda, de tudo que ele já falou. A porta do reino deve ser pedida rezando. Que bonito. Eu devo rezar. Pedir rezando. eu devo pedir esse reino. Como Jesus mesmo nos ensinou, venha a nós o vosso reino. Então, São Bento está dizendo, pedi e vos será dado, pedi o reino e vos será dado, ou seja, reze, reze, reze, reze, reze, reze. Para chegar ao céu, preciso rezar. Como diziam muitos santos, quem reza se salva, quem não reza se perde. Então, a porta do reino deve ser pedida rezando. Buscar e achareis deve ser buscada mediante uma vida correta. Então, como é que eu busco o reino dos céus? Com uma vida correta. Buscar o reino com uma vida correta. Busque o reino. Busque o reino. Pedir e vos será dado. Reze. Buscai e achareis, busque o reino com, através de uma vida correta. Terceiro, batei e a porta vos será aberta. Deve ser batida com a perseverança. Então olha que bonito. Para São Beda, eu devo pedir o reino. Eu devo ter uma vida de oração. Segundo, eu devo buscar este reino com uma vida reta, com uma vida correta, com uma vida de santidade. E eu só vou bater a porta do reino se eu tiver perseverança. Rezar, vida correta e perseverança. Se você reza, se você vive uma vida correta, e se você persevera nessa oração e nessa vida correta, não tem como você não receber o que você está pedindo, que é o reino dos céus. Oração, conversão e perseverança. Oração, conversão e perseverança. Pai, Filho e Espírito Santo. Amém.
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1: Resposta a essa palavra, eu quero convidar você agora a cantar comigo.
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0: programa de hoje está bom demais. E eu quero lembrar você, se você quiser ouvir mais pregações, mais meditação da palavra, basta você me acompanhar no meu canal do YouTube, Frei Gilson / Som do Monte, no meu Instagram, no meu Facebook, no meu TikTok. E lá você vai encontrar muito mais palavra de Deus para você.
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0: Nós vamos terminar este programa rezando. Eu quero clamar agora por você, quero clamar pela sua família. Senhor Deus, libera agora o teu Espírito Santo sobre cada pessoa que acompanha este programa. Vem, Espírito Santo, enche todos os que estão acompanhando este programa agora. Libera, Senhor, para esta pessoa o que ela mais precisa, para o corpo e para a alma. Libera, Senhor, curas e libertações em nome de Jesus para esta pessoa que assiste, que acompanha, que escuta e para toda a sua família. Eu clamo a tua poderosa bênção. Visita agora com bênção de proteção. A bênção que só o Senhor pode dar. Abençoe-vos o Deus Todo-Poderoso, Pai e Filho e Espírito Santo. Amém.
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4: Muito bem, bom dia para você, sejam bem-vindos ao programa Portal, já são 6:11, não perca a hora, bom dia para a senhora, bom dia para o senhor, bom dia para você, trabalhador, sejam bem-vindos, muito obrigado pela sua audiência, muito obrigado pela sua companhia, você que está conosco a partir de agora no rádio, no aplicativo e também no YouTube, e no YouTube não esqueça de deixar o seu like, a sua curtida pra gente aí, ativa o sininho para receber as notificações, se inscreve no canal e participa do nosso chat também, deixando lá o seu comentário, né? Deixando lá o seu bom dia, deixando lá o seu desejo de uma boa quinta-feira pra gente também. Sejam bem-vindos. Pessoal dos carros, muita gente nos automóveis, né, nos veículos ouvindo a gente, muito obrigado pela audiência, muito obrigado pela companhia, tem muita gente mesmo, né? A maior audiência nos automóveis em Jaraguá do Sul está na RBN, muito obrigado aos motoristas de aplicativos, muito obrigado aos taxistas, caminhoneiros, né? Motoristas, no carro, em casa, no trabalho, essa grande audiência todos os dias, muito obrigado de coração, né? E não esqueça de deixar aí também o seu bom dia pra gente, mandando a sua mensagem no WhatsApp, que é o 8837-5377. Chegamos à quinta-feira, já é dia 8 de outubro de 2026. O tempo está bom, felizmente. Algumas nuvens, uma certa nebulosidade, mas no geral o tempo é bom. E nós vamos ter uma quinta-feira de tempo bom, né? Pelo menos no começo desse novo dia, em boa parte desta quinta-feira. Sejam bem-vindos ao Portal. Até às 8 horas da manhã tem muita informação, serviço e notícia. E hoje é o último programa antes do reinício do horário eleitoral obrigatório, hein? Amanhã, sexta-feira, já teremos de volta o horário eleitoral obrigatório do rádio para essa corrida presidencial, né? Lula, Flávio, Flávio, Lula, a partir de amanhã, das 7 às 7:10 da manhã, são 5 minutos para cada candidato e também do meio-dia ao 12:10. São 10 minutos por dia, além de vários esportes, né? E comerciais que vão ser veiculados também durante o dia até o dia 23 de outubro, ou seja, até a antevéspera das eleições em segundo turno. Sejam bem-vindos ao Portal, já estamos no ar.
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4: Agora são 6h14, 6h14, já já eu repasso aqui as principais manchetes das últimas horas pelo estado, pelo Brasil e também pelo mundo, as principais informações, né? As notícias que movimentam aí as últimas horas com relação à política, com relação à polícia, com relação ao trânsito e com relação também à segurança pública. Daqui a pouco as principais informações e as manchetes que estão aí bombando no Brasil, no estado e também no mundo. E daqui a pouco também os números do mercado financeiro, né? A movimentação do mercado financeiro e a principal movimentação também do mercado internacional. Desde as eleições no fim de semana, tivemos aí algumas oscilações, né, para cima, depois se estabilizou e agora já tivemos aí algumas situações de quedas também nas bolsas e também no mercado financeiro. Daqui a pouco os detalhes sobre essa movimentação.
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4: Antes, vamos falar do esporte. Destaque para o nosso giro do placar. Destaque para ontem, a retomada do Campeonato Brasileiro com alguns resultados importantes, né? Pelo Brasil, vários jogos. Ontem na retomada foram 6 jogos, algumas surpresas, outras nem tanto. No jogo do Bragantino em Bragança Paulista, o Bragantino empatou em 1-1 com o Mirassol. Em Porto Alegre, o Internacional venceu o Corinthians. Mas foi no sufoco também, né? O Corinthians meteu 2 ou 3 bolas no poste, enfim, tentou até o final, né? Pelo menos um empate neste jogo, mas o Internacional acabou ampliando para 2-0 já aos 31 minutos do segundo tempo, depois o Corinthians descontou logo depois aos 34. O Internacional venceu o Corinthians por 2-1. O Grêmio lá em Belém do Pará estava vencendo até os 42 minutos do segundo tempo. O gol do Grêmio foi do Kahneman, mas o Remo empatou com o David Braga aos 42 minutos do segundo tempo. Remo 1, Grêmio também 1. O Vitória goleou a Chapecoense por 4-0, né? Lamentavelmente, a nossa representante catarinense no futebol brasileiro vai de mal a pior, né? Parecia que ia dar uma respirada, uma recuperada, mas agora já caiu de novo, né? Vitória 4, Chapecoense 0. A Chapecoense já está virtualmente rebaixada, vai para a Série B. E é melhor, né? Melhor para tentar se recuperar, tentar se reerguer e quem sabe chegar de volta na Série A com outro time, com outro plantel, com outra direção, né? Enfim, vamos aguardar. No clássico carioca, o Botafogo do Rio perdeu pro Vasco da Gama por 2-1. Gol do Alex Telles para o Fogão e gols do Lescano e do David ou Davi pro Vasco. O Cruzeiro venceu o São Paulo por 2-0, gols do Caio Jorge e também do Zé Lucas. O Avaí, jogando na Ressacada em Florianópolis, venceu Londrina por 2-1. E no Campeonato Catarinense de Futsal, o Jaraguá Futsal venceu ontem o Caçador por 5-0 e já estava classificada para as quartas de final, mas acabou subindo um pouco mais na tabela. Daqui a pouco eu falo sobre a tabela e falo também sobre as quartas de final do Catarinense. Porque nós temos 2 quartas de final pela frente, né? Temos as quartas de final do Catarinense, Série Ouro, com o Jaraguá Futsal, e temos também já o começo das quartas de final da Liga Nacional de Futsal, começa neste fim de semana aqui em Jaraguá do Sul contra o Praia Clube. Daqui a pouco eu falo sobre o Catarinense, sobre a classificação, os jogos que temos pela frente, e falo também sobre os jogos que temos pela frente aí na Liga Nacional de Futsal. Tudo isso e muito mais. Bom, com relação à classificação do Campeonato Brasileiro. Lá no topo da tabela segue o Flamengo com 60 pontos, é o líder. Em segundo, o Palmeiras com 57, em terceiro, o Atlético do Paraná com 49 e em quarto, o Cruzeiro com 48, fechando o G4. Lá embaixo, na zona do rebaixamento, não mudou muita coisa, né? O Internacional abre o Z4 com 31 pontos ganhos, o Grêmio está em 18º com 30, o Remo em penúltimo com 24 e a Chapecoense em último com 18 pontos ganhos. Fora da zona do rebaixamento, bem pertinho ali, está o Corinthians com 32, o Mirassol com 33 e o Vasco com 34. Além do Botafogo do Rio com 35 e o Vitória, que venceu, se escapou, né? Foi para 36 pontos ganhos, dos 33 para os 36. Então, qualquer pontinho agora é fundamental e a Vitória é melhor ainda, né? Destaques do nosso giro do placar com as principais informações do esporte. Assim, lembrando que hoje no giro do placar, para hoje nós temos também mais alguns jogos importantes, né? Hoje é quinta-feira e hoje tem Campeonato Brasileiro para o Flamengo. O Flamengo joga na Vila Belmiro contra o Santos às 19h30. O Atlético Paranaense joga em Curitiba contra o Atlético Mineiro às 20h. O Fluminense enfrenta o Curitiba no Rio de Janeiro às 21h30 e no mesmo horário o Palmeiras em São Paulo recebe o Bahia também às 21h30. E hoje também tem o Criciúma na Série B. O Criciúma enfrenta o Ceará. O jogo vai ser lá em Fortaleza, Ceará e Criciúma, né? Eu vi o Renan Santos, que foi candidato a presidente com camisas do Criciúma várias vezes, né? Um agasalho do Criciúma, fui pesquisar, ele não é de Criciúma, não é catarinense, não, é paulista.
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5: Bom dia. Segue com o tempo mais seco ao longo dessa quinta-feira, uma quinta-feira com presença de sol, intercalando com períodos de muitas nuvens e aquecimento. A temperatura ela se mantém em elevação. Hoje a máxima deve chegar próximo acima dos 30 graus. E a maior parte do período é relativamente aproveitável e propícia para as atividades, tanto no campo quanto no ar livre. Tem um outro momento assim de nebulosidade, mas a condição de chuva ela é muito pequena. Se tiver alguma pancada de forma rápida e isolada mais à noite. Amanhã segue quente, abafado, com presença de sol, algumas variações de nuvens. A nebulosidade mais carregada aumenta a partir da tarde e turno da noite, onde tem previsão de chuva e eventuais trovoadas. Não dá para descartar a formação de alguns temporais. Durante o sábado e domingo, ora temporais, ora períodos de sol entre nuvens. Não é ruim o tempo todo, até o domingo tem bons períodos de aproveitamento, mas pode voltar a ter novas pancadas com trovoadas a partir aí do período da tarde, turno da noite. Durante a segunda, terça, tem previsão de chuva, novos temporais, novas tempestades são previstas. Peter Scheuer, meteorologista, com a previsão do tempo.

0: Agora são 6h21, antes da participação dos ouvintes, alguns destaques, as principais informações nas últimas horas pelo estado, pelo Brasil e também pelo mundo. O Tribunal Superior Eleitoral deve julgar ainda hoje o caso que pode definir a eleição para o governo do Rio de Janeiro. O tribunal vai analisar o pedido de retirada de recurso apresentado pelo garotinho. O julgamento pode impactar o total de votos e definir se haverá segundo turno entre Douglas Ruas e Eduardo Paes. O Rio de Janeiro também está afundado numa grande confusão, né? Criminalidade, dominado pela facção, dominado pelo crime, e quase todos os governadores anteriores presos, né? Na cadeia por corrupção, por envolvimento com o tráfico, por envolvimento com o crime, desde aquele juiz lá que foi eleito, foi em 2018, né? O Witzel, não sei se não tá preso até agora lá, o Witzel, agora o último também, né? Esse último envolvido aí com o caso Master até o pescoço, e esse Ruas, que é um dos candidatos lá também, se haver segundo turno, também está envolvido até o pescoço com a corrupção em função de ter sido secretário desse ex-governador que acabou se afastando e também que está envolvido até o pescoço também com o caso Master. Enfim, Rio de Janeiro não é para amadores, né? É muita confusão. TV Globo promove entrevistas e debate com os candidatos à presidência. As entrevistas nos dias 15 e 16 de outubro e o debate vai ser no dia 23. Oposição pede a Alcolumbre para adiar a votação da escala 6-1. Senador diz que vai seguir o rito normal. As bets vão começar a informar os bancos sobre os valores a devolver. 1.300.000.000 de reais. O ressarcimento para os apostadores começa nesta sexta-feira. Presidente Lula cobra Flávio Bolsonaro sobre o apoio ao fim da escala 6-1. Estudantes fazem ato no Rio de Janeiro em defesa de voto em Lula. Flávio recebe apoio de vários partidos e fala em mudar a Constituição. Supremo Tribunal Federal deve julgar a revisão da condenação de Bolsonaro após as eleições. Deputada eleita mais jovem do Brasil, Ana Elisa, denuncia ameaça de morte. Mais de 40.000 romeiros devem passar pela Via Dutra em peregrinação para Aparecida. Secretário de Segurança descarta ação de serial killer em caso de 9 mortes em São Paulo. Tribunal Regional Eleitoral pede investigação sobre médica após orientação sobre alta a petistas. Ex-secretário e empresário são presos em ação que apura corrupção em contratos de segurança após ataque à creche em Blumenau. André Espezinho e Leonardo de Souza foram os presos. Nesta fase, o GAECO apura suspeita de falso testemunho, falsidade ideológica e obstrução na investigação em Blumenau. Prefeito e vice de Rio do Cedro são afastados dos cargos por investigação por suspeita de corrupção. A operação Passe de Mágica investiga suposto esquema de corrupção, fraude em licitações e lavagem de dinheiro em Rio dos Cedros. O prefeito de Rio do Cedro, Jorge Luiz Stolfi, do PL, e o vice Rafael Nunes, do União Brasil, foram afastados dos cargos em operação que apura um suposto esquema de corrupção, fraude em licitações e lavagem de dinheiro. São as principais manchetes nas últimas horas pelo estado, pelo Brasil e também pelo mundo. 6h24, os números do mercado financeiro. Ontem o índice Bovespa da Bolsa de São Paulo fechou em queda de 0,74%, fechou a 204.302 pontos. Já as moedas estrangeiras ontem fecharam em leve alta. O dólar subiu 0,7%, fechou a R$ 5,01, e o euro fechou em alta de 0,12%, fechou a R$ 5,60.
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0: O nosso contato aqui é o 8837-5377, 8837-5377, você participa, manda o seu alô, manda o seu recado pra gente e participa aqui da nossa programação, né? Muito bom dia, obrigado pela sua audiência. Vamos conversar aqui pelo YouTube, mandando um abraço ao povo que está por aqui, mandando o seu alô, mandando o seu recado. O Rodrigo dos Anjos está por aqui, o Joel Antônio Lopes, bom dia. Ailton José, bom dia. Sebastião Sutil Machado, Roseli Segundo, bom dia, muito obrigado pela audiência. Pessoal do YouTube, não esqueça de deixar o seu like aí, a sua curtida, de ativar o sininho para receber as notificações e também de se inscrever no canal, além de deixar o seu bom dia, né? Participar do chat aí, deixar seu bom dia, deixar a sua opinião, deixar o seu comentário. A sua opinião política no YouTube não tem problema, viu? No rádio tem. No rádio tem problemas pra você deixar a sua opinião política em função da lei eleitoral. Já no YouTube não tem lei, né? É uma terra sem lei, então lá você pode comentar e deixar a sua opinião do jeito que você quiser. Os ouvintes participam por aqui, deixando o seu recado, deixando o seu bom dia, mandando o seu alô pra gente e participando aqui da nossa programação. Lembrando que é uma terra sem lei, mas se você ofender pessoalmente alguém, se você fizer alguma acusação sem prova, você pode responder judicialmente por isso, né? É uma terra sem lei com relação à lei eleitoral, né? Porque a lei eleitoral é muito rigorosa com as emissoras de rádio. Em função de ser concessão pública. YouTube não é concessão pública, né? Instagram não é concessão pública. Facebook não é concessão pública. Então lá, por isso que as pessoas extrapolam às vezes e fazem campanha, fazem os seus comentários, ao contrário do rádio e da TV aberta, né? E parece que agora também os canais fechados, nesse segundo turno, parece que a TV fechada também vai ter aí algum rigor nesse sentido, ou pelo menos vai ter a propaganda eleitoral também. Bom, vamos em frente com o nosso ouvinte, mandando o seu alô, mandando o seu bom dia pra gente. Roseli Segundo, bom dia, um grande abraço. A Laísa, ou Laísa, tá por aqui também. A Dilson, um grande abraço, bom dia. Tá agradecendo aqui os votos em deputados. Também não podemos fazer isso no rádio, né? Com relação principalmente aos candidatos, estamos a partir de agora entrando já num período eleitoral bastante importante, que é a segunda parte da eleição, o segundo turno. Então, a partir de agora também a gente vai começar a restringir aí os comentários políticos. Fala, Maria Aparecida! Bom dia!
2: Bom dia, Rony. Ótima quinta para você e para sua família. Abraço para todos os meus amigos e amigas. Curtindo você pelo portal, sucesso sempre, você esse sucesso, quer dizer que o nosso Inter ganhou, o Vasco ganhou, estão tudo ganhando, Corinthians perdeu, vamos que vamos com você, Rony, abraço pra você.
0: Valeu, um abraço, bom dia, o Adilson tá dizendo aqui, grato a vocês da rádio pela imparcialidade de sempre. Valeu, Adilson, um abraço, bom dia. O Álvaro do Rio Mole tá por aqui, bom dia. Muito obrigado pela audiência, muito obrigado pela companhia. O Leomar tá mandando seu bom dia pra gente. Fala, Leomar.
3: Bom dia, meu amigo Oliveira, bom dia os ouvintes da Rádio Brasil Novo. Erne, tá tudo liberado aqui, ó. A Via Verde Nova e a Velha ali, né? A Via Verde Nova aí, tá, limpar só a calçada, os asfalto e tudo, mas as calçadas, assim, tudo pra limpar, mas não importa que tá liberado. Agora tiraram os cones aqui, alguns cones aqui, né, alguns que estavam meio perdidos aí, tá os cones aqui na principal ainda, mas isso é normal, sim, mas logo, logo eles vão tirar aí. Eu acho que logo eles vão começar a limpar a Via Verde Nova aqui agora de manhã, eu acho. E vamos aí, né, amigo? Eu falei ontem pra ti que o Vascão ia ganhar de 2-1, hã? E o teu Inter ontem, né? 43 segundos, você pronto, agora vai golear o Corinthians. E nosso, o técnico Corinthians foi pro escanteio também, valeu, tchau.
0: É, o Diniz já se foi, né? Foi demitido ontem à noite depois da derrota do Corinthians para o Internacional. O Geraldo tá por aqui, bom dia Geraldo, Cláudio Luiz, bom dia, mandando foto pra gente aqui, já está na estrada. O Márcio também confirmando aqui justamente a demissão do Fernando Diniz no Corinthians, né? Após o jogo de ontem. Valeu, Márcio. Paulo Botti, bom dia. Fala, Reginaldo, bom dia.
4: Bom dia, Rony. É Reginaldo Baez Colinha. Rony, ontem eu falei sobre aquele buraco ali depois da PRF, né? Mas eu quero frisar, cara, que não é só ali, tá? Ontem eu passei observando bem mesmo. Tem, cara, tem uns 7 buracos ali enormes, tá? Inclusive antes da polícia também. É, mais precisamente ali, ó, do trecho ali do viaduto ali que vai pra Massaranduba, né, que vai sentido pra Guaramirim, né, de Jaraguá pra Guaramirim, né, do trevo de Massaranduba ali, até naquela empresa de caminhões ali da Brightcoff, né, acho que é o nome assim que fala, né, é, tem vários buracos, tem 7 buracos ali, Rony, enormes, tá, não sei como é que não deu acidente ainda, cara, até inclusive queria ver ali com o Renato, se pudesse passar ali, cara, fazer uma reportagenzinha ali pro pessoal você tentar um pouco ali. A polícia não finalizou, ninguém se mexeu, cara, e ali tem risco de acidente grave, tá? Beleza, Rony? Um abraço.
0: Valeu, um abraço, bom dia pro Alê do aplicativo, feliz da vida com o Internacional, tá tomando chimarrão com a térmica do Internacional, bom dia, Alê. Boa quinta-feira pra todos, bom dia, obrigado pela audiência, obrigado pela companhia, o Valdir da Iluminação tá mandando um bom dia pra todos aqui também, um grande abraço, muito obrigado pela audiência, pessoal que manda o seu alô e o seu bom dia, no WhatsApp, que é o 88375377, né? Sua participação sempre com prioridade por aqui. Agora são 6h31 no setor de segurança pública na polícia. De ontem para hoje, movimentação aqui na polícia, no setor de segurança pública aqui na região. Nós tivemos alguns destaques aqui da polícia, nada de muito relevante, né? Mas na polícia tivemos um registro de receptação. Segundo informações do relatório da Polícia Militar, bairro Vieiras, ontem, depois do meio-dia, durante patrulhamento, uma guarnição fez abordagem a um veículo suspeito conduzido por um homem de 29 anos. Após informações de que ele estaria envolvido na comercialização ilícita de fios de cobre. Durante a abordagem, os policiais verificaram no interior do carro uma grande quantidade de cobre. Após busca, localizaram aproximadamente 150 quilos de materiais, sendo cerca de 100 quilos de fios de cobre de diferentes bitolas e uma bobina de cobre com aproximadamente 47 quilos. Questionado sobre a procedência, o abordado apresentou informações contraditórias, não soube informar o nome ou endereço do fornecedor e relatou que a negociação teria ocorrido por aplicativos de mensagens, cujas conversas haviam sido apagadas. Também não apresentou nota fiscal ou qualquer documentação que comprovasse a origem ilícita dos materiais, informando que havia adquirido todo o material pelo valor de R$6.000. Ressalta-se que somente a bobina de aproximadamente 47 quilos possui um valor estimado de R$7.500, considerando o preço informado de R$160 por quilo. Diante das circunstâncias e das ausências de comprovação da procedência dos materiais, o abordado recebeu voz de prisão pelo crime de receptação dolosa e foi levado para a delegacia de polícia. Esse é mais um caso, né, envolvendo aí colaboradores ou trabalhadores ou operários de grandes empresas aqui em Jaraguá do Sul que trabalham com cobre e que de vez em quando são flagrados aí furtando cobre de dentro da própria empresa. Foi mais um caso desses, né? 150 quilos de cobre. Não sei como é que está o valor aí no mercado do quilo do cobre, mas é um valor bastante expressivo. E daqui a pouco alguém faz um cálculo pra gente pra saber mais ou menos, né? Quanto é que tá custando aí o quilo de cobre, porque o cidadão foi flagrado aqui com 147 quilos de cobre, oriundos possivelmente de dentro de uma grande empresa aqui de Jaraguá do Sul. 6h33. 6h33 para concluir a informação do esporte aqui, né? Eu falei do Jaraguá Futsal. O Jaraguá Futsal jogou ontem à noite, venceu por 5-0 a equipe do Caçador. E ontem foi a última rodada também para todos os times do campeonato estadual, né? Além dessa vitória do Caçador, ou melhor, do Jaraguá sobre o Caçador por 5-0, ontem nós tivemos o Concórdia vencendo o Floripa por 5-1. O Blumenau empatou em 0-0 com o Tubarão. O Pouso Redondo venceu a Chapecoense por 3-2. O São Lourenço venceu o Lages por 3-0. E o Joinville venceu o Criciúma por 4-0. Jogos de ontem, portanto, última rodada. Com esses resultados, a classificação ficou da seguinte forma. O Pouso Redondo terminou a primeira fase líder do Campeonato Estadual de Futsal com 23 pontos ganhos. Em segundo ficou o Jaraguá Futsal com 22. Em terceiro, o Jeque com 22. Em quarto, São Lourenço com 20. Em quinto, a Chapecoense com 19. Em sexto, Tubarão com 16 pontos ganhos. Em sétimo, Blumenau com 14. E em oitavo, Concórdia com 12. Esses 8 times se classificaram para as quartas de final, que eu já vou falar os cruzamentos aqui. Em nono ficou o Criciúma e em décimo ficou o Floripa. Esses dois times continuam na série ouro do futsal. E os dois últimos colocados foram rebaixados para a série prata. O Caçador, que perdeu ontem para o Jaraguá Futsal, ficou em 11º lugar com 9 pontos. E o Lages ficou em último com apenas 7 pontos ganho. Agora nós temos as quartas de final, que vai ter os seguintes confrontos. A equipe do Jaraguá Futsal vai enfrentar o Blumenau. Primeiro jogo vai ser em Blumenau, não tem data definida ainda esses jogos. Blumenau e Jaraguá Futsal em Blumenau e o jogo da volta em Jaraguá do Sul, Jaraguá Futsal contra o Blumenau. Os outros confrontos serão Concórdia versus Pouso Redondo, primeiro jogo em Concórdia, a Chapecoense versus o São Lourenço, primeiro jogo em Chapecó, e o Tubarão versus o Joinville, primeiro jogo lá em Tubarão. Bom, isso é o catarinense Série Ouro de Futsal. Agora, na Liga Nacional de Futsal, tem o primeiro jogo do Jaraguá Futsal, nas quartas de final, já neste fim de semana, sábado, dia 10. O jogo vai ser às 6 da tarde aqui em Jaraguá do Sul, Jaraguá Futsal contra o Praia Clube. Parece que já estão vendidos cerca de 3.000 ingressos para este jogo. O jogo da volta vai ser lá em Uberlândia, no dia 24 de outubro, lá na Arena Sabiazinho. Portanto, jogo de ida e jogo de volta. Primeiro jogo em Jaraguá, neste fim de semana, sábado, e o jogo da volta lá em Uberlândia. Os outros confrontos são Corinthians e Magnus, primeiro jogo já no dia 9, agora sexta-feira, jogo em São Paulo. Tem também o Campo Mourão contra o Jack, primeiro jogo no sábado, às 4 da tarde lá em Campo Mourão, e o outro jogo vai ser o Carlos Barbosa contra o Atlântico de Erechim, primeiro jogo em Carlos Barbosa no domingo às 11 horas da manhã. Portanto, mais alguns detalhes aí sobre o futsal, o Jaraguá Futsal que está nas quartas de final do Campeonato Catarinense Série Ouro e nas quartas de final também da Liga Nacional de Futsal. 6:37.
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0: Agora são 6h39, 6h39, acabou de chegar o relatório da noite aqui dos bombeiros de Jaraguá do Sul. Ontem, 7h30 da noite, na rua 13 de maio, no bairro Chernevs, nós tivemos um atropelamento de pedestre por um autopropelido. Autopropelido atropelando pedestre. Pedestre, uma mulher de 36 anos, foi encaminhada para o pronto-socorro do Hospital São José. A ciclista, condutora do autopropelido da bicicleta elétrica, uma outra mulher de 35 anos, também foi encaminhada para o pronto-socorro do Hospital São José com ferimentos na cabeça e hemorragia externa. Por falar em autopropelido, alô pessoal do autopropelido, como é que um autopropelido atropela um pedestre, hein? Quer dizer, tem que ter um cuidado com isso, né? Inclusive ontem o nosso colega aqui, o Jonas, que trabalha no departamento comercial, quase atingiu também aí um autopropelido que passou a 1000 por hora numa faixa de pedestre. Alô condutores de autopropelido, alô pais, alô mães, alô maridos, né? Que a esposa tem autopropelido, alô esposas, que o marido tem autopropelido. Tem que ter um pouco de cuidado com esses carrinhos aí, né? Com esses veículos. E eu já falei 300 vezes aqui que faixa de pedestre é faixa de pedestre, não é faixa de ciclista, não é faixa de autopropelido. Você tem que descer do autopropelido, cidadão. Tem que descer do autopropelido, tem que descer da bicicleta para fazer a travessia. Não dá para ficar pedalando em cima da faixa de pedestre. Você pode até fazer isso quando tem semáforo, tem sinaleira. Aí abriu para você, você tá sentadinho ali, tá com muita preguiça de levantar do autopropelido, aí sai e aí não precisa sair e vai pedalando, vai empurrando em cima da faixa de pedestre. Mas quando tem semáforo, se não tem semáforo, para o seu autopropelido, para a sua bicicleta, ali pertinho da calçada, desce, segura com as duas mãos no guidão, né, no guidão ali, e aí você faz um sinalzinho pro carro parar, e atravessa empurrando o seu autopropelido, a sua bicicleta, na faixa de pedestre. É simples assim, né? Caso contrário, você vai ser atropelado, vai ser arrancado, e tem uns malucos que entram do nada, conduzindo o seu autopropelido, a sua bicicleta, em cima da faixa de pedestre. É assim que diz a lei, é assim que tem que funcionar. A faixa de pedestre, né? Mais uma vez, reforçando essa informação. E esse acidente ontem aqui, autopropelido contra pedestre, os dois foram parar no pronto-socorro do Hospital São José, as duas, né? Porque no caso foi uma senhora que estava no autopropelido e uma outra senhora que acabou sendo atropelada. Ontem nós tivemos também durante a noite uma ocorrência aqui de meio de transporte, 5 da manhã, foi hoje já, na Bernardo Dorbos, no bairro Baipendi, inclusive o Fábio Gires já mandou uma foto pra gente aqui, foi incêndio em caminhão, né? Sem vítimas, sem nada, os bombeiros foram acionados, 5 da manhã, fizeram o trabalho do rescaldo lá na Bernardo Dorbos, no bairro Baipendi. Foi hoje às 5 da manhã. De resto, nenhuma informação relevante, nada de grave, segundo os bombeiros de Jaraguá do Sul. Também acabou de chegar aqui o relatório dos bombeiros de Guaramirim da noite. Segundo a informação da Thaís, nós tivemos uma noite tranquila, né? Relativamente tranquila. Uma ocorrência só para os bombeiros, uma recusa de atendimento e uma emergência médica para o SAMU. Felizmente, nada de grave, movimentação relativamente tranquila. Agora são 6h42, faltam 18 para as 7 no horário de Brasília. Vou dar um abraço aos condutores de autopropelido, que são muitos, já que estão nos ouvindo sempre, todos os dias. E não é pra ficar brabo nem com a cara torcida, nem com o nariz torcido aí comigo, né? Porque eu tô falando essas coisas de condutores de autopropelido. É pra sua própria segurança, né? É pra sua própria segurança. Então o pai tem que avisar o filho, tem que avisar a filha, enfim, a mãe tem que avisar também. É, o marido tem que avisar a esposa tem que avisar o marido, para que a gente tenha justamente esta condução aí mais segura, para que a gente possa evitar acidentes, né? E mortes, especialmente nesta região aí. Então, muito cuidado, muita atenção. Agora são 6h43.
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0: O ouvinte participa e manda o seu recado, manda o seu bom dia pra gente através do nosso WhatsApp. 6h43, fala Marco Bruce.
2: Bom dia, Gi. Bom dia, Rony. Tudo bem com vocês? Ei, Rony, me tira uma dúvida. Como sempre pergunto, você que é operador do direito. Não tô questionando o mérito, mas o Jair Bolsonaro foi julgado e condenado por uma turma do STF. E agora eles estão dizendo que o recurso não pode ser julgado na turma, tem que ser no plenário. Estranho isso, né? Eu não entendi muito bem. Quer dizer, para condenar, pode ser na turma. para o recurso, não pode ser na turma? Estranho, né?
3: Bom dia, Rony, bom dia a todo o povo do norte de Santa Catarina. Sobre as enchentes e sobre essa via verde, que ontem foi discutido, eu não quis opinar, que tinha bastante gente opinando, hoje quero dar minha opinião. Pela primeira vez, eu vejo um município criar uma área de lazer que cada vez que dá uma enchente vai dar manutenção, e são muitas enchentes aqui no norte de Santa Catarina, vão gastar com manutenção o dinheiro público e mais para servir de escoação de água. Essa é boa. É só aqui no norte de Santa Catarina, para alguns prefeitos, alguns políticos nossos na nossa região. Um abraço a todo o povo do norte de Santa Catarina.
4: Bom dia, Rony. Então, depois de várias partidas, voltamos a ganhar, então? Tava na hora, né? E o Grêmio, que não me reclame do resultado lá em Belém, né? Porque não deram um pênalti claro pro Remo. É sacanagem isso aí. Mas domingo tem Grenal, aí o bicho pega. Um abraço, bom resto de semana pra vocês aí.
0: Valeu, um abraço, bom dia. Bom dia, valeu, Diego. Diego Paes, que é colorado também, né? É, ontem foi um sufoco. Teve um pênalti também, né? Me parece claríssimo ali em cima do Alan Patrick, que poderia ter sido 3-0. Mas o Corinthians também meteu 3 ou 4 bolas no poste, né? O Inter teve mais sorte do que juízo ontem contra o Corinthians. E acabou sendo demitido lá o técnico do Corinthians também. O Dorley tá por aqui mandando um bom dia para todos os ouvintes de todo o norte catarinense, valeu Dorley, a Vanita por aqui mandando um bom dia também. O Erivelton tá mandando um bom dia pra gente. Hoje, ele mandou o preço do cobre, né? Hoje, 8 de outubro, encontrei referência de cobre para sucata em Santa Catarina na faixa de R$62 a R$66 por quilo, dependendo do tipo e da limpeza do material. O cobre mel, que é o cobre limpo, R$66 o quilo. O cobre misto, R$62. O cobre moído vermelho, R$52. Fio com cabo, com capa, pode ficar bem mais abaixo dependendo do tipo. Ele pesquisou aqui na inteligência artificial, né? Se você estiver em Jaraguá do Sul, posso pesquisar quanto estão pagando hoje os ferros velhos daí e tentar achar o melhor preço para você. Alguns compradores locais incluem, aí cita aqui alguns nomes, né? Também com relação aos compradores locais. Enfim, tá nesse preço aí mais ou menos. Mas é um bom dinheiro, né? O Fabiano tá por aqui, só confirmando, até ontem já estavam confirmados 4.000 torcedores no jogo de sábado, Jaraguá versus Praia Clube. Também tá por aqui o Asman. Bom dia, sobre o que tem nas redes. É verdade sobre os incêndios na Universidade Federal do Pernambuco? Tem muita fake news aí, né? Eu sei que pegou fogo lá num prédio da Universidade Federal do Pernambuco. Teve incêndio, os bombeiros estavam trabalhando. Agora, sobre as circunstâncias do acidente, aí tem que verificar, né? Ouvinte que vai mandando o seu recado, mandando o seu bom dia, mandando o seu alô pra gente, quem está aqui também no nosso YouTube. Chegando aqui no YouTube, bom dia pra Vilma, ou Vilmar Gomes Pires, também o trader Morfeu tá por aqui, bom dia, abençoada quinta-feira pra todos, aqui da Barra. Também o Alceu Schultz tá por aqui, um grande abraço, também o José Augusto, pessoal que vai mandando o seu recado e mandando o seu bom dia pra gente no WhatsApp, que é o 8837-5377.
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0: Agora são 6h48. 6h48, outras informações também com relação principalmente ao trânsito ainda ontem. Além desses acidentes, dessas ocorrências que nós já relatamos aqui com relação à movimentação da noite, ontem foi um dia de muitos acidentes aqui em Jaraguá do Sul também, né? Ontem nós tivemos carro contra moto na Procópio Gomes de Oliveira, no centro de Jaraguá do Sul. A condutora do carro, uma mulher de 46 anos, não se feriu, mas a condutora da moto, uma senhora de 39 anos, foi conduzida para o pronto-socorro do Hospital São José com suspeita de fratura na clavícula. Nós tivemos também um acidente ontem de carro contra moto na Frederico Bartel, no centro de Jaraguá do Sul, e nesse acidente o condutor da moto, um rapaz de 29 anos, foi encaminhado para o pronto-socorro do Hospital São José. A condutora do carro, uma senhora idosa de 67 anos, não se machucou. Ontem também teve queda de moto na rua Pedro Chiodini, na Barra do Rio Molha. E nessa queda de moto, o condutor da moto, de 43 anos, também foi encaminhado para o pronto-socorro do Hospital São José com vários ferimentos. Ontem teve queda de bicicleta na rua 13 de Maio, no bairro Chernevs. Ontem à tarde, e nessa queda de bicicleta, o ciclista de 49 anos, um senhor de 49 anos, foi conduzido também para o pronto-socorro do Hospital São José. Ontem à tarde, na Bernardo Dorbos, no bairro Baipindi, um acidente de carro contra moto. Condutor do carro, 18 anos, não se feriu, mas o condutor da moto, um senhor de 45 anos, foi encaminhado para o pronto-socorro do Hospital São José com várias escoriações e suspeitas de fraturas. Ontem à tarde, carro contra carro, na Barra do Rio Mole, na Frederico Curtivagel. Nós tivemos esse acidente envolvendo dois carros e entre as vítimas, um passageiro, uma passageira de um dos carros, uma senhora de 24 anos, que foi encaminhada para o pronto-socorro do Hospital Jaraguá, possivelmente era uma gestante, e o condutor do carro, um senhor de 47 anos, que não precisou ser conduzido, foi socorrido, foi atendido no local, mas foi liberado. E ontem também à tarde, queda de moto no bairro Estrada Nova, na rua José Piccoli. Nesse acidente, o condutor da moto, de 22 anos, foi parar no pronto-socorro do Hospital São José com suspeita de fratura no tornozelo. Algumas ocorrências e alguns registros de ontem para hoje, segundo as informações dos bombeiros. Por falar em bombeiros, ontem nós conversamos aqui no plantão do meio-dia com o comandante Michael Ewald, lá dos bombeiros de Guarabirim. Dia 17 de outubro, nós teremos aquele grande evento para as crianças, sem ser neste sábado, no outro, né? Dia 17 de outubro, um evento que vai ser lá em frente aos bombeiros, na rua 20.

vários brinquedos infláveis, o pessoal vai fechar lá uma parte da rua, enfim, vai ser realmente um evento gigante lá em Guaramirim. Evento das crianças, dia 17 de outubro, e até lá a gente fala mais aí sobre esse grande evento. 6:51.

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4: Agora são 6:54. 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

Agora são 6h56, 6h56. Tem gente chegando aqui. Fala, Leomar. Como é que tá a limpeza aí? Na Via Verde, o Leomar é o nosso fiscal da limpeza.

0: na Via Verde, né? Como é que tá o serviço aí, Leomar?
1: Bom dia, meu amigo Runil, Leomar Figueira. Agora de manhã achei essa chave bem em frente à Nossa Senhora Aparecida aqui agora de manhã. E essa árvore lá na Arenal do Bogo, lá não tem aquelas duas caixas grandes da sua mãe lá. É um perigo isso aí, ó. Vamos alguém dar uma olhada lá. Valeu, amigo Runil. Eu agradeceria. Valeu, tchau.
0: Valeu, valeu. Que foto é essa aí que você mandou da Via Verde da Figueira aí, Leomar? Explica pra gente, né? Tem uma sujeirada aqui num canto, parece que tem um poste caído, enfim. Daqui a pouco o Leomar explica pra gente. Fala, Jeremias.
2: Bom dia, Rony. Deus te abençoe. Um grande abraço, cheio das bênçãos de Deus, com saúde pra todos nós.
0: Valeu, um abraço, bom dia, né? Vamos começar aí com o pé direito, começar sempre com pensamento positivo, começar sempre com a ideia boa, né? Tempo tá bom, o sol já está surgindo, temos alguns nevoeiros em pontos isolados da região, mas no geral temos previsão de tempo bom para hoje. Uma notícia importante, já que temos muitos vigilantes, né? Pessoal da segurança privada que nos ouve aí todos os dias, muito obrigado pela audiência, muitos vigilantes, guardas noturnos, vigias, né? Pessoal também da segurança pública, pessoal da polícia militar, pessoal da polícia civil, né? Muitos policiais que nos ouvem todos os dias aqui, né? Encontrei esses dias, semana passada, né? Com dois policiais militares que são ouvintes do nosso programa aqui todos os dias, né? Estão acompanhando aqui a programação 100%, que é o primeiro programa de jornalismo, né? Tá todo mundo ouvindo. E aí, conversando também com os dois policiais militares, aí chegou um policial civil também dizendo que nos ouve aqui todos os dias. Então, muito obrigado pela audiência, muito obrigado pela companhia, né? E não só esse pessoal, aproveitar para mandar um abraço ao pessoal aqui do Poder Judiciário, né? Também na semana passada, nessas andanças nossas de conversas aí com juízes, né? Com promotores, enfim, em função do trabalho que também é de advogado que eu tenho. Nas horas de folga, digamos assim, eu trabalho como advogado também, né? E a gente conversa de vez em quando com algumas autoridades do Poder Judiciário, né? E conversando com o juiz aí, dizendo que nos ouve também todos os dias, não só de meio-dia, né? Mas também de manhã. Sempre que acorda um pouco mais cedo, nem sempre acorda mais cedo, segundo ele, mas sempre que acorda mais cedo, tá ligado aqui para fazer academia, para fazer as caminhadas, as corridas, tá sempre ligado aqui de manhã também na programação. Então nós temos essa audiência qualificada, né? Também de pessoas e de autoridades da segurança pública, de juízes, promotores, policiais militares, policiais civis, né? Sempre muito obrigado pela audiência, além dos nossos ouvintes estão sempre aí acompanhando, né? E são os trabalhadores do dia a dia também. Bom, eu falei tudo isso porque tem um debate agora que é sobre a regulamentação de seguranças privados, que promete fortalecer a formalização do setor. O período de transição se encerra agora no ano que vem, 2027, e as principais mudanças, atenção, vigilantes, né? As principais mudanças envolvem porteiros e também vigilantes patrimoniais. Vamos ouvir essa informação com o repórter Arthur Westphalen, da rede de notícias da ACAERT.
3: As novas regras para seguranças privados estão no último ano do período de transição e condomínios já começam a se adaptar às mudanças. A Lei 14.967 de 2024 estabeleceu a regulamentação do setor com as principais alterações no âmbito das portarias. Com as mudanças, condomínios precisam contratar vigilantes patrimoniais para funções previamente desempenhadas por porteiros. O diretor de operações da Orsegur, Denilson Colodetti, explica.
4: São funções diferentes, com treinamentos, responsabilidade e exigências legais diferentes. E aí o estatuto reforça uma separação clara entre essas funções. O porteiro, ele atua no controle de acesso, na identificação de visitantes, acompanhamento e comunicação de ocorrências. Já o vigilante, ele é um profissional habilitado e treinado para atividades de segurança, prevenção de risco, proteção de pessoas e patrimônio. Ele passa por um curso de formação com reciclagem a cada 2 anos específico. Aqui, um outro ponto importante é que a responsabilidade também passa pelo contratante, que deve contratar o profissional adequado para a atividade que ele deseja executar, sobre o risco de multa em caso de irregularidade.
3: O novo Estatuto da Segurança Privada é considerado o principal marco regulatório do setor dos últimos 40 anos. Ele proíbe a atuação de vigilantes autônomos ou clandestinos. Agora, todo trabalhador de segurança privada deve estar atrelado a uma empresa com cadastro na Polícia Federal. O diretor Colodetti entende que as mudanças são extremamente positivas.
4: Com certeza a avaliação é muito positiva. O setor ficou mais de 40 anos sendo regulado por uma lei de 1983 e agora passa a contar com uma legislação moderna e aliada à realidade atual. O novo estatuto, ele fortalece principalmente a fiscalização da Polícia Federal, o combate à clandestinidade, que para mim é um dos pontos mais relevantes nesse novo estatuto, e reconhece oficialmente atividades que a gente já vinha atuando dentro da segurança, como monitoramento eletrônico, rastreamento e o gerenciamento de riscos. Isso traz mais profissionalização, mais transparência, mais segurança para quem contrata, para quem trabalha no setor e, em geral, para toda a sociedade.
3: A Federação Nacional das Empresas de Segurança acredita que o novo estatuto deve abrir postos de trabalho formais. A lei estabeleceu que atividades como segurança nos transportes, em portos e aeroportos, e segurança em eventos são prerrogativas de vigilantes regularizados. De acordo com a federação, cerca de 580 mil brasileiros trabalham no setor, que registrou um aumento nas vagas de emprego neste ano. De Florianópolis, da Rede de Notícias Acaerte, Arthur Westphalen.
5: Ah, Rony, esqueci de falar do Grêmio, né? Ai, que vexame, de novo, né? Normal, já estamos acostumados, nós torcedores. Ah, e em relação à Via Verde, eu particularmente prefiro que gaste dinheiro para limpar a Via Verde lá, né? Que demora um dia ou dois, sei lá, que o trânsito fica um pouco caótico na Figueira, do que gaste esse dinheiro com lona, com telhado, com telhas, né? Com pessoas que perdem imóveis. Eu prefiro que gaste dinheiro público nosso, que é meu também, né? Para limpar a Via Verde do que para cobrir casa de pessoas que perderam seus bens.
1: Ô, meu amigo Rony Oliveira, essa árvore aqui, ali na Arenaldo Bogo, lá em cima, lá tem a caixa d'água, as duas caixas grandes de água de cimento ali, um pouquinho antes lá, tá lá, passei ontem lá, tava lá, caído lá. Caiu com o poste, tudo com as postes de iluminação, os postes igual a que tem na Via Verde, né? E tá um perigo, tem um buraco grande junto lá, cara, é um perigo assim, de dia também, mas quem passa às vezes à noite, alguma problema. A autoridade dá uma olhada lá, eu agradeceria isso aí, tá, Rony? Lá na Arenaldo Bogo, isso aí.
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0: Muito bem, bom dia pra você de volta. Já estamos de volta com o nosso portal RBN. Muito obrigado pela sua audiência, obrigado pela sua companhia. Já começamos às 6, estamos dando sequência à nossa programação já nesta quinta-feira, com muita informação, com muita notícia, com muito serviço para você. Sejam bem-vindos ao programa Portal RBN. Eu sou o Rony Oliveira e comigo a Gisela Marodim. Bom dia, Gisela.
1: Bom dia, Rony Oliveira. Bom dia para você que está nos acompanhando aqui no portal, já feliz, porque começa com o tempo bom o dia de hoje e nos acompanha aqui até as 8 da manhã no portal. Hoje, 8 de outubro, 281 dias do ano já se passaram, faltam 84 dias para acabar o ano. Estamos na primavera, fase da lua minguante. Hoje é o dia do nordestino, dia mundial da visão. Hoje é o dia nacional de doação do cordão umbilical.
0: Um abraço aos nordestinos.
1: Abraço, então, são muitos, por aqui, né?
0: São muitos que nos ouvem aqui, então nosso muito obrigado pela audiência e muito obrigado pela companhia. Estamos no rádio, estamos no aplicativo, estamos no YouTube com imagens. Sejam bem-vindos ao portal.
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0: 7:08, a previsão do tempo, nosso contato diário com o Peter Scheuer, aqui dentro do portal RBN. São 7:08, 7:08. Estamos aguardando aqui o Peter nos atender para falar com a gente a respeito das condições do clima e as condições do tempo também, né? 7:08. O tempo está bom, a previsão para hoje é de tempo bom. Tudo ok, estamos aguardando aqui. Agora sim, vai estar conosco Peter Scheuer. Temos uma quinta-feira de tempo bom por aqui, com certa nebulosidade. Como é que está a previsão para o restante do dia e a tendência aí para sexta e para o fim de semana? Bom dia.
3: Bom dia para você, Rony. Bom dia para todos. É, assim, no geral, vai seguindo com tempo bom no dia de hoje. O sol volta a marcar presença com temperaturas altas. Hoje a máxima deve chegar em torno dos 30 graus. E os ventos sopram de noroeste a nordeste. Então a maior parte do período é relativamente aproveitável e propício para as atividades, tanto no campo quanto no ar livre. O mar, ele segue um pouco mais calmo, né? A altura de ondas hoje varia entre 1 metro, meio metro, com picos de 1,5 metro. E a ondulação, ela continua de nordeste a leste. Rony.
0: E a partir de amanhã, sexta-feira, e o nosso fim de semana, Peter?
3: Aí, assim, ó, a sexta-feira já é um dia que ele é aquecido, é uma sexta-feira, assim, bem aproveitável, bem produtiva. A temperatura deve chegar em torno aí dos 30 graus. E assim, ó, tem previsão de pancadas com trovoadas até o final do dia à noite. Então, finalzinho da tarde e noite já tem risco de temporais na sexta-feira. Aí, no sábado e domingo, no estado todo, não só para vocês, assim, vai ficar uma mistura, tá? Em momentos, chuva, em momentos, presença de sol. Então, vai ficar nessa briga. Ora, chuva que pode vir na forma de temporais, pancadas com raio, chuva forte, granizo e ventania. Ora, você tem boas melhorias onde o sol, ele aparece entre as nuvens, proporcionando uma certa sensação de mormaço. Nos momentos em que o sol aparece, a temperatura ela sobe bem rapidamente, vai para uns 30, 28 graus. Mas nos momentos em que chove, a temperatura vai para 20. Então fica nessa amplitude. É, a próxima semana também, quase todo dia tem chuva. Todo dia assim está indicando chuva, pancadas com trovoadas, períodos curtos de melhora, uma situação bem clássica, bem típica de primavera. Ficar de olho nos rios, né, que estão em nível crítico, né? E atenção com os alagamentos, enxurradas, aumento de terra, logo, logo já começa a ter problema de novo.
0: Bom, tempo firme hoje, então, quinta-feira, e tempo firme pelo menos amanhã, sexta, e sábado é que começa essa possibilidade de instabilidade, né?
3: É, dá pra considerar sexta-noite, sexta-feira, final do dia à noite. Então, sexta é um dia de sol, só que final da tarde e noite já pode ter pancadas.
0: E aí vai ser com pancadas de chuva o fim de semana e a semana que vem toda.
3: Isso. Aí sábado, domingo, chuva, segunda, terça, quarta, todo dia chuva.
0: Aí não, chuva o tempo todo, né?
3: É, não é ruim o tempo todo. Vai intercalar com algumas breves melhorias.
0: Está certo, então. Peter, um grande abraço pra ti. Boa quinta-feira.
3: Boa quinta. Tchau.
0: Valeu, um abraço, Peter Scheuer, com as condições do tempo. Você vê ali no YouTube as temperaturas por Santa Catarina, temperaturas bem elevadas. Já estamos na primavera agora, né? E aí vamos ter temperaturas mais elevadas todos os dias. E as condições do tempo também indicando aí tempo bom, com o céu parcialmente encoberto nesse momento, mas a previsão indica essa abertura aí com a presença do sol durante todo o dia. 7:12.
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0: As principais manchetes nas últimas horas pelo estado, pelo Brasil e também pelo mundo.
1: Aqui pelo estado, o velório de Juarez Machado será aberto ao público no teatro que leva o seu nome. Clínica interditada, terapeuta investigado por violência sexual durante atendimentos. Após ataque à creche em Blumenau, ex-secretário e empresário são presos na Operação Sentinela. Pelo país, oposição tenta adiar votação da 6-1 no Senado. O governo tenta acelerar. O TSE deve julgar hoje caso que pode definir a eleição para o governo do Rio de Janeiro. Chuva aumenta no Sudeste nessa quinta e Sul tem risco de tornado. Ciclone leva até 100 milímetros. Ciclone leva até 100 milímetros de chuva a 595 cidades do Sul nessa quinta-feira. Incêndio de grandes proporções atinge prédio da UFPE no Recife. Investigação que começou há um ano em Santa Catarina desencadeia a operação contra tráfico em 4 estados, com 8 presos e 750 milhões bloqueados. Os números do mercado financeiro nessa quinta-feira, a Bolsa de Valores de São Paulo teve o índice Ibovespa com queda de 0,74% ontem no final do pregão, 204.302 pontos. A moeda norte-americana, o dólar, teve alta de 0,7%, R$ 5,01. O euro teve alta de 0,12%, R$ 5,60. E o Bitcoin, nesta manhã, queda de 0,93% e está cotado agora a US$ 83.028.70.
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0: 7:14, giro do placar. Ontem nós tivemos jogos pelo Campeonato Brasileiro da Série A e da Série B. Na Série A, o Bragantino empatou em 1-1 com o Mirassol. O Internacional venceu o Corinthians por 2-1. O Grêmio empatou em 1-1 com o Remo lá em Belém do Pará. O Vitória venceu a Chapecoense por 4-0. O Botafogo do Rio perdeu para o Vasco por 2-1. E o Cruzeiro venceu o São Paulo por 2-0. Na Série B, o Avaí na ressacada venceu o Londrina por 2-1. Hoje, quinta-feira, tem mais Campeonato Brasileiro. Santos e Flamengo às 19:30 na Vila Belmiro. Atlético do Paraná versus Atlético Mineiro em Curitiba às 20h. Fluminense e Coritiba no Rio às 21h. Palmeiras e Bahia em São Paulo também às 21h. A Série B, o Criciúma enfrenta o Ceará lá em Fortaleza hoje às 19h30. São os destaques do nosso Giro do Placar. Na Série A do Brasileirão, o Internacional continua na zona do rebaixamento, abre a zona do rebaixamento ao lado do Grêmio, do Remo e também da Chapecoense. Ali pertinho do Z4 estão Corinthians, Mirassol, Vasco e também o Botafogo do Rio. Lá em cima, no topo da tabela, o Flamengo com 60 pontos, o Palmeiras com 57, o Atlético Paranaense com 49 e o Cruzeiro com 48 fecham o G4 do Campeonato Brasileiro da Série A. O Futsal Jaraguá jogou ontem à noite contra Caçador e acabou vencendo por 5-0. Com este resultado, ficou em segundo lugar na primeira fase do Campeonato Catarinense Série Ouro de Futsal, né? Além deste jogo do Jaraguá Futsal contra Caçador ontem à noite, todos os demais jogos foram ontem à noite no mesmo horário, né? Para não ter combinação de resultado. O Concórdia venceu o Floripa por 5-1, o Blumenau empatou em 0-0 com o Tubarão, o Jaraguá venceu o Caçador por 5-0, o Pouso Redondo venceu a Chapecoense por 3-2, o São Lourenço venceu o Lages Futsal por 3-0 e o Jeque venceu o Criciúma por 4-0. Com estes resultados, em primeiro ficou o Pouso Redondo com 23 pontos ganhos, em segundo o Jaraguá Futsal com 22, em terceiro o Jeque com 22, em quarto São Lourenço com 20, em quinto Chapecoense com 19, em sexto Tubarão com 16 pontos ganhos, em sétimo Blumenau com 14 e em oitavo o Concórdia com 12 pontos ganhos. Esses 8 times se classificaram para as quartas de final. O Criciúma ficou em nono e o Floripa ficou em décimo. Vão continuar na Série Ouro no ano que vem. Foram rebaixados para a Série Prata o Caçador com 9 pontos ganhos e o Lages com apenas 7, foram os dois últimos colocados. Para este fim de semana tem mais Jaraguá Futsal, começam as quartas de final da Liga Nacional de Futsal, o Jaraguá enfrenta o Praia Clube, nós vamos ter o Praia Clube já no sábado, o jogo vai ser às 6 da tarde aqui em Jaraguá do Sul, começam as quartas de final e o jogo da volta vai ser contra o Praia Clube lá em Uberlândia no dia 24 de outubro. E ainda sobre a Série Ouro do Catarinense, estão definidos os confrontos das quartas de final, mas sem jogos com datas definidas, né? O Jaraguá Futsal vai enfrentar o Blumenau, a Chapecoense enfrenta o São Lourenço, o Concorde enfrenta o Pouso Redondo e o Tubarão vai pegar o Jeque nas quartas de final do Catarinense Série Ouro de Futsal. Voltando para a Liga Nacional, além do Jaraguá contra o Praia Clube, nós teremos ainda os confrontos de Corinthians e Magnus, Campo Mourão e Jeque e o Carlos Barbosa contra o Atlântico de Erechim. São os destaques do nosso Giro do Placar no esporte desta quinta-feira.
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0: 7:18, os nossos ouvintes, começando pelo YouTube.
1: Alô, pessoal do YouTube, bom dia, bem-vindos aqui. O Rodrigo dos Anjos tá dando um bom dia. O Joel Antônio, bom dia. Rony, forte abraço. Ailton José também tá dando bom dia a todos. O Márcio Antônio, bom dia, ótima quinta-feira. O Sebastião Machado também está nos assistindo aí. A Roseli Segundo, bom dia, Rony Gisela. Ótima quinta-feira para todos. O José Augusto, bom dia. O Alceu também, Alceu, tá dando um bom dia pra gente aqui. Obrigada pela companhia. O Trader Morfeu, bom dia, Rony Gisela. Abençoada quinta-feira para todos. Morfeu da Barra. A Vilma Gomes também está nos assistindo aqui. O Renilson de Lima, bom dia. Moro em Piei, no Paraná. Bairro Paranazinho. Estou na audiência do portal da RBN. Ótimo dia, abençoado a todos. Para todos, beleza, Vivente? Beleza. Obrigado pela companhia. Está lá no Piei, no Paraná, nos assistindo. Valeu. A Silva, que a Silva e o Ivanildo estão por aqui, dando um bom dia pra gente, falando em política também aqui. A Solange Maidana, bom dia, Rony e Gisela. A Vera Terezinha também está por aqui, um abraço. O Leomar Souza, dando bom dia, está nos assistindo. O ponto de ônibus aqui na Barra do Rio Serro, aqui na antiga ADV Aurora, está com as telhas quebradas, está molhando o banco, está estragando as madeiras, está relatando pra gente aqui. O Paulino está por aqui, o Dalton Prá também, dando bom dia. O Félix, bom dia, RBN, trabalhadores pelo bem da escala 6x1. O Dalton Prá voltou aqui para dando um bom dia. Daí, meu Colorado. Colorado, menino. 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
4: Bom dia, Rony. Uma ótima quinta-feira. Sabe uma coisa? Eu não ouvi o que eu ouvi aí, né? Aquele comentário do cara ali sobre a Via Verde, né? E as casas, né? O cara acho que não
0: pensou. Leoci, deixa a sua opinião, mas não critica a opinião dos outros, tá bom? É um padrão nosso aqui, pra gente não criar esse atrito entre os ouvintes. Então, se você não concorda, manda a sua opinião e discorda, né? Diz o que você acha, mas não precisa fazer referência aos comentários de outros ouvintes, né? Acho que foi o Marco que comentou lá sobre a Via Verde. Enfim, cada um tem uma opinião diferente. Eu também tenho uma opinião diferente do Marco sobre isso, mas enfim, cada um tem a sua, né? Até porque eu acompanhei, né, essa criação desde o início do projeto da Via Verde, nem passava ali a Via Verde, né? Passava aqui por cima, em frente ao Samai. Depois mudaram o projeto, colocaram a estrada lá dentro do rio, praticamente, porque a estrada passaria aqui por cima. Eu já comentei aqui que, enfim, a ideia do parque é legal, enfim, agora a ideia de colocar uma estrada dentro do rio não dá, né? Você fazer uma via lá, seja lá porque o objetivo, um parque de diversão, um parque linear, ok, ótimo, legal, show, vai o pessoal se divertir, passar o fim de semana. Agora, colocar a estrada dentro do rio é diferente. Porque o projeto inicial trazia um traçado aqui da paralela, né? Que seria o binário lá com a José Teodoro Ribeiro, e eu acompanhei as discussões, inclusive lá na Associação de Moradores da Figueira, lá no começo dos anos 2000, não tinha nada a ver com esse projeto que foi feito mais tarde. Quer dizer, podiam fazer o parque do jeito que fizeram sem problema nenhum. O que não podiam é colocar a via dentro do rio. Ou seja, a estrada dentro do rio. É isso que as pessoas discutem, né? Mas enfim, cada ouvinte tem a sua opinião e a gente pede sempre que as pessoas não se refiram aos demais ouvintes sobre as opiniões dadas aqui no programa. Mais ouvinte chegando aqui, fala Terezinha.
5: Oi, Rony, bom dia. Eu também não perco o teu programa. Só não me refiro muito por falta de tempo, tá bom? Mas eu todos os dias eu escuto seu programa. Admiro muito, parabéns. Tudo bom. Bom dia.
0: Valeu, obrigado, Terezinha.
6: Bom dia, Rony. Bom dia, Vicente Bini. Pois é, Rony. Nem tu falou ontem, né? Não é possível, né? Que fizeram a Via Verde ali só para alagar. Acho que não tem lógica, né? Não ter um outro espaço para fazer isso, para fazer a saída do rio ali quando precisasse, enfim. Via Verde ficou tão bonita ali na questão a lazer, mas principalmente funcional na questão fluidez e trânsito, né? Ontem foi a maior demonstração disso, né? Tá louco, só quem tava no trânsito ontem viu a muvuca que foi, como foi complicado para quem estava no trânsito, né? Tanto eu moro aqui no João Pessoa, tanto para quem vem para João Pessoa e principalmente acho que para quem sai de João Pessoa, a fila chegou aqui na frente da Setembro aqui. Então, assim, eu acho que eles poderiam ter pensado em outros lugares para alagar esse rio, né? Não para dentro de uma área transitável, né? Mas, enfim, a gente não estudou para isso. Fazer o quê? Faz parte. Vamos lá, vamos sobrevivendo, né? Aí hoje não tá diferente, né? O trânsito aqui na frente do Cooper aqui do João Pessoa. Mas, vamos lá.
5: Bom dia, Rony. Bom dia, Gi. Então, hoje é meu dia. Que Deus abençoe todos vocês da Rádio RBN, para mim, para Gi. Abraço, fica com Deus.
0: Valeu, Dona Maria. Será que está de aniversário
1: pois
0: hoje,
1: é, Dona hoje Maria? É o dia dela. Mas Dona Maria, fala pra gente dar os parabéns. É aniversário mesmo? Por favor.
0: É o dia dela, ela disse, né? Dela, então ser. Pode ser que seja o aniversário da Dona Maria do Pai Pendinho.
1: Queremos saber.
0: Parabéns, se for felicidade, se for, muita né? saúde, muitos anos de vida.
1: Muitas coisas boas aí nesse novo ciclo, Dona Maria.
0: Vida longa pra Dona Maria do Baitengi.
7: Fala, bom dia, quinta-feira abençoada, proteção divina a todos, bora pra cima fazer a máquina girar.
0: Mais ouvintes chegando aí no WhatsApp.
1: Deixa eu ver o nome da pessoinha aqui, Luiz Lerner, mandando um bom dia pra gente aqui. Quem mais que tá por aqui, chegando com áudio? A Vani, com mensagem de texto, dando um bom dia. Obrigada, Vani. O Robinho mandou aqui um áudio, Roni, que eu não sei o que que é, mandou um vídeo também. E daí perguntou, você não faz isso, né, Gi? Tem que saber o que que ele mandou no nosso áudio aqui e mandou um vídeo também. O Fabiano Endemeyer tá dizendo, ó, se gasta tanto dinheiro em construção de prédios públicos para assentar mais assessores nesses prédios, limpar a Via Verde acaba sendo barato, já que não é todo mês que limpamos, mas os assessores todos os meses custam. Hoje também ele mandou aqui uma pergunta, se a Via Verde passasse no projeto original, teria as áreas de lazer? Teriam os restaurantes naqueles lugares? Questionamento dele. O Delmir mandou aqui de que nosso dia seja abençoado, nossa população seja mais consciente e humanitária e que todo esse ódio e polarização desapareça. Desejo do Delmir. A Lorena também está dando um bom dia pra gente aqui pelo 8837-5377.
5: Gi, hoje é dia do nortista.
1: Ah!
5: O povo do norte. E sou uma de lá.
1: Nordestina.
5: Não, não tô de aniversário, não. Aniversário tá longe.
1: Obrigada.
0: Tem o nortista e tem o nordestino. Hoje é o dia do nordestino.
1: Nordestino, Dona Maria.
0: A senhora é nordestino ou é nortista, Dona Maria Lua Bendi? Fala pra gente, né? Porque o nortista tem uns estados ali da região norte que é o Amazonas, que é o Pará, aquela região, né? Maranhão, né? Maranhão não, Maranhão é nordeste ainda, mas enfim. O Acre, Roraima, Rondônia, né? E hoje é o dia do nordestino ou do nortista?
1: Do nordestino. E assim, o nortista é a pessoa que nasce ou vive na região norte do Brasil. Essa região composta por 7 estados. Acre, Amapá, Amazonas, Pará, Rondônia, Roraima e Tocantins. Nordestino é a pessoa que nasce ou vive na região nordeste. Então, a diferença. Nortista, região norte. E o nordestino, região nordeste. Aí nos estados de Alagoas, Bahia, Ceará, Maranhão, Paraíba, Pernambuco, Piauí, Rio Grande do Norte e Sergipe.
0: Muito bem. Dada a explicação, então. Fala, Dona Maria.
5: Ah, não, que eu sou de Bahia.
0: É, então é nordestino. Então tá de parabéns.
1: É nordestina, tá de parabéns.
0: Isso, é hoje. Ela achou que era nortista, mas ela é nordestina. Então tá de parabéns, hoje é o seu dia sim, viu? Parabéns a todos os nordestinos. O Gonçalves está por aqui, fala, Gonçalves.
8: Fala, Rony.
0: Tudo bem?
8: O que eu penso dessa Via Verde aí, essa justificativa de ser um ar alagável, é uma justificativa aí para te mascarar aí uma coisa errada que foi feita aí. É o que eu penso.
0: Valeu, um abraço, Gonçalves. Deixa eu até fazer um esclarecimento sobre essa questão. Eu falei que eu acompanhei esse debate desde o começo, desde a liberação aqui da Aguinaldo Bogo. Você lembra da Aguinaldo Bogo quando foi liberado? Você já estava aqui ou não? Porque nós não tínhamos ali a Aguinaldo Bogo a partir ali do posto. Como é que é aquele posto ali, o posto? Hoje é o posto Grid, né?
1: É, era antigo posto Marcola. Não, antigo posto Belling, eu acho.
0: Posto
1: ali.
0: Pérola,
1: eu
0: acho que é. Ali na esquina da Figueira, né? Ali na subida pro Boa Vista. Nós não tínhamos a Aguinaldo Bogo ali. Só tinha José Teodoro Ribeiro. E eu acompanhei a abertura ali da Aguinaldo Bogo.
1: Eu não estava aqui então.
0: Com o Geraldo Bernhaus, depois com o vice-prefeito Irineu Passos, que assumiu aí depois a Aguinaldo Bogo. E, inclusive, estivemos ali para fazer a abertura, fazendo uma cobertura. Depois houve a promessa da liberação da sequência da Via Verde. Começou ali já, há 26, 25 anos atrás, o projeto da Via Verde. E não tinha nada a ver com essa questão de passar dentro do rio, né? Inclusive, o projeto seguia aqui, era pra prosseguir até aqui na ponte do Beira-Rio, nas margens do rio. A estrada ali, a Rinaldo Bogo. Mas depois, não sei por que carga as águas, sabe que aparecem os interesses, né? Interesses imobiliários, especialmente. E aí, acabaram desistindo de dar sequência na rua José Teodoro Ribeiro, na 25 de julho. A Rinaldo Bogo viria pelas margens do rio, costeando o rio até a ponte do Beira-Rio, e ali na ponte do Beira-Rio, aqui na Vila Nova, aqui, esse cruzamento nosso, teríamos ali uma grande rotatória. Eu vi o projeto, inclusive. Eu vi o projeto. Não sei pra onde é que foi o projeto. Quer dizer, ali teria uma grande rotatória ali, onde é que tem aquela funerária ali, enfim, tem o semáforo ali. E encontrariam ali, tanto a 25 de julho como a Rinaldo Bogo. Costeando o rio, por trás lá do posto, né? Rinaldo Bogo seguiria. Ali, de um lado do rio, você tem lá a Marina Frutuoso, do outro lado, né?
1: Isso, exato.
0: E desse outro lado do rio, você teria a Rinaldo Bogo até aqui a ponte do Beira-Rio. Aí, enfim, não sei por que carga as águas. Como eu disse, os interesses, né? Imobiliários, acredito eu, que acabaram desistindo do projeto. E o projeto da Via Verde, a paralela da José Teodoro Ribeiro em direção à Figueira, passaria na frente lá da estação de esgoto de tratamento Samai. Não era lá dentro do rio. Mas só que também daí teve alguns interesses, né? Eu imagino eu, imobiliários que andaram construindo lá uns galpões naquela região, uns prédios, algumas coisas assim. E aí, de repente, resolveram mudar para dentro do rio o acesso. Eu não vejo nenhum problema de fazer um parque, né? Os parques lineares, como muitas cidades têm, na beira do rio, não tem problema. Você usa o parque quando tem, enfim, condições de tempo bom.
1: Bom o tempo.
0: E se alagar, alaga o parque lá, a grama, enfim, o campo. Mas você não prejudicaria o deslocamento do trânsito, né? Você poderia fazer o projeto original aqui por cima, na frente da estação de tratamento de esgoto do Samai, e fazer o parque lá também, fazer uma outra via lá, se fosse o gasto.
1: Uma outra via.
0: Entendeu? E ir com o parque, uma outra via, só que não seria uma via principal, digamos assim, de trânsito.
1: Como é hoje a Via Verde.
0: Porque
1: via
0: o principal objetivo era justamente desafogar o trânsito com o sistema binário, não criar um parque. Então você faria o sistema binário no projeto original, inicial, e poderia fazer, se quisesse, lá o Parque da Via Verde, o Parque Linear, enfim, com uma outra via que, se alagasse, não prejudicaria o trânsito.
1: E seria usado em tempo bom. O grande problema é que em muitas situações, eu não estou dizendo que é esse o caso, mas não há o planejamento em si estratégico, não há. Então entra governo, sai governo, as coisas vão mudando, né? E como em todo lugar, deveria-se ter um planejamento e seguir, independente, é bom para a comunidade, é o melhor a se fazer, independente do governo que esteja, seguir o plano traçado. Mas isso não acontece.
0: O que melhorou aí, o que está evitando alagamento na Figueira e outras regiões, aqui na Vila Lalau, que sempre alaga, e outras situações, foram as tubulações e as galerias gigantes que foram feitas, né? Ao longo aí de alguns governos no passado. Inclusive, eu acompanhei lá com o Ivo Conel, com a Cecília, na Vila Lalau, as grandes galerias que foram colocadas. Já fiz reportagem lá na Vila Lalau, aqui na Vila Lenza, enfim, com galerias que foram trocadas depois daquelas tragédias todas que nós fizemos. Então, isso desafogou aqui a região central, com relação principalmente a melhorar o escoamento da água, né? Mas onde hoje alaga lá na Via Verde, sempre alagou, né? Eu fui várias vezes fazer reportagem atrás lá da estação de tratamento de esgoto do Samai, bem antigamente, antes da existência aí da Via Verde, e já chegava água ali quase justamente na estação de tratamento de esgoto do Samai. Sempre chegou ali, né? Todo mundo sabia que sempre chegava água ali, mas enfim. Tanto que ali, quando alagava, alagava tudo. Quando alagava, tinha muito gado pastando naquela região, né? Era uma região de pastagem, porque é uma região natural de espraiamento do rio. Mas enfim, as coisas... Entra prefeito, sai prefeito, aí tem uma ideia, o outro tem outra ideia, já muda o projeto, né? O outro engaveta o projeto, o outro desengaveta o projeto, e mais faz diferente e assim por diante. Mas enfim, não se trata de um piscinão para evitar alagamento, como alguns projetos que a gente acompanha em São Paulo e em algumas cidades do interior de São Paulo, que são os piscinões que são construídos, né, justamente para
1: escavados especialmente
0: para justamente acondicionar a água e evitar que essa água chegue em alguns bairros. São os piscinões, né? Esses bolsões não existem. O que existe, o termo é piscinões, né? Para justamente acondicionar a água e evitar alagamentos em alguns bairros. Ah, mas os parques ideais são fundamentais, eles são importantes, mas para você fazer alguma coisa aproveitável na margem do rio. Não fazer uma via de trânsito importantíssimo, um sistema binário, né? Que visava desafogar o trânsito caótico que era a rua José Teodoro Ribeiro com uma via dentro do rio. Aí, mas enfim, cada prefeito com as suas ideias, né? 7:32, depois do intervalo nós voltamos.
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5: Agora são 7:37. 7:37, esse é o nosso portal RBN com informação, com serviço, com notícia de segunda a sexta com você, levando essa informação, levando a notícia e a participação também dos ouvintes, né? Que vão mandando o seu recado pra gente através aí da sua participação. A partir de amanhã teremos de volta o horário eleitoral obrigatório.
4: Poxa. E agora vai ser mais curto, né, Roninho?
5: 10 minutinhos apenas, né? 5 minutos para cada candidato, né? Os estados que têm disputa pro governo do estado são 20 minutos.
4: É, pois é.
5: E aí tem também, ou não são 20 minutos, ou é um dia presidente, um dia governador, não sei. Mas enfim, não é o nosso caso.
4: É um horário maior naqueles outros estados.
5: É, não é o caso aqui
4: de Santa Catarina,
5: do Rio Grande do Sul, do Paraná, enfim, né? É. Eu não sei se eles fazem alternativo, né? Um dia a propaganda do candidato a presidente, outro dia a propaganda do candidato ao governo do estado, ou se fazem as propagandas uma seguida da outra, né? Que seriam 20 minutos, 10 minutos para os candidatos a presidente e mais 10 minutos para os candidatos ao governo do estado. Mas enfim, começa amanhã e no nosso caso das 7 às 7:10 da manhã até o dia 23 de outubro nós teremos de volta aí a propaganda eleitoral no rádio e também na TV aberta, né? Informações aí, portanto, importantes aí para o nosso ouvinte que está acompanhando aí a programação e que vai ter esse intervalo amanhã de 10 minutos entre 7 e 7:10.
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5: 7:39, já falei de várias ocorrências do trânsito na primeira hora do programa. Ontem à tarde, vários acidentes foram registrados. Agora de manhã, segundo os bombeiros, né? Nada de muito grave. Nós tivemos uma ocorrência dos bombeiros de Jaraguá do Sul, que foi uma ocorrência num incêndio num caminhão. E essa ocorrência aconteceu agora de madrugada, 5 da manhã, na Bernardo Dorbos. Incêndio em meio de transporte, os bombeiros foram atender na Vila Baipendi, mas nada de grave, apenas danos materiais. E também nós tivemos ontem à noite um acidente de autopropelido contra pedestre. Atropelamento de pedestre por bicicleta elétrica. Inclusive, chamei a atenção aqui dos autopropelidos, os condutores, né? Adolescentes, mulheres, homens, enfim. Ontem o nosso colega Jonas disse que quase atropelou um autopropelido aí em alta velocidade na faixa de pedestre.
4: Isso não é muito difícil de acontecer, não, aqui em Jaraguá do Sul, infelizmente.
5: O cara, só porque ele tem um autopropelido e que ele pode acelerar, e achou que dava tempo dele atravessar na faixa de pedestre antes do carro chegar nele, né? E aí, me parece que quase não deu tempo, o Jonas teve que frear, travar praticamente em cima do cara na faixa de pedestre, e quase teve um outro cidadão que bateu na traseira dele, né?
4: Pois é, e ó, sem contar que o condutor do autopropelido tem que descer do seu veículo, tanto quem anda de bicicleta ou de autopropelido, para atravessar uma faixa de pedestre, tem que desembarcar, não pode passar ali embarcado. Né? Olha o perigo que é. E também poderia ter atropelado algum pedestre que estivesse na faixa de segurança, né?
5: É, e tem. Só que tem uns que são muito preguiçosos, né? Eles querem ficar sentadinho o tempo todo, inclusive em cima da faixa de pedestre, né? Não são todos. Então o condutor de autopropelido tem que descer do autopropelido para fazer a travessia na faixa. Ah, mas vou ter que desligar? Problema seu, né? Vai ter que desligar, porque a faixa é de pedestre. Eu não digo que o cidadão até faça a travessia na faixa de pedestre quando tem semáforo. Aí o carro para, tá todo mundo parado, ele pode fazer a travessia em cima do carrinho dele.
4: Mas vai correr o risco mesmo assim de atropelar um pedestre.
5: É, imagina, pode ser, né? Que dependendo da velocidade, porque o pedestre tá vindo de lá, o outro tá vindo de cá, então ele pode mesmo assim, mesmo com o semáforo desligado pros carros, ele pode, como aconteceu aqui, né? Atropelou um pedestre, o autopropelido. Então, é isso que tem que fazer, não só o condutor do autopropelido, mas também o condutor da bicicleta. Acho até que a prefeitura poderia fazer uma campanha, né?
4: Poderia.
5: Colocar uma plaquinha nas principais faixas de pedestre, uma plaquinha, desça da bicicleta, desça do seu autopropelido e faça a travessia empurrando o seu veículo.
4: É, a pé, né? Porque é assim que o pedestre anda.
5: Gasta-se dinheiro pra tanta coisa, poderia se gastar pra isso aí, né? Uma plaquinha de orientação, de sinalização pro condutor da bicicleta elétrica e pro condutor da bicicleta ciclista, comum.
4: Exato.
5: Pro ciclista, né?
4: Uhum.
5: Pra justamente orientar, educar essa turma aí, já que às vezes o pai e a mãe não educam em casa, mas pelo menos, né? Eu sei que tem alguns, não dá pra generalizar, tem alguns que descem, né? Tem alguns que descem da bicicleta, descem do autopropelido, tem pais que orientam, tem mães que orientam, mas tem uns que não fazem isso. Então fica esse alerta e esse recado aí. As informações do trânsito aqui no portal.
4: Só lembrando que com toda a chuva houve interrupção de algumas vias aqui em Jaraguá do Sul, a liberação da prefeito Vitor Bauer, do Ilha da Figueira, foi liberada ontem à noite, e também a Via Verde, né? O Leomar já falou hoje de manhã, está liberada agora.
5: Mas teve uma informação agora cedo que parece que não liberaram ainda, né?
4: A Via Verde?
5: É, tinha uma informação, o Leomar disse que liberaram, agora teve um outro ouvinte que disse que não liberaram, enfim. A prefeitura não informou nada ainda, né?
4: Vamos entrar em contato com o pessoal lá para ver se foi liberada realmente ou não. A previsão era, né?
5: É, um ouvinte falou aqui agora há pouco que Via Verde Nova continua interditada. Então, talvez a prefeitura vá liberar daqui a pouco, né? Parece que faltam as calçadas, a limpeza das calçadas, mas parece que a parte do asfalto já foi limpa ali, né? Enfim, vamos aguardar aí as informações da prefeitura. 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Mais ouvintes aí no YouTube.
4: Pessoal que tá chegando por aqui, tô gostando de ver. Tá aumentando o joinha aqui. Obrigada, gente, nos ajudando aqui. O Fabiano tá por aqui. Não se respeita a placa de estacionamento de idoso e deficiente. Imagina pedir para descer da motinho, diz ele assim. Pois é, mas é algo que a gente tem que insistir, né? Para que a coisa seja feita certo. Obrigada aí pela participação, todo mundo dando seu joinha aqui, se inscrevendo no canal e acionando o sininho no nosso YouTube.
5: É, tem coisa que a gente tem que martelar todo dia, né?
4: Pedra mole até, em água dura, vai.
5: Até que um dia entra na cabeça do cidadão, ele consegue, enfim, se conscientizar e aprender a fazer justamente as coisas como devem ser feitas, né? 7h44.
7: Não, Rony, o importante é a manutenção de um dinheiro público que foi gastado numa obra que nunca vai dar certo, na beira de um rio. A casa dos moradores, se destelhar, se quebrar, um cidadão brasileiro, deixa descoberto, deixa aquela família no tempo. Para algumas pessoas é assim. Um abraço a todo o povo do norte de Santa Catarina.
4: Tem mais gente por aqui dando o seu recado. Pedro Roberto também está por aqui. O Fabiano está dando recado aqui. Essas galerias ajudaram a não enchente em alguns bairros. A primeira mensagem aqui: esses interesses imobiliários que afetaram a Via Verde, não cabe algo para investigar os beneficiários desse projeto? Afinal, vereadores aprovaram esse projeto. E outra que ela mandou aqui: essas galerias ajudaram a não dar enchente em alguns bairros, mas não estão levando mais rápido as águas do rio, onde ele não suporta essa quantidade de água a mais. O problema são as piscinas naturais que tínhamos em Guaramirim e que hoje estão virando galpões nas baixadas. Veja o que vai acontecer no futuro, o Fabiano está colocando pra gente aqui.
5: A Via Verde ali antes era uma piscina natural, né? Era uma região de espraiamento do rio. O problema, e tem razão aí o Fabiano, é no caso de Guaramirim, onde as piscinas naturais do rio, em épocas de enchente, estão sendo aterradas e estão sendo feitos loteamentos, né? E no caso, realmente acaba colocando em risco os novos loteamentos, os novos moradores, enfim, essa questão toda com relação a essa situação. Mas o que eu digo é o seguinte: não tem problema nenhum de fazer a Via Verde. Eu acho que até poderia existir, e é legal que exista, né? Com uma via ali, enfim, para deslocamento, para diversão. O que não pode é que o objetivo principal não era fazer um negócio de diversão. O objetivo principal era desafogar o trânsito da rua José Teodoro Ribeiro, que era um caos, né? Quem conheceu ali o final dos anos 90, o início dos anos 2000, sabe que a rua José Teodoro Ribeiro, durante toda a sua extensão com dois sentidos, era terrível. Era algo assim, você pegava um caminhão aqui na 25 de julho, aqui a partir da Ponte Tubeira, e você ia até lá no final, atrás do caminhão. Então a situação era terrível, então precisava de uma outra via. E nesse sentido construiu-se o projeto de fazer o sistema binário, né? E aí depois mudou-se lá para Via Verde, e o objetivo principal, que é desafogar o trânsito, em época de enchente acaba sendo comprometido, porque você tem que trancar a Via Verde e voltar de novo o caos que era dos anos 90 na rua José Teodoro Ribeiro. Esse é o problema. Com relação a mudanças de projeto, tem um agora bem recente, inclusive. As pessoas reclamam ali agora daquele caos que está ali na ponte da Benegote, perto do Samai, porque o projeto inicial ali não era ter semáforo ali. Inclusive, os vereadores aprovaram a desapropriação de um terreno ali perto do Samaia, ali na ponte do Benegote ali. Onde é que tem aquele semáforo ali, né? Você vem lá do Lojão Colim, você vem lá da rotatória do antigo Poço Marcola e se depararia ali na rua Ervino Menegote com uma rotatória e não com o semáforo, para justamente dar fluidez ao trânsito. E para isso os vereadores aprovaram a desapropriação, acho que de dois terrenos ali. A prefeitura ia desapropriar dois terrenos para fazer uma grande rotatória ali e iria ser eliminado o semáforo. No entanto, mudaram o projeto. Ou seja, aprovou-se a liberação dos recursos para fazer uma grande rotatória ali na entrada da ponte nova ali da Menegote. E decidiram, a prefeitura, sabe-se lá por quê, também decidiu não fazer mais a rotatória e colocar de novo o semáforo. Ou seja, continuamos com um caos aí no começo, sem a rotatória, continuamos com o semáforo e com um caos aí na entrada da Ponte do Samai, a Ponte Nova da Menegote. Porque alteraram o projeto, sabe-se lá por quê também, né? Se teve algum outro interesse especulativo, também não sabemos, mas o fato é que os vereadores aprovaram uma rotatória naquele local, inclusive sem semáforo, que não existiria semáforo, inclusive com a desapropriação de alguns imóveis naquela região. Mas mudaram o projeto.
4: Eu recebi agora a informação, a ligação do secretário Alceu Moretti, informando que a Via Verde está, a pista de rolamento está totalmente liberada, que está sendo feita aí a conclusão da limpeza lateral, os acabamentos, enfim, né? Mas para o tráfego está liberada a Via Verde.
5: 7h48. E às vezes, essas questões, por exemplo, que eu citei agora da rotatória, que estava prevista ali na ponte do Menegote, o ouvinte comum, né? O nosso ouvinte não fica sabendo. Nós que somos jornalistas e que acompanhamos alguns debates na Câmara de Vereadores, a gente fica sabendo disso, né? Naquela ocasião, inclusive, eu questionei aí o secretário de Planejamento e Urbanismo, que não era o atual, agora o Anselmo, era o outro lá que era policial militar. Até questionei ele sobre, mas não tinha um projeto aprovado que era para fazer uma rotatória na nova ponte da Menegote? Ele falou que decidiram e acharam que não era legal fazer a rotatória, enfim. Mas os vereadores aprovaram a rotatória, Pedro Debrelli. Ah, não, mas aí os engenheiros da prefeitura decidiram que o semáforo seria suficiente ali para
4: então
5: resolver.
4: Então tem uma justificativa, mas essa justificativa tem que ser explicada, né? Tem que ser plausível para que a gente entenda direitinho. Se...
5: Então os projetos mudam, né?
4: É.
5: A população não fica sabendo, depois ouve-se uma história, né, bonitinha, e aí as pessoas acabam comprando aquela ideia e não sabem que às vezes o projeto original foi alterado e que aquilo que foi feito não estava sendo planejado. Ou seja, alguém mudou o curso do projeto ao longo do caminho e fez outro projeto completamente diferente do que aquele que havia sido planejado com o objetivo inicial, né, que era justamente dar fluidez pro trânsito. 7h50, mais ouvintes aí?
4: Tem o Laércio Franz. Na minha opinião, é só baixar a barragem de Guaramirim e aí acaba muita coisa. Laércio Franz dando seu recado pra gente aqui.
5: Essa barragem de Guaramirim também há muito tempo se discute, por que não destruíram ainda, né?
4: Exatamente.
5: Porque ela praticamente parece que também atende ali alguns interesses, né? Como dizia o Brizola.
4: Bom dia, Rony. Me passa qual é a receita para manter a calma com o pessoal que quer brigar um com o outro nos comentários, o Pedro Roberto. Ai, tem que ter muita calma, né? E orientar o pessoal aqui. Bom dia, Rony Gisela. Pode mandar áudio, sim, Mari Salles, nesse WhatsApp. Fica à vontade, aqui liberados os áudios. O Marcos Cabral, tudo parado no trevo do Curtume. Mandou foto pra gente aqui. O Osair, bom dia, Rony, bom dia, Gisela, dando um bom dia pra gente. O Fabiano, cadê a CPI dos aluguéis que se falou tanto em Guaramirim? Tudo isso poderia ser investigado, esses interesses imobiliários, está falando ele pra gente aqui. O Robinho também mandou um áudio pra gente aqui, um vídeo.
5: E o Mauro mandou mais cedo ali um vídeo e fez um comentário ali também, né?
4: Bom dia, Rony. Gi, olha a situação. Usuário de autopropelido entra na contramão e quase eu bato de frente com ele. Diariamente flagro muita imprudência desse pessoal. O Mauro do Água.

0: Olha só, tá indo ali o Mauro, feliz da vida, tem uma rosa ali, inclusive, ali no painel, olha só.
1: Meu Deus, que susto.
0: Você viu?
1: E pelo jeito, o Mauro tava trafegando com calma, né? Em velocidade baixa, porque senão ali...
0: Mas aí é um absurdo, né? Olha só, vou colocar de novo pra quem tá colocando no YouTube agora. Tá ali o Mauro. Vai dar a rosa pra alguém, né? Feliz da vida. Tá indo com o seu carro e de repente, ó, se depara o cara na contramão, né? Enfim, contramão. Intervalo e já voltamos.
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0: Agora são 7:57, mais alguns ouvintes aí do YouTube.
1: Só que está com a gente aqui, vamos ver quem chegou. O Fábio está por aqui, o Dalton Prá, o Raulino também. Obrigada a todo mundo que durante todo o programa mandou o seu joinha, mandou a sua mensagem por aqui. A gente agradece muito. Se você não é inscrito, se inscreva no canal do YouTube da RBN.
2: Bom dia, Rony, Gisele. Rony, viu aqui no Brasil adotar o mesmo método, tá? Que adotam lá na Holanda, em relação aos propelidos ali, tá? Lá as autoridades de trânsito lá têm um aparelho, tipo esses radar, enfim, para medir a velocidade dos veículos, tá? Para medir a... Então o veículo ali, ó, eles testam, colocam o veículo ali na máquina para testar a velocidade que chega. O que passar de 20 km por hora é recolhido na hora. Tá? Então só circula lá os propelidos ali com velocidade de 20 km por hora.
3: Bom dia, Rony. Bom? Ô, Rony, tu consegue cantar e assobiar ao mesmo tempo?
0: Difícil,
3: a mulher,
0: né?
3: Do cara tentada, ela consegue dirigir e se maquiar, ó. Ai, ai, ai. Abençoada quinta-feira pra nós, Rony. Vamos que vamos.
1: Por tamo isso que o capital Robinho do perguntou se eu faço
3: congestionamento
1: isso.
3: Aí, tal do Itajaí.
1: Obrigada, Robinho. Por isso que o Robinho perguntou, escreveu a frase, ele mandou o vídeo, né? E perguntou se eu faço isso. Não, né? Não faço isso.
0: Você se dirige e se maquia ao mesmo tempo não, dentro do carro?
1: Não, tenho essa habilidade, esse poder, não. Não, uma que não é certo e outra que eu não consigo, né?
0: Dizem que as mulheres conseguem fazer as duas coisas ao mesmo tempo, né? Por isso que ela fez isso aí, se maquiou e tá
1: não,
0: dirigindo.
1: Não, mas isso não deve, né? Eu não aconselho ninguém a fazer mais de uma
0: coisa. Ele mandou o vídeo pra gente aqui, mas não vamos expor aqui a senhorinha,
1: nem
0: até porque
1: placa
0: aparece
1: do carro, nem
0: a placa do carro aqui, né?
1: Não. Bom, mas ele flagrou.
0: O outro ouvinte aqui, quem tá mandando aqui, chegou agora? O último ouvinte aí que chegou?
1: O último que chegou... mandou fotos pra gente aqui. Bom dia, meu nome é Antônio Gilmar, moro na rua Alvina Georges Xavier 290 em Guaramirim. Estou com um sério problema com um vizinho, eles fazem fumaça direto, faz muito tempo que ocorre isso, já chamei a polícia, fiz BO, já comuniquei a prefeitura de Guaramirim no setor do meio ambiente, mas essas pessoas continuam a fazer fumaça. Mandou fotos pra gente, o que é que eu devo fazer, ele está perguntando.
0: A prefeitura deveria resolver
1: tomar
0: isso aí,
1: providências, né?
0: Deveria resolver essa questão aí. O Mauro, que saiu todo romântico de casa hoje, quase atropelou o condutor do auto propelido. Nós vimos a rosa ali. Ele estava levando a rosa para alguém ou ele ganhou a rosa de alguém?
1: Ele disse que eu posso falar. Ele disse que ganhou essa rosa da professora Cibele de Guaramirim.
0: Muito bem.
1: Foi ele que disse. Daí eu perguntei se a gente pode contar, né? Porque a curiosidade disse, claro, então tá.
0: Todo mundo viu.
1: Tá explicado, né? O porquê da rosa.
0: A rosa no painel do carro do Mauro chamou mais atenção do que o acidente.
1: Eu acho que foi essa rosa que fez ele tranquilizar, assim, ter a presteza de parar e de andar com calma, né? Eu acho que a rosa ajudou.
0: Muito bem. Bom, nós tivemos, eu falei aí de, a gente fala de autopropelido, mas é importante lembrar, inclusive, né, para as pessoas que o autopropelido, a bicicleta elétrica, ela é fundamental para desafogar o trânsito, né? É fundamental, é um veículo legal, econômico, ambientalmente correto, e a gente poderia até ampliar, inclusive ampliar vias, ampliar ciclovias, porque tem ciclovias por aí também, que é o caso, eu sempre falo da Epitácio Pessoa lá, aquela ciclovia lá, não passa um ciclista, né?
1: São estreitíssimas, né?
0: Se encontrar dois ciclistas na ciclovia, um vai ter que entrar em cima da pista de rolamento. Então você fazer ciclovias maiores, justamente para poder atender esse pessoal, que a gente tivesse mais autopropelidos, enfim, mas com os devidos locais e com o devido respeito para evitar que as pessoas saíssem de carro de casa.
1: É,
0: né?
1: Que fique bem claro que o problema não é o autopropelido, são os condutores dos autopropelidos, condutores e condutoras. E aí eu me refiro de todas as idades que eu vejo todos os dias, né? Não são só os jovens, são os adultos também. Então essa conscientização, o saber o que está fazendo, de que maneira deve conduzir, é importante para todos os condutores, autopropelidos, carro, moto, bicicleta, enfim, né?
0: É um veículo sensacional, né?
1: É incrível.
0: Sem combustível, elétrico, enfim, rápido, para você se deslocar, então é realmente muito legal. Só que tem que ter essa situação de respeitar um pouco mais, né? De ter um pouco mais de responsabilidade, enfim, para evitar acidentes e para preservar a própria vida nesse sentido. E até para beneficiar também o próprio trânsito, o transporte coletivo, essas questões todas, né? A gente defende aqui transporte alternativos, transporte coletivo, que as pessoas usassem mais os ônibus, que os ônibus fossem realmente adequados, né? Confortáveis e com mais linhas, e que as pessoas usassem mais autopropelidos, e que a gente tivesse menos carro poluindo o meio ambiente e provocando esse caos no trânsito. Mas a gente precisa mudar o comportamento nesse sentido. Falando em transporte coletivo, falando em trânsito, a prefeitura, inclusive, anunciou aí ônibus com ar-condicionado, falamos ontem sobre isso.
1: Já, né? Tem alguns em circulação, já foram entregues aí para circulação e virão outros, parece-me que no total serão 12 novos ônibus com ar-condicionado, são climatizados e já estão à disposição aí da prefeitura.
0: Inclusive tem aí, você esteve lá acompanhando, tem um ônibus rosa agora que vai chamar a atenção do povo nas ruas.
1: Ah, sim, tem um ônibus rosa, a empresa Canarinho está colocando, já colocou essa linha em circulação, não é da Senhora dos Campos, é da Canarinho. Esse ônibus vai circular entre Jaraguá do Sul e Joinville, passando por Guaramirim, enfim, vai ser um ônibus intermunicipal que vai ser conduzido, segundo o Diego da Canarinho, à procura de uma mulher, ou já conseguiram para conduzir este ônibus, uma mulher conduzindo, mas o objetivo principal, ele tá todo plotado em rosa e atrás, na traseira, vai trazer todos os eventos do Outubro Rosa aqui de Jaraguá do Sul. É conscientizar mesmo, é fazer com que aquele ônibus chame atenção para que as pessoas saibam que tem que se prevenir, né? Esse mês aí contra o câncer de mama e o câncer do colo de útero, uma iniciativa louvável aí da Canarinho.
0: É o Rodrigo Ricardo, na verdade, né? Da Canarinho, já me confirmou que vai ser uma motorista, vai ser uma mulher que vai conduzir.
1: Legal.
0: Esse ônibus rosa aí. E os ônibus com ar-condicionado, que nós comentamos ontem, né? Enfim, louvável, demorou, mas até que enfim, temos alguns ônibus que virão agora com ar-condicionado, mas eu lembro que a gente publicou, inclusive, no ano passado, a prefeitura não falou nada disso, né? Mas esses ônibus estão sendo adquiridos com recursos do governo federal, né? Porque no ano passado a gente noticiou aqui novos ônibus que passariam a circular em Jaraguá do Sul com investimento total de 15 milhões de reais através do programa Novo PAC do governo federal. No total, na região norte, são 19 ônibus novos com ar-condicionado que foram adquiridos, né? 7 deles entrariam em operação, são 7, né? Que anunciaram?
1: São 6, por enquanto.
0: Mas no ano passado a gente anunciou 7 e esses ônibus já estariam circulando agora em janeiro desse ano.
1: E esses recursos todos aqui para Jaraguá do Sul, para esses ônibus?
0: 15 milhões de reais do PAC para comprar 7 ônibus. A prefeitura anunciou 6. E no ano passado nós anunciamos que os ônibus já começariam a circular em janeiro, que já passou. Eu não sei por que a prefeitura demorou tanto de janeiro até agora para colocar os ônibus em circulação, né? Com a empresa Senhora dos Campos. Se no ano passado nós anunciamos que o novo PAC estava viabilizando 7 ônibus novos para Jaraguá do Sul, com 15 milhões de reais, e que começariam a circular já em janeiro. Estamos aí com 10 meses de atraso, mais ou menos, na circulação desses ônibus.
1: Tão necessários, tão necessários.
0: E a prefeitura também não anunciou, né? Não sei por que cargas d'água, em função talvez dessa briga política, que os ônibus estão sendo adquiridos com recursos do novo PAC. Mas enfim, são coisas da política. 8:05 no horário de Brasília. Bom final aqui no Portal RBN. Muito obrigado pela sua audiência, muito obrigado pela sua companhia. Na sequência vem aí o João Carlos Júnior com o seu programa U de Casa. E nós voltamos amanhã às 6 e hoje a partir do meio-dia no plantão do meio-dia. Um grande abraço a todos, uma boa quinta-feira.
1: Obrigada pela sua presença, pela sua participação aqui. Que bom que o dia está com sol, que a gente continue com energia boa. Continue aqui na 94. Daqui a pouquinho eu volto junto com o João e no Manhã Mais que Demais. Uma ótima manhã para você, boa quinta-feira.
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0: Bom dia pra você na rádio que faz parte da minha vida, 8:10.
13: Bom dia!
14: Bom dia!
13: Bom dia!
0: Alô, bom dia! Bom dia, Jaraguá do Sul! Bom dia, norte de Santa Catarina! Estamos chegando, gente, para comandar com você mais um de casa aqui na RBN. Hoje, 8 de outubro. Com certeza, a rádio que faz parte das nossas vidas há 36 anos. Por aqui sempre tem um amigo em cada horário para ficar com você até às 10 da manhã. É comigo, João Carlos Júnior, que está entrando no ar no nosso O de Casa. Amanhã maravilhosa, gente. Olha só, essa quinta-feira, solzinho tá dando as caras, que coisa boa, seja bem-vindo. Assim como você, meu amigo, minha amiga, seja muito bem-vindo, seja muito bem-vinda. A partir de agora aqui na programação da RBN, tá bom? Até às 10 da manhã, boa música, alegria, descontração, carinho, prêmios aqui na programação. Tem prêmio hoje e também tem a nossa caixa misteriosa, hein? 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Marcos e Mário aqui na programação da RBN. Pra vida inteira, 8:12, bom dia, Jaraguá.

0: 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Bom dia pra você, tá aí, gente. Cristiano Araújo aqui na manhã, matando saudade pra você. Manhã gostosa de quinta-feira, hoje, dia 8 de outubro de 2026. Bom dia, bom dia, bom dia, minhas amigas. Bom dia, meus amigos. Aquele abraço, obrigado pelo carinho da audiência aqui na RBN. Até às 10 da manhã, o nosso O de Casa está no ar e é bom demais ter você conosco, viu? Gente, olha só, hoje tem presente aqui pra quem tá participando conosco. Hoje nós temos uma porção de tilápia, presente do Beer Burger da Barra. Alô, meu amigo Juliano, um abraço, bom dia. Então tá aí, gente, hoje é aquela porçãozinha de tilápia maravilhosa, presente do Beer Burger da Barra. Um abraço ao Juliano, a toda a equipe trabalhando lá, curtindo a gente. E olha só, hoje então, você quer levar pra casa essa porçãozinha de tilápia maravilhosa pra você ir lá e desfrutar com a família ou então com os amigos. 8837-5377 pra você participar, né? 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Maravilha, gente, pessoal que tá conosco aqui na manhã da 94. Bom dia, bom dia, bom dia, final 23. Alô, minha querida Andréia, bom demais estar com você. Obrigado, Andréia, pelo seu carinho, pela sua audiência. Quem mais tá conosco? Minha querida Ana, tá curtindo a gente na Figueira. Bom dia, Ana.
1: Bom dia, João Carlos, é a Ana da Figueira. Um dia maravilhoso, um solzinho abençoado. Uma quinta-feira cheia de coisas boas para nós, muitas bênçãos. E me coloca aí no sorteio. Abração.
0: Maravilha, obrigado, Ana. Um beijo grande pra você. Amanhã maravilhosa. Obrigado pelo seu carinho de sempre lá em Corubá. Também minha amiga Maria tá curtindo a gente. Bom dia, Maria.
2: Bom dia, João Carlos Júnior. Ótima quinta pra você, pra sua família. RBN faz parte da minha vida. Curtindo você aqui em Corubá. Num dia lindo, maravilhoso do sol. Abraço.
0: Que beleza, o solzinho é tudo de bom. Obrigado, viu, Maria? Um abraço pra você, uma boa manhã. Bom demais ter você com a gente. Obrigado pelo carinho da audiência. Final 82 aqui, ó. A minha querida Salete também tá conosco. Salete, bom dia pra você. Bom demais ter você na RBN. Na rádio que faz parte da minha vida, 8:23.
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0: Bom dia pra você, gente, aqui na manhã da RBN. Bom demais estar contigo agora, gente. 8:25. É hora de horóscopo do dia, aqui na manhã da 94, né? Primeira edição chegando na manhã deste 8 de outubro de 2026. Gisela Marodim, bem-vinda, bom dia.
6: Oi, João, bom dia. Bom dia pra você, pra todo mundo aqui no casa. Quintou, e vamos lá com as previsões astrais pra hoje. Começando com Áries, Touro e Gêmeos. Alô, Áries, de 21 de março a 19 de abril. Olha, atenção, entre Marte e Saturno pede que você segure a impulsividade no ambiente de trabalho. No amor, você poderá se pegar agindo de forma mais racional e fria. Evite discussões desnecessárias e use o dia para focar no autocontrole. O número é o 9 hoje para você e a cor do dia é o vermelho. Alô, touros, nascidos de 20 de abril a 20 de maio. O momento pede foco absoluto na reestruturação de sua rotina e na eliminação de velhos padrões que bloqueiam sua produtividade. Nas parcerias e no amor, o movimento de Vênus exige que você seja mais paciente e menos possessivo. A sua cor hoje é o verde, touro, e o número da sorte é o 5. O que os astros dizem para Gêmeos, nascidos de 21 de maio a 20 de junho? dia propício para buscar o equilíbrio exato entre os seus momentos de lazer e as suas obrigações. Não é o melhor dia para investimentos financeiros arriscados ou de grandes proporções. Prefira revisar os seus planos atuais, viu, Gêmeos? A sua cor é o amarelo, hoje o número da sorte é o 17. Já já eu trago Câncer, Leão e Virgem.
0: Maravilha, obrigado, Gi. Daqui a pouco você volta então aqui na manhã da RBN, 8:26 agora. Guilherme Santiago aqui na manhã da 94. Bom dia pra você.

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1: Maravilha, gente, aqui na manhã da 94,3. Bom dia, bom dia, bom dia. É pra você que tá curtindo a gente. 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

0: Wagner, faz parte da minha vida, Beyoncé, na programação da 94,3. Bom dia pra você, obrigado pelo seu carinho, pela sua audiência. Alô, Guaramirim, bom dia, Guaramirim, obrigado pelo carinho, bom demais, Guaramirim, curtindo aí a RBN. Pessoal de Massaranduba, bom dia, Massaranduba, obrigado pelo carinho, pela audiência de vocês aí. Alô, Corupá, como é que tá em Corupá? Tudo certinho? Obrigado, minha amiga Maria, já falou que lá tá um solão maravilhoso hoje. Que coisa boa, né? Tomara, né? Que fique em toda a nossa região aí, o sol brilhando, que coisa linda. Pessoal que tá curtindo a gente em Schroeder, bom dia, Schroeder, obrigado pelo carinho. Alô, pessoal bacana, curtindo a gente em Barra do Sul, bom dia, Barra do Sul. Pessoal de Barra Velha, pessoal de Joinville, obrigado, gente, pelo carinho. Quem tá passando por aqui, tá concorrendo hoje aqui, ó. Nós temos aqui um presentaço lá da Beer Burger da Barra, né, gente? Beer Burger da Barra. Um abraço ao meu amigo Juliano, pessoal que tá curtindo a gente. Tá sorteando aqui hoje na RBN uma porção de tilápia. É verdade, então temos aí essa porção de tilápia. Sorteio vai ser às 10 da manhã. Perca tempo não, vai mandando pra gente aí o seu recadinho. 8837-5377 é o WhatsApp pra você participar conosco aqui, tá bom? Porçãozinho de tilápia presente da Beer Burger da Barra. Então não perca tempo. 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A minha amiga Francine tá curtindo a gente. Francine, bom dia pra você, obrigado pelo carinho da audiência, bom demais estar contigo. Pessoal que tá curtindo a programação aí, obrigado, viu? Final 50 aqui na manhã, obrigado meu amigo Rômulo, grande abraço pra você, excelente manhã, ligado na RBN. A minha querida Salete Kids tá curtindo o som da 94, Salete, bom dia, obrigado pela audiência. A Francisca tá conosco, bom dia Francisca, ela assim que seja doce o dia, a vida, a alma, bom dia, que coisa linda, obrigado Francisca, bom dia pra você também, viu? Meu amigo Adevar tá curtindo a gente, grande Adevar do Rio Molha, bom dia Adevar. Um abraço pra você, meu queridão, bom demais ter você ligado aqui na RBN. Bom dia, João, quero participar do sorteio dessa porção aí, a Rosângela, lá no João Pessoa, bom dia, Rosângela. Beijo pra você, obrigado pelo carinho, excelente manhã, abraço pra ti, pra família, curtindo a RBN, com certeza concorrendo aí a esse presentão. Bom dia pra você, 9:17.
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0: Seguindo por aqui, gente, boa ação, 8:43 aqui na manhã, gente, 17 minutos faltando para as 9. 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
0: Seguindo por aqui, gente, 8h45 aqui na manhã da RBN. 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
0: Bom dia pra você aqui na RBN. A rádio que faz parte das nossas vidas, gente. Manhã maravilhosa, bom dia pra você. Obrigado pelo seu carinho nesta quinta-feira, 8 de outubro, hein? Ô, Gigi, conta pra gente a segunda edição do horóscopo do dia.
18: Isso mesmo, João. Chegando Câncer, Leão e Virgem. Câncer, 21 de junho a 22 de julho. Olha, os astros indicam aprofundamento nos vínculos familiares e afetivos. Na vida profissional, você poderá sentir uma cobrança um pouco maior por resultados. Respire fundo, resolva uma coisa de cada vez, tá? Sem absorver a pressão. A sua cor hoje, Câncer, é o violeta e o número da sorte é o 18. Oi, Leão, 23 de julho a 22 de agosto. Com grandes movimentações em seu signo neste mês, o foco hoje se volta para a organização interna do seu lar. Segure os impulsos de consumo, evite desperdiçar recursos com bens supérfluos. Guardar energia para projetos futuros é a melhor estratégia hoje, viu, Leão? A sua cor é o dourado, o número da sorte é o 41. Virgem, de 23 de agosto a 22 de setembro. O dia estará propenso a conversas profundas e esclarecedoras hoje, viu, Virgem? Bom momento para planejar os próximos passos de sua carreira. Se você tem um projeto antigo que deseja retomar, a energia atual ajuda no resgate de bases. Então, bora lá. A cor é o rosa, Virgem. O número da sorte é o 4. Já já eu trago Libra, Escorpião e Sagitário.
0: Maravilha. Obrigado, Gi. Te aguardo então aqui na manhã da RBN. Agora

0: 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Bom dia pra você, Thaís, Zezé de Camargo e Luciano. Felicidade, que saudade de você. Zezé de Camargo e Luciano, né, gente? Matando saudades, voltando atrás aí desses álbuns que realmente marcaram a história da música sertaneja no Brasil, hein? Zezé de Camargo e Luciano. Por isso que o Zezé tá aí hoje, até mesmo sem voz, continua fazendo show em todo o Brasil, né? Porque deixaram cada música linda demais aí na história do nosso país. Seguindo por aqui, gente, 8837-5377, valendo aquela porção de tilápia, presente da Beer Burger da Barra, meu amigo Juliano. Abriu a mão lá, Juliano, um abraço pra você, bom dia. Obrigado, viu, Juliano, pelo carinho, pela audiência, pessoal do Beer Burger da Barra, meus amigos trabalhando, Rádio Ligado na RBN. 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A minha querida Maria Salete tá curtindo a gente. Oi, Maria Janete. Maria Janete tá ligada conosco, Maria. Beijo pra você, bom dia, minha querida. Bom demais estar com você por aqui, viu? A Jaqueline também tá curtindo a gente na Vila Lalau. Oi, Jaqueline, bom dia pra você, querida. Obrigado, viu, pelo seu carinho. Meu amigo curtindo a gente na programação, grande Christian Nicolini. Christian, um abraço pra você, uma excelente manhã, bom demais estar contigo. Quem mais tá por aqui também curtindo a RBN? Obrigado, gente. Pessoal tá pedindo pra fazer uma reportagem lá na rodovia SC-108. Tá horrível a situação por lá. É, não tá fácil mesmo, hein? 108 em alguns pontos tá complicado, rapaz. Alô, meu querido Divanildo do Chico de Paulo. Tá curtindo a RBN, Divanildo? Um abraço pra você. Uma excelente manhã. Ligado na melhor programação. Bom dia pra você, 9:04.
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2: A Polícia Militar apreendeu ontem à tarde do bairro Vieiras um homem de 29 anos com 250 quilos de fios de cobre sem explicar a procedência do material. A abordagem ocorreu após informações de que ele estaria envolvido na comercialização ilícita de fios de cobre. No veículo dele foram apreendidos 150 quilos de materiais, sendo cerca de 100 quilos de fios de cobre de diferentes bitolas e uma bobina de cobre com aproximadamente 47 quilos. Ele foi detido, preso e conduzido para a delegacia de polícia. E o Jaraguá Futsal venceu o Caçador ontem à noite na Arena Jaraguá por 5-0 pela última rodada do Campeonato Catarinense Série Ouro. A rodada definiu os 8 classificados para as quartas de final da competição. Com o resultado, o Jaraguá Futsal ficou em segundo lugar e vai enfrentar o Blumenau, que ficou em sétimo, em jogos de ida e volta. Os confrontos ainda não têm data definida. O próximo compromisso do Jaraguá Futsal vai ser já neste sábado às 18 horas na Arena Jaraguá pelas quartas de final da Liga Nacional de Futsal. É o primeiro jogo de 2 confrontos contra o Praia Clube. O segundo jogo vai ser ainda neste mês de outubro em Uberlândia, no interior de São Paulo. Eu sou o Rony Oliveira e este é o F5 na Notícia. 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
0: Seguindo por aqui, gente, na programação da RBN, faz parte da minha vida. 97, atenção, atenção. 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

casa aqui na manhã, hein? Eu sou o João Carlos Júnior. Feliz da vida por estar com você em casa, no carro, no trabalho. Alô, meus amigos da Construção Civil, bom dia, meus amigos pedreiros, trabalhando, um abraço. Alô, meus amigos das oficinas mecânicas, bom dia, os mecânicos aí, né? Pessoal que tá curtindo a gente, obrigado pelo carinho da audiência. Pessoal que tá ligado conosco nas padarias, supermercados e a gente boa também que tá curtindo a gente nas empresas, nas grandes empresas aqui de Aragão do Sul, né? Alô, meus amigos latoeiros de rádio ligado com a gente, aliás, um abraço ao meu amigo GL, né? Alô, Geraldo, bom dia, Geraldo, um abraço pra você na Vila Lalau, ligado sempre na manhã da RBN. Agora, gente, 9:11 tem Gustavo Lima, daqui a pouquinho tem hashtag Conta Tudo. Bom dia pra você.

0: faz parte da minha vida. Bom dia pra você, tem Diego e Vitor Hugo aqui na manhã da 94, Moça pra Casar, aqui na manhã da RBN. Bom demais ter você conosco, obrigado pelo seu carinho, pela sua audiência, pessoal que tá participando com a gente. Daqui a pouquinho tem sorteio daquela porção de tilápia maravilhosa, presente da Beer Burger da Barra. Um abraço ao Juliano. E hoje não esquecendo não, hein? 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A minha querida Nena da Barra tá curtindo a gente, Nena. Bom dia pra você. Obrigado pelo carinho da audiência, Nena. Bom demais estar com você. Alô, meu querido Eliabe Mendes, tá curtindo a gente lá na Vila Lalau. Eliabe, bom dia pra você, uma excelente manhã, amigão, com certeza tá concorrendo aí. Alô, meu querido Tonho, como é que você tá, Tonho? Bom dia, amigão.
1: Bom dia, bom dia. Tamo aí. Obrigado. João, tamo aí escutando o programa, hein? Acabei de colocar os colchões na lata, agora vamos pras paredes do banheiro.
0: Olha aí, rapaz, tá bonito, hein, o meu amigo Tony, tá bonito demais o porcelanato aí, rapaz, parabéns, um abração, meu amigo Tony, trabalhando, é, o cara é de qualidade, né, meu amigo, não é qualquer coisa não, né, o Tonho, um abraço, meu irmão, quero essa tilápia aí, maravilha, meu amigo Luiz Lenk do Raul, tá curtindo a programação, bom dia, Luiz, um abraço pra você, uma excelente manhã, a Dinacir também tá por aqui, bom dia, Dinacir, um abraço, uma excelente quinta-feira.
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0: 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Gente, olha só, o assunto agora é Zé Vaqueiro aqui na programação, hein? Gente, o Zé Vaqueiro, a batata do Zé Vaqueiro tá assando, que nem disse o ditado, né? Ele foi criticado pela ex-esposa. Zé Vaqueiro expõe, a ex-esposa de Zé Vaqueiro expõe a relação com o cantor. Ninguém vive sem respeito, disse ela. É verdade, Ingra Soares, ex-mulher de Zé Vaqueiro, rebateu o pronunciamento feito pelo cantor nesta quarta-feira sobre a repercussão de montagens envolvendo a imagem do filho deles. A influenciadora disparou que a manifestação do artista foi fraca e aparentemente feita pela assessoria de imprensa. Ela ainda expôs a relação com o músico, que afirmou que ele continua procurando e destruindo o seu psicológico nos bastidores. Segundo Ingra, o comportamento do cantor teria sido os motivos para a separação e o fim do casamento. Com um posicionamento fraco da assessoria, como sempre disse ela, ele fica por trás me procurando, ela falou, e destruindo o meu psicológico. Já falei pra ele não fazer mais isso, mas ele não respeita. Olha só, tá indignada aí a ex-mulher do Zé Vaqueiro, porque segundo ela, ele continua procurando ela depois aí do fim do casamento que aconteceu em novembro do ano passado e anda mexendo bastante com o seu psicológico, segundo aí a Ingra. Zé Vaqueiro, então, separado há mais, quase um ano, né? Tá fechando quase um ano, novembro, mês que vem, né? E ainda continua procurando a esposa, mas ela não quer mais saber, porque segundo ela, houve falta de respeito. Ela ainda escreveu na postagem que, infelizmente, ele quer viver uma vida de solteiro e continuar casado. Isso eu não admito, disse ela. Aí não dá, né? 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Tá aí o nosso hashtag conta tudo na manhã.
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0: Bom dia pra você, 9:23.
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1: Seguindo com você aqui na RBN. A rádio que faz parte da minha vida, gente. Vamos lá então, a Gigi tá chegando aqui com a terceira edição do Horóscopo do Dia na manhã deste 8 de outubro, Gigi.
2: Isso mesmo, João. Quinta-feira segue aqui com as previsões dos astros, Libra, Escorpião e Sagitário. Libra, 23 de setembro a 22 de outubro. O Sol em seu signo faz oposição direta a Saturno. Isso traz cobranças nos relacionamentos. Seja firme para buscar resultados concretos, mas evite ceder a pressões apenas para manter uma falsa harmonia. O dia pede maturidade financeira, viu, Libra? A cor é o rosa suave para você hoje e o número da sorte é o 33. Escorpião, 23 de outubro a 21 de novembro. Vênus retrógrado em seu signo aciona um período de intensa renovação pessoal e autonomia. Cuidado para que o ciúme ou disputas de poder não desgastem a sua relação afetiva. Use alta produtividade do dia para focar em si mesmo. A cor é o azul escuro, Escorpião, e o número da sorte é o 7. Sagitário, 22 de novembro a 21 de dezembro. É um dia que exige disciplina redobrada, com prazos, acordos, burocracias. Use o diálogo aberto e sincero para esclarecer qualquer mal-entendido com amigos ou colegas de trabalho. Evite agir por puro otimismo, sem olhar as letras miúdas. E olha, Sagitário, a sua cor é o violeta hoje, o número da sorte é o 24. Daqui a pouquinho, os últimos do zodíaco estão chegando nessa quinta-feira aqui no De Casa, Capricórnio, Aquário e Peixes.
1: Maravilha, obrigado, Gi. Daqui a pouco você volta então aqui na manhã da RBN.
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1: Bom dia, gente.

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0: Seguindo por aqui, gente, na programação da 94,3 RBN. Bom dia, bom dia, bom dia. Até às 10 da manhã, o nosso de casa está no ar. E é com você, meu amigão, que eu quero falar, hein? 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

0: Eliane faz parte da minha vida. Bom dia pra você, tá aí, gente belo, aqui na programação Caça e Caçador, hein? Música boa é música boa, até na voz do Belo ficou legal essa música aí, né? Caça e Caçador aqui na RBN, a rádio que faz parte da minha vida. Chegando por aqui, gente, pessoal que tá passando, bom dia, bom dia, bom dia. Alô, minha querida Eliane Lazzarotto, tá curtindo a programação? Bom dia, Eliane. Obrigado pelo seu carinho, viu, querida? Bom demais estar com você. Ainda não, minha flor. Oh, que pena, né? Brincadeira. Vou ver com o pessoal da produção aqui, tá bom, Eliane? Obrigado pela sua participação, tá bom? Quem mais tá por aqui? Final 82. Bom dia, bom dia, bom dia, minha querida Dolores. Como é que você tá, Dolores? Tudo bem? Obrigado pelo seu carinho, pela sua participação. Tá sim no sorteio. Está concorrendo aqui a esse presentão que a gente vai sortear já já aqui na manhã da RBN, tá certo? A Cauane tá curtindo a gente, a Neuci tá ligadaça conosco. Oi, Neuci, bom dia, Neuci também é Esther, aqui no Jaraguá Esquerdo, rádio ligado, Laudelino tá curtindo a programação no Tipa Martins, a Regiane tá em Araquari de rádio ligado. Alô, meu querido Pídio do Mole, a grande Pídio, um abraço pra você. Bom dia, 9h46.
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0: Seguindo por aqui, gente, agora 11 minutos faltando para as 10 aqui na RBN, no oferecimento do Mercadão dos Óculos, não esqueça não, você que precisa de lentes multifocais, lentes simples, então, 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
0: Seguindo com você, gente, aqui na manhã da RBN, a rádio que faz parte da minha vida. É hora de horóscopo do dia, sua última edição, né? Gigi tá chegando por aqui na manhã desta quinta-feira, hoje, dia 8 de outubro de 2026. Ô, Gigi, conta pra gente os últimos de hoje.
8: Muito bem, João. Os últimos, então, vamos lá. Capricórnio, Aquário e Peixes, nessa quinta-feira. Alô, Capricórnio. 22 de dezembro a 19 de janeiro. Os astros cobram o equilíbrio exato entre as suas ambições profissionais e a atenção dedicada ao seu lar. É um momento importante para organizar as suas finanças a longo prazo. Refine a forma como você se apresenta, como você comunica seus valores ao mundo. A sua cor hoje é o marrom e o número da sorte é o 14, Capricórnio. Aquário, 20 de janeiro a 18 de fevereiro. Dia hoje, Aquário, voltado para reavaliar os seus planos e metas de longo prazo. Valorize e invista nas amizades e parcerias leais, buscando o apoio de pessoas que realmente somam na sua caminhada. Mantenha o foco na sua evolução, ok? Azul celeste, sua cor, Aquário, e o número da sorte hoje é o 22. E chegamos a Peixes, o meu signo, o último do zodíaco, 19 de fevereiro a 20 de março. Assuma uma postura mais decidida e firme frente aos seus negócios e também as suas finanças. O dia exige disciplina e organização emocional. Evite que terceiros tomem decisões cruciais por você e confie mais na sua própria capacidade de conduzir a sua vida. A cor é o azul marinho e o número da sorte é o 38. Peixes. E assim a gente vai ficando por aqui, João, com as previsões astrais dessa quinta-feira. Amanhã, sexta-feira, tem mais. Eu estarei por aqui daqui a pouquinho no Manhã Mais Demais. Um abração pra você, João.
0: Maravilha, obrigado, Gi. Tamo junto, então, te aguardo daqui a pouquinho. Zé Neto e Cristiano na RBN, faz parte da minha vida.

0: 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Bom dia pra você, aqui na manhã da 94,3. RBN faz parte da minha vida. E assim, gente, fechando por aqui o nosso de casa amanhã desta quinta, né? 8 de outubro de 2026. Solzinho brilhando entre nuvens, mas o solzinho tá aí, que coisa boa, né, gente? Aquecendo seu dia. Dá pra você abrir a casa, dar aquela limpada geral, né? Deixar o sol entrar, que vai embora essa umidade, que eu vou te dizer, né, rapaz do céu. Ô, Gigi, tem que viver lá em casa com aqueles negócios pra limpar os tetos de banheiro,
1: porque,
0: né?
1: Porque tem muito mofo.
0: A umidade, né? Umidade, né?
1: Olha, eu moro num local que eu sou bem abençoado, porque a iluminação é bem... É um lugar bem iluminado, né? Bem folheado, digamos assim. Só que... Quando os dias estão vários
0: é
1: dias,
0: é
1: aí começa a aparecer também lá. Exatamente. Então, se imagina em lugares que são mais úmidos ainda.
0: Exatamente,
1: né?
0: É verdade. Claro. O pessoal tem que estar sempre limpando aí.
1: É?
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0: Aí, ó, tem sorteio.
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1: Oba.
0: Maravilha, vamos ver quem leva pra casa um presente. Hoje eu tenho aqui uma porção de tilápia. Você gosta de tilápia, Gigi?
1: Amo.
0: É bom demais, né? Tilápiazinha frita é lá do Beer Burger da Barra. Um abraço ao Juliano com a gente. Obrigado, Juliano. E olha, quem leva pra casa então esse presentão? Tá aqui, ó, 479655 final 52. 479655 final 52. É o Gustavo que participou com a gente. Gustavo, obrigado pelo carinho, Gustavo do Raul. Pessoal do bairro Raul participando. Obrigado, Gustavo. Um abraço pra você, amigão. Seguinte, Gustavo, você passa aqui na rádio, tá legal? Aí você retira o voucher e depois você vai lá na Beer Burger da Barra e aproveita esse presentaço aí, que é essa porção de tilápia, tá bom, amigão? Obrigado, pessoal, que participou. Um abraço carinhoso do João Carlos Júnior pra todo mundo. Eu tô indo e amanhã, se Deus quiser, a gente tá de volta aqui a partir sempre das 8 da manhã.
1: Beleza, combinado.
0: Você tá chegando, né, Gi?
1: Chegando, tem muita coisa boa, tem presentes também, tem a palavra-chave aqui, muita música, informação e os melhores ouvintes do mundo, né? Na quinta-feira continua por aqui.
0: Que maravilha. Tá certo, um beijo pra você, um
1: beijão,
0: bom trabalho.
1: Bom descanso, João.
0: Maravilha, obrigado, Gigi. Chegando por aqui, eu tô indo, um abraço do João Carlos Júnior, até amanhã, tchau, gente.
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1: Já tô chegando por aqui, agora 10:03, RBN faz parte das nossas vidas, não chego sozinha não, chego com o Rony Oliveira, que traz informações da sua manhã.
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5: A Polícia Militar apreendeu ontem à tarde no bairro Vieiras um homem de 29 anos com 250 quilos de fios de cobre sem explicar a procedência do material. A abordagem ocorreu após informações de que ele estaria envolvido na comercialização ilícita de fios de cobre. No veículo dele foram apreendidos 150 quilos de materiais, sendo cerca de 100 quilos de fios de cobre de diferentes bitolas e uma bobina de cobre com aproximadamente 47 quilos. Ele foi detido, preso e conduzido para a delegacia de polícia. E o Jaraguá Futsal venceu o Caçador ontem à noite na Arena Jaraguá por 5-0 pela última rodada do Campeonato Catarinense Série Ouro. A rodada definiu os 8 classificados para as quartas de final da competição. Com o resultado, o Jaraguá Futsal ficou em segundo lugar e vai enfrentar o Blumenau, que ficou em 7º, em jogos de ida e volta. Os confrontos ainda não têm data definida. O próximo compromisso do Jaraguá Futsal vai ser já neste sábado às 18 horas na Arena Jaraguá pelas quartas de final da Liga Nacional de Futsal. É o primeiro jogo de 2 confrontos contra o Praia Clube. O segundo jogo vai ser ainda neste mês de outubro em Uberlândia, no interior de São Paulo. Eu sou o Rony Oliveira e este é o F5 na notícia. 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
1: Aí, tá começando a sua manhã mais que demais aqui na 94. RBN FM faz parte das nossas vidas. Eu sou Gisela Marodim. E aí, Gi, tá agitando amanhã? Agita aí, tô. E tô feliz que o sol tá aparecendo mais forte agora pela manhã. Temperatura nos 24 graus. E você tá feliz aí? Olha, onde quer que você esteja, tá em casa, tá ouvindo a Gi, tá costurando, aí vai render mais. Tá no trabalho, tá no comércio, nos postos de combustíveis, tá dirigindo aí o caminhão, o carro de aplicativo, táxi. Obrigadão pela carona, tá? Tá liberado o nosso WhatsApp 8837-5377 pra você mandar o seu WhatsApp por aqui pra ser mais feliz. Daqui a pouquinho vou falar de presente e vou falar da palavra-chave da caixa misteriosa. Manda ver que amanhã é nossa, todinha nossa.
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1: Obrigada, ouvintes queridos. Luan Santana e Léo Foguete pra começar bem aqui amanhã. Dona, bom dia.

Tudo certinho com a sua manhã aqui é mais que demais, porque você está com a gente aqui em 94.3, está ouvindo a gente no aplicativo também, no nosso site rbnfm.com.br. Amanhã segue com muita emoção, com muita alegria. Quer saber que dia que é hoje? Vamos contar pra você que dia que é hoje. Hoje é dia 8 de outubro de 2026. Hoje é dia do nordestino. Um abraço carinhoso a todos os nordestinos e todas as nordestinas que estão por aqui também, que vieram de longe e fizeram aqui de Jaraguá do Sul e da nossa região seu lar. Hoje também é o Dia Mundial da Visão, pra gente lembrar de cuidar muito bem dela. Hoje é o Dia Nacional de Doação do Cordão Umbilical, são as datas comemorativas de hoje. E hoje é dia de você refletir um pouquinho, tá junto aqui com a RBN, que deseja energia boa pra você. Olha, tinha uma vez um pequeno pássaro que tinha medo de deixar o galho onde ele sempre viveu. Ele olhava para o céu e pensava: e se eu cair? Se eu sair daqui, se eu cair? Um dia o vento soprou assim, forte, e fez o galho balançar. O pássaro, assustado, abriu as asas. Foi então que ele descobriu que aquilo que ele precisava, né? Um risco, parecia um risco aquilo que ele, né? O vento fez, parecia um risco, era na verdade uma oportunidade para voar. E não é isso, minha amiga, meu amigo? Às vezes o medo não aparece para nos impedir, mas para nos lembrar que está na hora de criar coragem. Então não tenha medo de dar o primeiro passo, de alçar voo. Você pode descobrir que suas asas são maiores do que você imagina.

0: Manhã Mais Que Demais, você aí do outro lado curtindo a melhor programação, as melhores músicas, Choosing Texas com Ola Langley, antes Nocaute, com Jorge Mateus. Como é que tá essa quinta-feira? Tá de sol, 24 graus em Jaraguá do Sul, o tempo é bom. E ó, se ainda não se inscreveu, até o dia 13 de outubro agora, as inscrições pro desfile festivo da 36ª Sheets and Fest, uma expectativa muito grande. O evento vai ser no dia 14 de novembro, das 15 às 18 horas, de desfile, tem concentração dos participantes a partir das 14 horas da Barra do Rio Branco. E se você quiser se inscrever, a ficha de inscrição tá no site da prefeitura, tá? E também pode mandar por e-mail, desfile.festivo@jaraguadosul.sc.gov.br. Olha só, vai ser show de novo, né? Ano passado foi, esse ano vai ser show também, então manda bala, manda lá. Agora 10h19, que bom ter você ligadinho, ligadinha com a gente por aqui. Bem-vindo, bem-vinda, nosso WhatsApp 8837-5377. E já já vou falar pra você o que, que tem de charadinha, qual é o presente de hoje.
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saudade tá muito estranha, hein? Murilo Huff, fechando aqui a sequência do Manhã Mais Que Demais. Pra você que tá ligadinho, tá ligadinha com a gente. Então, presta atenção que eu vou falar pra Lava-Chave. Não, não vou falar pra Lava-Chave, vou falar o patrocinador do momento da palavra-chave. É, aqui no Manhã Mais Que Demais, nessa quinta-feira, você vai lá no Instagram da Digital Center. 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Segue lá o pessoal da Digital Center, pega a palavra-chave e manda pra gente agora, correndo no 8837-5377, beleza? E pra quem participa aqui também pelo nosso WhatsApp, tem um sorteio de um vale-compras de R$100, cenzão pra você comprar na Leisson Malhas. A Leisson Malhas

0: essas roupas pro Dia da Criança na Leisson Malhas. É isso que você tem que dizer. Boa sorte, finalzinho do programa tem um sorteio. Ah, e tem a charada da Toda Brilho. Hoje a pergunta é essa, pra você ganhar presente da Toda Brilho, o sorteio é amanhã. A pergunta é: sou mãe de milhões, tenho um manto azul e um coração cheio de amor. Fui encontrada nas águas e hoje sou símbolo de fé e devoção. Tenho um dia especial no calendário brasileiro. Quem eu sou? A gente comemora o dia dela no dia 12. Responde! Você vai saber por que tem tudo a ver com a Toda Brilho. RBN. Bombando aqui nessa manhã gostosa de quinta-feira, um abração pra quem tá chegando aqui, o Leomar de Souza. Fala, Leomar.
1: Bom dia.
0: Bom dia.
1: Mãe, tudo bem?
0: Ótimo.
1: Figueira, quintou. Menino alegre hoje. Acabou de chegar aqui uns 20, 15 minutos, minha mãe e a minha irmã.
0: Coisa boa.
1: Vamos passar uns dias aqui com nós aí.
0: Manda um abração pra ela.
1: Eu fiquei contente. Falei pra ela, traz o sol, viu? Tu trouxeram o sol.
0: Ah, trouxeram,
1: valeu,
0: viu?
1: Gi, um abraço.
0: Abraço, meu querido Leomar.
1: Minha mãe, Dona Maria. E a minha irmã Sônia.
0: Dona Maria, Dona Sônia, um abraço pra vocês. É uma alegria saber que vocês estão ouvindo a RBN também por aqui, fazendo o Leomar feliz. Oi, Pide, tudo bem com você? Saudade, menino. O Ademir Lenz também tá por aqui, o Tony já chegou.
2: Bom dia, gente, capricha aí, bota no sorteio. Também.
0: Tá bom? Vamos caprichar. Sorte pra você, meu amigo. Faz parte das nossas vidas, todos os dias ligadinha com você. Bom dia, agora são 10h25.
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0: A gente faz juntinho uma manhã muito, muito especial aqui na RBN. A rádio faz parte das nossas vidas. Dia de sol maravilhoso. 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
0: Vem com a gente aqui, vem! Continua a sua manhã.
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0: 8837-5377, bombando nessa manhã de quinta-feira.
7: Bom dia, Ju, quero participar do programa. E a charadinha é nossa.
0: Ah, meu Deus do céu, eu tenho que tirar aqui. A resposta à charadinha é por texto, Lourdes. Senão você vai contar pra todo mundo vai ficar sabendo da resposta. Depois eu faço a pergunta de novo. Quero ouvir sua voz, o seu áudio aqui, tá? A Jaqueline mandou pra Gi aqui, a resposta tá certa, Jaqueline. Eu quero esse Vale Compras da Lei Somalhas. É o presente no final do programa de hoje pra você.
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0: Rami Benuto e Panda aqui na RBN, na sua manhã gostosa, manhã mais que demais. Antes teve Andy Ucinho, a gente teve assunto com o Dri Paulo Pires. Pessoas, tá lá no Instagram da Digital Center a palavra da caixa misteriosa hoje, a palavra-chave. 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

0: detalhe, né? Quando você brinca, ela chora, mas que coisa séria. Bruno e Marrone na música Sucesso do Oi, Mais Que Demais. E ó, vou contar pra você aqui de algo que está acontecendo neste momento, nessa quinta-feira aqui em Jaraguá do Sul. Os profissionais das redes municipal, estadual e particular de ensino estão participando de uma formação que integra o processo de aprovação dos planos de contingência de segurança nas escolas, né? Porque qualquer coisa que aconteça, o pessoal tem que estar preparado. É uma etapa teórica para fazer oficinas temáticas, para preparar os profissionais para a etapa prática de prevenção e resposta a situações de emergência, um simulado que vai ser realizado nas escolas ainda este ano. Então está acontecendo esse encontro aí e a iniciativa é que com a aprovação do plano de contingência, isso que estão fazendo, vai ser mais um passo aí de uma rede de ensino preparada não só para ensinar, né? Mas para ficar atenta às emergências que possam acontecer, tá? Isso está acontecendo neste momento aqui em Jaraguá do Sul. Tá maravilhoso, com gente linda participando por aqui. Como é que você tá nessa manhã de quinta-feira? Fico feliz de estar por aqui com você, o Márcio Meir do Raul, a Jaqueline. Ela disse que quer o Vale Compras da Leison Malhas. Lembrando que roupa para sua filha, pro seu filho, para presente no Dia das Crianças, tá com um preço super especial e uma variedade incrível na Leison Malhas. O Divanildo do Chico de Paulo tá por aqui. O Celso Luiz, e aí? Mandou a resposta, viu? O Celso que foi sortudo ontem. Mandou a resposta da Toda Brilho. Oi, Tatiane. Tá lá a palavra-chave, tá? Tá lá a palavra-chave na Digital Center. E o que que você mandou pra mim aqui? Vamos ver.
1: Bom dia, Gi. Bom dia, RBN.
0: Oi, Tati.
1: Quero participar do sorteio da Leison.
0: Yes, minha amiga.
1: E que tenhamos uma quinta-feira muito abençoada. Beijos.
0: Amém.
1: E a Tatiane Giacomelli do Rio Ser primeiro.
0: Obrigada, Tati. Um abração pessoal de Pomerode que tá ouvindo a gente. Pessoal que tá fazendo em Blumenau a Oktoberfest também tá ouvindo a RBN. Faz parte das nossas vidas. Boa manhã de quinta-feira, agora 10h43.
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1: Toda brilho com a gente, sempre da manhã. Nossa parceira dando força e trazendo aquela energia boa, aquele up, aquele alto astral pra sua autoestima ficar lá em cima. Eu tô fazendo a pergunta hoje pra galera aqui que vai concorrer a um lindo par de brincos. Amanhã vou fazer o sorteio e eu estou pedindo pro pessoal, né, que tá respondendo a charadinha pra Gi aqui, a pergunta que eu estou fazendo. Eu sou mãe de milhões, tenho um manto azul azul e um coração cheio de amor. Fui encontrada nas águas e hoje sou símbolo de fé e devoção. Tem um dia especial no calendário brasileiro, quem sou eu? E esse dia é segunda-feira e na Toda Brilho, né? 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

0: Melhores músicas, e essa tocando fundo aí o seu coração com James Arthur Naker. Oh, coisa boa, a gente tá feliz. Eu até tô tirando o casaco aqui porque a temperatura tá subindo. Até vou dar uma passadinha aqui no site da Ipagre-Sirã pra ver o que aumentou de temperatura aqui. Já estamos com 25 graus de temperatura aqui em Jaraguá do Sul. Faz parte das nossas vidas, sempre ligadinha em você, com você, pra você e por você. 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Ó, o mais querido, mais maravilhoso WhatsApp do mundo bombando por aqui. Fala, Rose, tudo bem com você, minha flor?
1: Bom dia, gente.
0: Bom dia, minha linda.
1: Sorteio da Neda Lucimar Briga.
0: Tá.
1: Dali.
0: Tá bom.
1: Quem é? Nossa.
0: Ah, não vou deixar responder. Ainda não, tá? Aguarda, aguenta aí. Resposta da pergunta por texto. Mas já sabe, né? Quem ouviu a gente conversando aqui com a Cleia, da Toda Brilho, já sabe a resposta. Ô, Leomar, quer participar aí do sorteio da Lei Somalhas, né? Tá ligado? A Jaqueline também tá por aqui, resposta certa da charadinha. Jaque da Vila Lalau também quer esse vale compras de R$100 da Lei Somalhas. Você vai lá na Lei Somalhas, você vai encontrar roupinhas pros seus filhos lá. Eles vão adorar também ganhar roupa no Dia das Crianças. Jimmy coloca no sorteio, é o Divanildo do Chico de Paulo, que tá ligado com a gente aqui. Um abraço, Divanildo. Celso Luiz também tá grudado com a gente aqui. Obrigada, Celso. Tudo uma resposta certinha aqui pra gente. Lembra de ir lá no Instagram da Digital Center pra pegar a palavra-chave, tá? A Priscila, bora trabalhar, Priscila. Aí, gostei. Um abraço pra você, minha flor. Bem-vindos aqui. Bom, manhã mais que demais. Rony Oliveira tá chegando com notícias agora, 11:03.
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3: A Secretaria Municipal de Cultura, Esporte e Lazer, a CECEL de Jaraguá do Sul, está entrando na nova etapa de execução dos editais da Política Nacional Aldir Blanc de Fomento à Cultura, o PNAB. O resultado preliminar dos processos de seleção será publicado ainda hoje a partir das 16 horas. Os 13 editais destinam, no total, R$1.020.000 de verba federal para o fortalecimento da produção cultural de Jaraguá do Sul. E nos dias 14 e 15, na semana que vem, das 8:30 da manhã às 18:30, tem ação de conscientização da Secretaria Municipal da Saúde pelo Dia de Combate à Sífilis. O evento vai ser no terminal urbano com uma ação de testagem rápida para sífilis, HIV, hepatite B e hepatite C. A iniciativa da Secretaria Municipal da Saúde contempla os objetivos do desenvolvimento sustentável no que se refere à saúde e o bem-estar, além de parcerias e meios de implementação. Jaraguá do Sul realiza nos dias 5 e 6 de novembro a 9ª Conferência Municipal dos Direitos da Criança e do Adolescente. O evento vai ser um espaço de participação democrática, diálogo e construção coletiva de propostas voltadas à promoção e à garantia dos direitos de crianças e adolescentes. Eu sou o Rony Oliveira e este é o F5 na Notícia. 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
1: Agito total na sua manhã aqui, manhã mais que demais, essa super quinta-feira, 8 de outubro de 2026. A Loreni já foi lá, pegou a palavra-chave na Digital Center, mandou pra Gi, quer participar do sorteio da Leison Malhas. Oiê, a Gé do Jaraguá 99, a Ana Paula tá ouvindo a gente em Joinville, no bairro Vila Nova, em Joinville. Gito, aqui há um tempão que tô ouvindo você. Um abraço. Um abraço pra Nilce, pra Esther, mandou imagem aqui. Beijo, minha linda, pra vocês aí. É, respondeu certinho. A Luísa também tá ligadinha com a gente aqui. Quer presente, quer presente. Eu não consigo ver o nome de quem não manda o nome. Então manda o nome. Quando você manda a resposta, eu sou fulano, eu sou fulana. Manda pra gente aqui. Andressa Jaraguá, 99, bom dia. Bom dia, gente, querida. Ah, Elaine também tá ligada com a gente. A Mari Siqueira. Nossa, quanta coisa você mandou pra mim, Mari. Boa sorte, então. 11:12. 90, 10.

0: Choveu, viu? Aí todo o rio volta pro mar. Então, volta pra ficar de vez. Fred Fabrício, Te Amar é Meu Talento. A RBN faz parte das nossas vidas. Todos os dias aí com a melhor música, com informação. Os ouvintes ganhando presente. É uma alegria enorme, né? Olha, antes dessa teve Parece Castigo com João Bosco e Vinícius. 9010 Maiara e Maraíza. Ó, acabou de ser divulgada a pesquisa de preços do PROCON de Jaraguá do Sul deste ano. Todos os meses o PROCON faz a pesquisa da cesta básica, né? Produtos, materiais de higiene pessoal, de limpeza e também de combustíveis. E aí, como é que estão os preços? Dá uma olhadinha, tá no site já da prefeitura, lá a pesquisa. Essa pesquisa foi feita de 5 a 8, né? Até o dia de hoje, deste mês, informações atualizadas sempre na primeira semana do mês, então já tá aí a pesquisa do PROCON. Mas vale a pena sempre a gente dar uma acompanhada nessa pesquisa do PROCON, mas é porque é feita de um período específico ali, né? Então você vai comprar depois, já não reflete mais o mesmo resultado. Sempre pesquisar antes de comprar, né? Vai bem, aí a gente aproveita as promoções e economiza. Aí, gente linda, maravilhosa, ligadinha com a Gi aqui na 94. Vamos ver quem tá por aqui, ligado comigo aqui. A Helena do Chernep está ligada com a gente. Um abraço pra Tati. Palavra-chave tá certa. E aí, Leonete, tudo bem, minha flor?
1: Bom dia.
0: Bom dia.
1: Quero participar do sorteio aí da Lei Somália.
0: Isso, Leonete, mesmo.
1: Guaramirim.
0: 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Um abraço pro Emerson e toda a turma da Lei Somália, que está concorrendo aqui a um vale compras de R$100. Maravilhoso. Bom dia, quem não manda o nome pra dia aqui fica difícil, né? Dizer quem tá, mandar o alô aqui. Oi, Maria Janete Sardo, tudo bem? Um beijo, minha linda. A Bianca do Raul também tá ligada com a Gi, o Márcio Mer também, a família toda tá ouvindo a gente aqui. Oi, Janilze, tá tudo bem? Mandou um bom dia com o sol vibrante aqui, Deus abençoe a nossa quinta-feira, ensolarada, um beijo, boa sorte pra você. Quem mais? Todo mundo tá mandando a palavra-chave que tá lá na Digital Center, mas tem que mandar o seu nome também aqui, tem que seguir a Digital Center também, combinado? Faz parte das nossas vidas. Excelente manhã de quinta-feira, agora 11:24.
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0: 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Bom dia, bom final de manhã.
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0: Quem faz a programação é o nosso ouvinte também. Fábio, o que você tá mandando para mim, Fábio Gili? Tem evento que vai rolar aí?
3: Associação de Moradores do Bairro Santo Antônio e Loteamentos promovem a tradicional Festa do Dia das Crianças na Colina. Dia 12 de outubro, a partir das 13h30. Teremos diversas brincadeiras e muitas guloseimas. Cachorro quente, refrigerante, algodão doce, pipoca e geladinho. Entre outras atividades não confirmadas. Venham prestigiar, tragam as crianças e participem.
0: Que legal. De graça aí, Festa das Crianças na Colina. Obrigada, Fábio. Diz que é o áudio aí, a dica do Birubiru. Tá organizando isso. Um beijo pra vocês aí. Bora lá, criançada. Que notícia boa. A Vânia Schmidt tá chegando por aqui. Fala, Vânia.
4: Bom dia. Sexta-feira pra ti.
0: Pra
4: beijão,
0: ti também.
4: Vânia da Figueira.
0: Tudo de bom pra você. Ânimo aí, sorriso, Vânia. A Cecília da Barra também tá por aqui. Bom dia. Palavra-chave tá certa, Mary. Vamos lá com mais música na sua manhã? Fred e Fabrício, boa quinta-feira pra você.

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0: Leão aqui na 94, a música que você curtiu aí de ouvido ligar, coração atento nessa quinta-feira. Seja esse Henrique e Juliano, antes até quando, com Péricles e Fê e o textão com Zé Neto e Cristiano. O que é que tá rolando hoje aí, Gi, na região? Começa hoje a Shredder Fest, um abraço, turma de Shredder. É, começa dia 8, tem abertura do evento às 19 horas aí em Shredder, região todinha tá convidada, vai ter show gospel às 20 horas, encerramento hoje às 23 horas, depois amanhã, sexta-feira, tem às 20 horas a escolha da realeza de Shredder Fest, rainha, primeira princesa, segunda princesa. Eu tive o privilégio de conversar com elas, vieram visitar a gente aqui no estúdio da RBN, há dias passados aqui, então um abraço para todas elas. E também no sábado tem atrações musicais típicas, até a banda Bavária, que tem uma expectativa grande, tem a banda Elite também no Shredder Fest, vai continuar no desfile no domingo com desfile festivo. Nossa, quanta coisa boa, beijo turma de Shredder, viva Shredder Fest aí, vai ser demais, tá começando hoje, bora. 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Olha, a gente não consegue falar com todo mundo porque vocês são incríveis, tem milhares de pessoas nos ouvindo e centenas mandando mensagens. O Edson da Figueira mandou tudo pra gente aqui, né? O Christian também mandou a palavra-chave da Digital Center. A Eliane Lazzarotto mandou todas as respostas por aqui. Agora sim, né, Eliane? Já mandou a palavra-chave pra mim. Mais gente mandando seu áudio por aqui.
1: Bom
0: Oi.
1: Dia, gente.
0: Oi, Dorinho. De tudo,
1: tudo
0: minha
1: bem,
0: linda.
1: Tudo bem.
0: Então tá bom.
1: Bom, solzinho bem quente hoje.
0: Ai, que bom, né?
1: Amanhã.
0: Não sei. Mas é de chuva, né? Provérbio de chuva.
1: Eu quero participar do sorteio, tá, linda?
0: Tá bom, minha flor.
1: Um abraço.
0: Outro.
1: E tudo de bom.
0: Beijo pra você. Ah, a Cauane Mendes também tá por aqui. A turma de Araquari todinha por aqui. O Luiz Carlos do 99. Oi, Gi. O pessoal que tá mandando aqui recadinho pra gente. A Nízia também tá por aqui. A Suzy. Olha, eu já vou lá pro sorteador online daqui a pouquinho, tá? Ó, vou já dar a resposta da perguntinha, da charadinha de hoje da Toda Brilho. Agora já não vale mais a sua participação para responder, tá? Mas amanhã tem mais charadinha. A resposta é Nossa Senhora Aparecida. É o dia de Nossa Senhora Aparecida. 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Já dei a resposta aqui. Faz parte das nossas vidas. 15 minutinhos pro meio-dia. 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
1: E tá chegando aquele vale compras de R$100 da Leisson Malhas, que é uma maravilha, você vai lá e se esbalda, lembrando que na Leisson Malhas você também vai encontrar roupa pra toda a família, pras crianças também. 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Bora lá então, Gi. Conta pra mim, conta pra mim, conto, conto sim, vamos ver quem que eu pesquei. Final 8375, final 8375, Marli, minha flor, você ganhou aí. Parabéns, parabéns, parabéns. Já vou mandar mensagem aqui pra você. Se você não ganhar hoje, meu amigo, minha amiga, pode ganhar amanhã, pode ganhar à tarde, em todos os horários aqui da RBN, que faz parte das suas vidas.
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0: que delícia de manhã de quinta-feira que vai terminando assim com um solzinho, com temperatura nos 25 para 26 graus já agora. E muita gente feliz aí lavando casa, botando a roupa para um varal para estender, dando um sorriso maior ainda. E eu desejo que você continue assim, tá? Sorrindo para fora e por dentro também. Sol na sua alma. Tá chegando aí o plantão do meio-dia com o Rony Oliveira, com o Renato Santos, com você aí do outro lado. Eu prometo voltar amanhã, já tô com saudade, tá? Bom almoço, fica o último som no ar e seguidinha vem o plantão do meio-dia. Sabe aquele abraço gostoso, carinhoso, aquele beijo carinhoso de quem adora você? É isso que eu tô mandando aqui pelo microfone da RBN, tá? Até amanhã, beijo!
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0: boa tarde para vocês, sejam bem-vindos. Estamos no ar com o plantão do meio-dia, nesta tarde de tempo bom, uma tarde de primavera, com o tempo bom, com o sol brilhando e a temperatura já oscilando entre 24, 25, 26 graus, mais ou menos. Muito obrigado pela sua audiência, obrigado pela sua companhia. Já estamos no ar a partir de agora. Eu sou o Rony Oliveira, desejando para você uma ótima quinta-feira, que seja uma quinta-feira muito positiva, o restante desta quinta-feira, né? Muito positiva, com muitas coisas boas para você, para sua família, na sua vida profissional, na sua vida sentimental. Este é o nosso desejo para você no restante desta quinta-feira. Amanhã já é sexta-feira, já vamos entrar num fim de semana aí também, né? Com um tempo instável, com estabilidade, mas no geral, né? Com tempo instável ou com tempo estável, né? Com tempo bom ou com tempo ruim, estamos sempre ao seu lado na melhor companhia. Eu sou o Rony Oliveira e comigo Renato Santos. Tudo bem, Renato? Boa tarde.
1: Tudo bem, Rony? Boa tarde para você, aos ouvintes aqui da 94.3, quinta-feirou com cheiro de sexta-feira e com cheirinho já do final de semana e prolongado bom, né? E feriado e tempo bom.
0: Feriadão e sem chuva, o que é bom, né? Depois dos transtornos todos que nós vivemos aí na quarta, na terça, na quarta especialmente, né? Agora quinta-feira com o tempo bom. E vamos ter tempo bom, parece que na sexta-feira, mas o fim de semana parece que vai ser de instabilidade.
1: Pois é, ouvi falar isso também. Mas sabe o que é melhor de tudo isso? Estamos aqui para fazer companhia para o ouvinte de casa que está nos acompanhando e trazer alguns dos destaques de hoje. Vamos falar, inclusive, do feriadão, viu, Rony? Previsão de mais de 1,5 milhão de veículos circulando pelas rodovias federais aqui do estado. Em decorrência disso, a Polícia Rodoviária Federal inicia já amanhã a Operação Nossa Senhora Aparecida nas principais rodovias que cortam o estado, principalmente 280 e 101. Vamos falar também a respeito do PROCON, que notificou 22 postos por suspeita de aumento injustificado no preço dos combustíveis. Já são mais de 165 postos que foram fiscalizados em todo o estado.
0: Na polícia, nós tivemos uma prisão hoje de manhã, destaques daqui a pouco, uma prisão, uma ação da Polícia Militar, um mandado de prisão que foi cumprido. Destaque também para o transporte coletivo, os novos ônibus que estão vindo aí, com a parte já do ar-condicionado, né? Nós vamos tratar desse assunto também já daqui a pouco na sequência da programação e vamos falar também sobre trânsito, sobre atropelamento de pedestre por autopropelido, sobre os autopropelidos que estão se envolvendo cada vez mais em acidentes aqui em Jaraguá do Sul e também na região, além de outros assuntos. E o esporte, destacando a retomada do Campeonato Brasileiro, o Vasco venceu, vejam só, o Vasco venceu.
1: Era pra ser três, tá? Mas foi anulado um gol, eu tava assistindo o jogo. E que jogaço! Eu falei que o Botafogo era um timinho perto do Vasco.
0: Vejam só a surpresa, o Vasco venceu ontem à noite.
1: 4 vitórias consecutivas, apenas uma derrota de lá até aqui. Esse técnico português tá fazendo um milagre, né?
0: E uma surpresa ainda maior foi a vitória do Internacional sobre o Corinthians, depois de não sei quantos meses sem vencer, né? A última vitória do Inter tinha sido justamente contra o Corinthians, né? E agora contra o Corinthians voltou a vencer de novo.
1: Mas tu lembra que eu falei ontem que, segundo especialistas, o Inter tem muito mais chance de sair da zona do rebaixamento do que o Grêmio? Tá aí, ó, o resultado desse daí, venceu ontem.
0: Vai, Corinthians! Alô, Vilmar Cavaposso, alô, Paulo Almuas, cadê os corintianos, né? Vai, Corinthians! E o Corinthians ontem jogou com todos os seus reforços, tinha lá o argentino, acho que é o Garro, tinha outro jogador da seleção brasileira, tinha lá o Memphis Depay, né? Que voltou da seleção holandesa, tinha outro centroavante lá que estava machucado, enfim, o Corinthians estava nos cascos, né? Contra o Internacional. Mas o Inter também teve mais sorte do que juízo, poderia até ter perdido esse jogo, mas enfim. 2-1 pro Internacional, vamos falar também de outros jogos, hoje tem Flamengo, ontem teve também o Jaraguá Futsal, que jogou e venceu, e vamos falar das quartas e finais do Catarinense e do Estadual, e também das quartas e final da Liga Nacional de Futsal, que vai começar neste fim de semana e começa aqui na Arena Jaraguá. Tudo isso e muito mais a partir de agora, aqui no Plantão do Meio-Dia, em nome dos nossos patrocinadores.
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0: 12:09, vamos falar do tempo com o Peter Scheuer. Tempo bom por aqui, conforme você anunciou hoje de manhã e ontem também, Peter, tempo bom com alguma nebulosidade, mas o sol está brilhando. Até quando, Peter? Como é que está a previsão para hoje e para os próximos dias? Tudo bem? Boa tarde.
2: Boa tarde para você, Roni, boa tarde para todos. Olha, a princípio vai seguindo com tempo bom. Aqui no Oeste já está bem escuro o céu, já tem algumas cidades que já tiveram pancadas. E vai seguindo com tempo bom, tempo seco ao longo dessa quinta-feira. Se tiver alguma pancada de forma bem isolada à noite, amanhã segue com tempo instável, tempo seco, tempo bom, tempo firme, com sol e calor, temperatura próxima dos 30 graus. E volta a ter algumas pancadas com trovoadas, alguns temporais localizados, mas aí para o final do dia à noite por conta da aproximação de um sistema de baixa pressão. Quem sabe até antes venha. Mas é um dia quente ainda, é um dia aproveitável. Ao longo do sábado, domingo, segunda, terça, quarta, semana toda que vem, chuva todos os dias. Mas não ruim o tempo todo, não é tipo 24 horas chovendo, não, isso não. Mas é aquelas pancadas que acontecem em alguns momentos, lá de vez em quando o sol aparece entre as nuvens, proporciona até um certo mormaço, o que alimenta, né, essas nuvens carregadas. É uma situação bem variada mesmo, Rony.
0: Bom, Peter, todo mundo preocupado justamente com esse tempo nas condições do feriadão, né? Segunda é dia da criança, é dia da padroeira do Brasil, dia de Nossa Senhora Aparecida, muita gente vai pegar a estrada, vai fazer um feriadão prolongado, ou seja, vai encontrar chuva então, né? Em Santa Catarina, tanto sábado, domingo e segunda.
2: Não tem jeito. Ah, não, sim, o pessoal tá tudo bem agitado, ainda mais que hoje é quinto dia útil. Ui, lá pro centro, lá, só me estressei lá.
0: Todo mundo com o dinheiro
2: tá
0: no bolso?
2: Tudo cheio as lojas.
0: Todo mundo com o dinheiro no bolso?
2: Mas tô falando? Mas claro.
0: E aí você já se estressou, não?
2: Não, você tá entendendo tudo errado, não estressei por causa do dinheiro, por causa das filas, homem.
0: Ah, por causa das filas.
1: Ele anda estressadinho demais, né?
2: Bom.
0: Já que você tá com um dinheiro no bolso, tu podia emprestar, fazer um pix pra nós aí, né, Peter?
2: Um pix? Tá.
0: Que tal? Tá, você, tá que, você que é um cara que já tá, você falou que é o quinto dia útil, nós estamos aqui esperando ainda receber, você já recebeu?
2: Tá entrando.
0: Tá bom.
2: Tá indo.
1: Tá entrando, Peter?
2: Né? Quê?
1: Tá entrando?
2: Alô? Sai fora, meu.
1: Foi tu que falou, tá entrando não. O quê? Eu tô tentando entender, não, dinheiro.
2: Não. Não, tchau. Sai fora. Não.
0: Peter, voltando aqui. Voltando pra segunda-feira. Então.
2: Insuportável.
0: Hoje ele tá engraçadinho também. Peter, sábado, domingo. Sábado, domingo, segunda, então, com essa possibilidade de chuva, tanto na região oeste como aqui pro litoral, né?
2: E fiquem atentos, porque assim, ó, choveu muito. Choveu mais de 150 milímetros. Então agora qualquer chuva que aconteça, não interessa o volume, pode ter transtorno. Então digamos que deu uma chuva de 10 milímetros, num curto espaço de tempo, já tem alagamento, já tem enxurrada. Porque o solo tá muito encharcado. Então assim, ó, esses próximos dias, qualquer chuva que aconteça, fique atento a essas pessoas aí que moram em locais vulneráveis, morros, essas áreas de vales, encostas, áreas ribeirinhas. Então, fica em alerta, fica atento.
0: E a temperatura já está bem elevada, né? Tô vendo aqui no mapa da Epagre, na tua região, em torno de 27, 28, até 29 graus, né?
2: Aqui em casa tá 28 agora, tá bem coberto, tá trovejando. Os temporais que estão se aproximando.
0: No estado inteiro, tem até 30 graus ali no sul do estado, né?
2: Não, mas sim, é que assim, agora abriu o sol, esquenta, tá? E no fim de semana também vai ter momentos de sol aí pra vocês e vai fazer calor. Só que não é aquele calorão, assim, com predomínio do sol. É tipo, abre o sol, dá esquenta e depois vem as pancadas, sabe? É bem variável. Então tem momentos aproveitáveis também. Não é assim ruim o tempo todo. Então quem tem as programações para fazer, faça, só que vá preparado, vá com capa de chuva, né? A Oktoberfest que é aí do lado, quanto tempo que leva para ir de Jaraguá do Sul a Blumenau?
0: 30 minutos, eu acho, né?
1: Estourando, né?
2: 30 só? 30 mas minutos. Então estão em casa?
0: São 60 quilômetros, né?
1: Enfim.
2: Não, é que tem uma galera indo para lá, hein?
0: É, não, tem muita gente, né? Até porque tem esse evento aí que atrai gente de toda a região, então tem essa expectativa. Mas de um público muito expressivo, né?
2: Não, sim. Ah, não, com certeza, né? Ah, mas vai dar boa, vai dar tudo certo.
0: É, eu falei 30 minutos, se for muito rápido, né? Acho que vai mais, né?
2: Acho que vai uns 20 minutos. Mas tu tem o pé meio pesado mesmo, não, tu é rapidinho.
1: Não, o Rony fala que vai mais, não. É porque assim, o Rony não ultrapassa 60 por hora numa rodovia federal, né?
2: 60?
1: É.
2: 160?
1: Não, 60.
0: Vamos falar de... Daqui a Blumenau, vamos falar de 50 minutos, Peter.
2: Tá, 50 minutos.
0: Pra
2: tá.
0: Rodar
2: não,
0: com
2: agora
0: segurança.
2: Já tá registrado.
0: Pra entendeu? Rodar com segurança.
2: Não. Não, já era.
0: Tá bom, Peter. Um abraço pra
1: tchau,
0: ti.
1: Suma daqui. Deixa eu fazer uma pergunta pra vocês antes, tu tchau, da mesma época, o Peter. Tu e o Rony, o que vocês faziam nos anos 2000?
2: Não fazia nada, por quê?
1: Não, eu quero saber, o que você fazia nos... O que te lembra os anos 2000, você, Rony, também?
0: Pô, nós estamos nos anos 2000.
1: Ah. Não. Ano 2000, não, 2000, não, 99, não, 2000.
2: Não.
1: Não, é uma boa notícia. Não. É uma boa notícia, cara. Não. É que acabou de ser divulgado que o Orkut vai voltar a funcionar. Vai ser lançado hoje novamente.
2: Orkut. Não, hoje tu tá.
1: Olha só, ele demais, tá levando pro lado da maldade. Eu tô falando sério. Não, a notícia foi divulgada agora.
0: Valeu, tchau, Peter. Valeu, um abraço.
2: Não,
0: tchau. Valeu, um abraço, 12h15. O Peter tem outra rádio já agora em seguida lá pra falar, por isso que a gente vai liberar ele. Mas enfim, o Orkut vai ser relançado então.
1: É, olha só, foi divulgado agora, o Orkut vai voltar. A rede social, que marcou os anos 2000, anuncia retorno nesta quinta-feira. Eu gostava do Orkut.
0: É do mesmo grupo do Instagram?
1: Não. Não,
0: quem,
1: é.
0: Quem coordena aí o Orkut?
1: É, na verdade, um criador diferente, né? Deixa eu ver aqui, o criador da rede social, Orkut Biokot. Tem um nome esquisito aqui, mas não tem nada a ver com a Meta. É totalmente diferente.
0: Vamos aguardar. É mais um concorrente nas redes sociais, então, né?
1: É.
0: Tem o Facebook, que tá diminuindo. Tem o Instagram, que tá diminuindo também. Agora o pessoal tá indo pra qual outro?
1: É o TikTok.
0: Não, tem um outro lá, o tal de Threads.
1: Lá no Instagram. É o Dério.
0: Como é que é o nome?
1: Daddy. Aí tem o Telegram, não é tão usado no Brasil, mas muita gente aderiu também.
0: É, são vários, né? Então tem concorrência aí, pra todos os gostos aí com relação às redes sociais. Vamos com os ouvintes aqui no plantão do meio-dia, o Sabugo. Boa tarde, milagre acontece com o Inter e também com o Vasco. E também pode esperar que com a chegada desses ônibus logo vai ter aumento da passagem. Tá falando aqui o Sabugo. O Fábio Gili tá mandando um alô pra gente aqui. Fala, Fábio.
3: Associação de Moradores do Bairro Santo Antônio e Loteamentos promovem a tradicional Festa do Dia das Crianças na Colina, dia 12 de outubro, a partir das 13h30. Teremos diversas brincadeiras e muitas guloseimas, cachorro quente, refrigerante, algodão doce, pipoca e geladinho, entre outras atividades não confirmadas. Venham prestigiar, tragam as crianças e participem.
1: Já pode pedir o CPF dele, né, pra mandar o boleto?
0: Esse é o Fábio Gili, né? É o locutor lá das associações de moradores. Ah, mas o Fábio tá dando um apoio lá pra associação de moradores, lá do pessoal. Vai ser lá na colina, na Estrada Nova, né? O Birubiru. Tá mandando
1: mas
0: aí.
1: Mas esse povo ganha dinheiro, tá?
0: Esse evento aí.
1: Eu já falei que quando eu completar 50 anos, ou eu vou ser presidente de associação ou presidente de sindicato. Pensa num trem que dá dinheiro.
0: Não dá nada.
1: Ah.
0: Associação de moradores?
1: Conheço uns caras aí que não tinha, que andava de bicicleta, depois que viraram presidente de associação, lá pra Joinville, viraram presidente de associação de sindicato, os caras estão andando de Dodge Ram.
0: Até onde eu sei, esses caras são todos voluntários, né? Os presidentes das associações de moradores. Sim. Presidente de sindicato pode ser. Presidente de sindicato pode ser, mas as associações de moradores não, né? Porque não tem recurso público, né? Não tem dinheiro público, tem que trabalhar de graça, tem que se voluntariar, enfim.
1: Depende,
0: né?
1: Não sei se você sabe, mas por lei, por exemplo, você cria uma associação de uma igreja, por exemplo, em nome de uma igreja, você tem um benefício do governo, que o governo pode enviar pra você, desde que você comprove que tá aplicando esse valor na sociedade, mas tem sim, tá?
0: Mas aí é vinculado à igreja.
1: Não, igreja, pode ser vinculado à associação de moradores, enfim.
0: Bom, Nós trabalhamos muito aí com as associações de moradores dos anos 2000 aqui em Jaraguá do Sul, até onde eu sei, todos os presidentes eram voluntários.
1: Mas aí, né, tem que comprovar, tá? Que tá aplicando essa verba na comunidade, por exemplo, aula de dança, teatro, alguma coisa, mas por lei o governo do estado vai lá, existe uma lei que autoriza o governo
0: projetos.
1: Do estado, enfim.
0: É, mas daí tem projetos que são os projetos de incentivo à cultura, que é o PNAB, essa lei Aldir Blanc, né? Que auxilia, inclusive aqui em Jaraguá do Sul, hoje às 16 horas vai sair aí a listagem dos contemplados com a lei Aldir Blanc. É cerca de R$1 milhão que serão distribuídos aqui em Jaraguá do Sul com recursos federais. Então tem vários grupos musicais, grupos de teatro, grupos de cinema que ganham uma parte desse recurso desde que encaminhe o projeto, né? E o projeto seja aprovado, os recursos vão ser encaminhados para essas associações. Agora, associações de moradores, a não ser que façam algum projeto nesse sentido. E aí encaminhe tanto para a lei Aldir Blanc, que é a lei do PNAB, como outras leis de incentivo à cultura, né? Que tem do governo federal e tem também do governo estadual. Mas, no geral, assim, não sei se dá para enriquecer, não, né? A não ser que haja algum desvio aí, um dinheiro muito expressivo. Mas até hoje desconheço que as associações de moradores tenham ganhado assim um dinheiro público muito grande. A não ser que você conheça alguém lá em Joinville que esteja recebendo aí algum recurso que nós não saibamos, né?
1: Olha, eu já falei aqui parte do milagre, não vou falar o santo, né, Rony?
0: Fala, Leomar, tudo bem?
4: Boa tarde, Rony. Renato Santos, tudo bem? Meu Máquina Figueira. Fazendo uma carninha assada aqui em casa.
0: Plena quinta-feira.
4: Minha mãe e minha irmã lá que vieram lá de Espírito Santo aí, né? Chegaram hoje aí. Passaram uns dias aí em casa aqui morando aqui, né? De férias. Falei pra ela trazer o sol de lá pra cá. E veio e trouxe aí, ó. Dia bonito aí. E tô lá. Ô, meu amigo Rumi, passei hoje de manhã na Via Verde velho lá. Tá todo vapor limpando lá as calçadas da beirada do asfalto. E na Via Verde Nova, aqui atrás de casa, ainda tá lá, ainda cheio de barro lá, cheio das calçadas. Olha, vai demorar isso aí, cara. Segundo que eu falei pros caras lá, disse que vai demorar pra limpar isso. Nem sei se vão terminar ainda hoje isso aí. Aí, pode ser que termine lá na Via Verde Velha, mas a nova aqui nem começar aí. Previsão pra chuva, né? Valeu, amigão. Tamo na escuta aí. Valeu, um abraço. Tchau. Eu falei que o Vascão ia ganhar de 2-1, Renato. Tchau.
5: Eu acho que você está enganado, meu amigo. Sou morador e trabalho voluntário. A festa das crianças é distribuição gratuita. Eu faço parte dos moradores aqui do bairro Herne Schroeder. A gente vai fazer o evento dia 12 das crianças do bairro, mas é tudo gratuito, com colaboração da comunidade.
0: Um abraço pro Macho da Tifa Moros, mandou uma foto legal, bonita pra gente aqui hoje.
1: Nossa, céu lindo, né?
0: É, o céu bonito, saída pra Corupá. Então, um grande abraço ao Macho da Tifa Moros. O Cleverson Biribil, bom dia, estão enganados, presidente da Associação de Moradores não recebe nada, sou presidente da Associação do Tifa Martins. É, eu também nunca ouvi falar nada que recebesse algum valor. Ô, Renato, você já foi presidente da Associação de Moradores, recebeu alguma coisa aí, não?
1: Não, não recebi, mas assim, é o que eu te falei, os presidentes, eles podem criar projetos para a comunidade, eles podem encaminhar esses projetos para o governo do estado, para o município, e eles recebem benefícios que podem aplicar na comunidade. Eu te falo isso, e quando eu falei ali brincando, ah, eu vou ser, enfim, mas eu te falo isso porque assim, a nossa comunidade, por exemplo, tá criando uma associação e a gente já tem conhecimento do advogado da nossa associação lá da igreja, que a gente pode, por exemplo, ter dividendos do governo do estado para aplicar na comunidade.
0: Mas
1: a gente
0: não
1: tá
0: é
1: criando
0: associação
1: projetos
0: de moradores?
1: Não é associação de moradores.
0: Ah, não, então, é diferente, né?
1: E aí a gente vai criar projetos ali, por exemplo, como aula de violão, aula de dança, artesanato, enfim, para aplicar na comunidade, mas claro que vai ter que comprovar isso para o governo do estado, que todo esse valor é aplicado na comunidade local.
0: Claro, não. Comprovar onde é que está sendo gasto o dinheiro é o mínimo, né? Sim. Agora, digamos assim, as associações, algumas entidades, como eu falei, têm esses recursos do PNAB que são recursos voltados para a cultura e que a prefeitura, inclusive, hoje vai divulgar. Inclusive, nós fizemos uma matéria aqui que o Enéas, o músico, denunciou aqui, né? A prefeitura de Jaraguá do Sul com o atraso do edital do PNAB, enfim, que era para ter sido lançado lá em janeiro, foi lançado agora em setembro, agosto, enfim, mas agora o trâmite tá correndo e os recursos serão liberados em breve aí, com relação ao PNAB, e que também é um edital que pode estar liberando recursos para essas entidades, né? Talvez ligadas à igreja e que desenvolva algum projeto cultural com crianças, escolas de música, escolas de dança, escola de teatro, né? Alguma apresentação, sim, mas as associações de moradores em geral, até porque eu também conheço muitas, né? E não só como repórter, como jornalista, mas também como advogado, eles têm uma situação um pouco mais complicada, mais difícil, inclusive eles sofrem pela falta de acesso a recursos públicos.
1: Pois é, e esse era que deveria receber, né? Esses que deveriam receber, na verdade, para aplicar ali no bairro, na comunidade, eu não entendo por que que não recebem. Mas deveriam buscar, talvez, tá? Junta a justiça ali, não sei. Vai que...
0: Tem que, enfim, buscar de outras formas, né? Com relação à questão de, talvez, algum projeto cultural, mas daí tem que ter uma outra entidade, não com a denominação de associação de moradores, né? Quem sabe uma entidade ligada à associação de moradores, de cultura, para poder buscar esses projetos e poder investir na comunidade. Talvez, nesse sentido e nessa linha, né? A prefeitura, inclusive, poderia apoiar nessas associações de moradores. Eu lembro que quem teve um setor específico nesse sentido, eu não sei se foi a Cecília ou se foi mais tarde, acho que foi até a prefeita Cecília que teve um setor específico para atender as associações de moradores e auxiliar associações de moradores no encaminhamento legal de projetos, essas coisas todas, né? Enfim, depois acabou morrendo tudo isso e as coisas não andaram. Enfim, vamos lá, fala Reginaldo.
6: Boa tarde, Rony. Boa tarde, Renato. É o Reginaldo do Bairro Espalinha. É, acho que o Renato se equivocou um pouco aí. A não ser que Joinville é diferente, mas aqui em Guaramirim, em Jaraguá ali, eu também desconheço dessa situação aí. É tudo voluntário, tá? Tudo voluntário. E trabalha, o pessoal trabalha, tá? Beleza, meu querido? Valeu!
0: Valeu, um abraço! Até mais! Fala, Lilian!
7: Boa tarde, Rony. Aqui é a Lilian, secretária da Associação de Moradores do Bairro Tifa Martins. É totalmente voluntário o trabalho. Inclusive, eu trabalho à tarde na escola e de manhã gasto do meu combustível, gasto meu carro para fazer essas ações. E a semana que vem tem ação do Dia das Crianças na Associação de Moradores.
0: Inclusive, já estamos divulgando aqui, vai ser no dia 12, né? Falamos hoje de manhã já sobre isso. O próprio presidente aí, a gente vai entrar em contato com ele para que ele fale um pouco também, faça o convite aí amanhã ou depois, aqui no sábado, né? Nesse fim de semana, para essa festa das crianças do Tifa Martins. Fala,
8: Demir. Boa tarde, Rony. Boa tarde, Renato. O prefeito é bem carinha de pau fazendo campanha aí, né? Veio o dinheiro do PAC para comprar os ônibus e ele não fala nada, né? Anda dando entrevista nas outras rádios aí, falando que vai ver os ônibus e coisa, não falou nada que era dinheiro do PAC.
0: O vereador Luiz Fernando Almeida vai falar sobre os ônibus daqui a pouco, né? Ele que foi um dos que mais brigaram aí pelas melhorias no ônibus daqui a pouco, o Luiz Fernando Almeida vai falar sobre isso aqui no programa do Plantão do Meio-Dia. Valeu, Gerlei.
9: Bom dia, Rony, boa tarde, acabei de almoçar agora, ouvindo vocês aí. Por isso que eu falo, Rony, por isso que eu falo. Vocês têm que dar notícia, Rony, dar notícia, não pode dar opinião, não pode dar opinião, não pode falar o que vocês pensam. Tava olhando aqui agora, o teu colega aí fez mais uma fala infeliz aí, de vez em quando ele tá dando uma bola fora aí. Falou, meu querido. Valeu.
0: Mas não é isso, né, Gilei? A gente tem algumas situações, foi citado algumas situações lá de Joinville com relação a essa questão, né? Algumas associações mais ligadas à igreja que têm acesso a esses recursos, né? Recursos que são encaminhados, enfim, viabilizados, são outras entidades.
1: E eu falei em primeiro lugar sindicatos, e sindicato todo mundo sabe que ganha dinheiro sim, a gente tira pelo sindicato dos jornalistas, Jesus já fala aqui abertamente, que por exemplo ganha muito dinheiro dos profissionais que deveriam representar a gente, mas que não representam de verdade, eu falo aqui porque o nosso sindicato do Norte e Nordeste não representa exatamente nada e ganha muito dinheiro, todo mundo sabe disso, todo profissional, por exemplo, que é filiado lá, paga um valor mensal e a gente não sabe para onde vem esse dinheiro, como é aplicado esse dinheiro e como é que fica a categoria? A gente sabe que é a categoria mais desvalorizada que existe.
0: É, no sindicato tem algumas histórias estranhas aí, alguns que ficam eternizados, né, na diretoria, como presidentes, alguns até que, não digo todos, se a gente não pode generalizar, alguns ficam realmente aí muito ricos, né? Ou pelo menos ricos com os sindicatos, e acabam não dando muitas oportunidades para os demais, né, trabalhadores criarem outras chapas e concorrerem também. Mas os sindicatos ultimamente estão mais fragilizados aí. Fala, Fábio Gini.
10: É, Rony, Renato, não tem como cobrar não, porque eu também fiz o áudio de forma gratuita, apesar que eu não sou profissional do ramo para fazer isso, né? Acabei fazendo aqui pelo celular, fiz umas enjambrações aqui, mas claro que é de tudo para fazer em prol das crianças e também em prol da comunidade. É, rapidinho aí, Rony, eu também não tenho conhecimento que existe o Colina ali no bairro Estrada Nova, que eu sei ali é lá no bairro Santo Antônio, Rony.
0: É, Santo Antônio, é o estádio da Colina no Santo Antônio. Fala, Lu.
5: Rony, boa tarde. É Lu Coelho de Xeredo, faz parte da Associação de Moradores aqui do bairro Rio Regis. Sim, as associações, elas podem angariar esses recursos para promover, né, programas dentro da comunidade, do seu bairro, mas não para pagamento de presidentes, secretários. Os componentes da associação são voluntários, eles não levam, né, nada desse dinheiro. Esse dinheiro pode ser, sim, angariado para benefício de projetos na comunidade.
0: Exatamente. O teu áudio está bastante ruim aqui, viu, Lu? Mas deu para entender. Bom. Ponto final aí nesse assunto, a gente já esclareceu, já colocamos tudo que a gente deveria colocar com relação a isso, né? Em relação às associações de moradores. E nós, aqui na rádio, sempre fizemos um trabalho muito aproximado com todas as associações de moradores. Quando eu vim para cá, lá no final dos anos 90, início dos anos 2000, nós criamos, inclusive, aqui, Renato, o Campeonato Interbairros. De futebol de campo, o primeiro campeonato de Jaraguá do Sul, Interbairros, que envolveu bairro contra bairro, né? E até hoje tem o campeonato, mas o campeonato foi criado pela RBN com apoio da UJAM, da União Jaraguaense de Associações de Moradores, e com todos os presidentes de associações de moradores, num tempo em que nós tínhamos aí mais de 30 associações de moradores em Jaraguá do Sul ativas. E a gente fazia reuniões seguidamente, enfim, criamos aquele campeonato, que foi um sucesso, né? Que foi um exemplo de integração dos bairros, era bairro contra bairro, né? Aquele primeiro campeonato foi a Figueira campeã, depois a Figueira foi campeã de novo e não tinha nome de empresa nos times, era Figueira contra Vila Lalau, era Rio Molha contra Barra do Rio Seu, porque hoje, claro que tem os patrocinadores, então os times têm nomes de empresas, né? Mas naquela época, nos nossos campeonatos, não. Era só o nome do bairro mesmo. E as empresas, claro, que apoiavam as associações de moradores com as camisetas, com outras despesas, enfim, que os times tinham, né? E depois também criamos o nosso RBN nos bairros, né? E a gente ia uma vez por mês, às vezes duas vezes por mês, em bairros de Jaraguá do Sul, com programas especiais nos sábados de manhã, levando prefeito, levando secretários, levando vereadores, né, para discutir com a comunidade. Então a gente sempre teve, a história da rádio sempre foi uma história de muita aproximação com as associações de moradores, e nós sempre estamos aqui à disposição de todas elas. A Lilian da Tifa Martins, segunda-feira o nosso evento, 12 de outubro. 13h30, totalmente gratuito, corte de cabelo, pipoca, cachorro quente, refrigerante, presentes para os pequenos, tudo com doações das empresas parceiras e com verbas que juntamos nos eventos e com a venda de rifas. Valeu, abraço, fala Evanir.
11: Aqui é Evanir de Guaramirim. Uma pergunta, essa tal rei, Lei Rouanet, é só para artista consagrado que já tem, ganha seus milhões na arte, ou serve também para os que, os anônimos, como nós temos tantas bandas na região aqui, essas menores não recebem auxílio da Lei Rouanet?
0: Recebem também. O problema é achar alguma empresa que tenha interesse em patrocinar artistas pequenos, né? Então você imagina aí uma grande empresa aqui de Jaraguá do Sul. Imagina a maior empresa de Jaraguá do Sul. E que de repente recebeu um projeto lá do Leandro e Leonardo e um projeto teu. Para poder aplicar parte lá do imposto de renda, né? Parte do recurso de imposto que ela vai deixar de arrecadar para o governo para poder justamente ajudar o artista. Você acha que essa grande empresa vai escolher patrocinar o show do Leonardo? O show, enfim, do Chitãozinho e Chororó, ou o teu show? Qual vai ser o show que a empresa vai ter maior visibilidade com o logotipo, com a marca dela lá? Claro que a empresa acaba escolhendo os grandes artistas para patrocinar e acaba não escolhendo os pequenos artistas, mas é uma escolha, uma opção da própria empresa.
1: Até por causa do valor que é destinado, né, Rony? Para grandes artistas o valor é maior.
0: Não, depende, você pode distribuir. Se você tem uma grande empresa e que você vai deixar de arrecadar para o governo, por exemplo, 10 milhões de reais, você pode aplicar os teus 10 milhões de reais só naquele artista, no grande artista, ou você pode aplicar 100 mil reais em 100 pequenos artistas.
1: Enfim, eu só sei que essa Lei Rouanet, ultimamente, dos últimos anos, na verdade, deu uma polêmica muito grande, porque tem artista famoso que fica na rede social criticando, mas por trás tá pegando uma beirinha dessa Lei Rouanet. E aí eu não entendo.
0: Não é importante ressaltar que quem decide para quem vai o dinheiro não é o governo, é a empresa que vai deixar de pagar o seu imposto e vai patrocinar um artista. A empresa vai deixar de pagar imposto para o governo e vai pegar aquele dinheiro e patrocinar o artista. Só que a maioria das empresas escolhem patrocinar grandes artistas, porque a visibilidade patrocinando grandes artistas para a empresa é maior. Como eu disse, ela pode pegar 10 bilhões de reais e dar para um artista só, patrocinar o show, sei lá, de um artista brasileiro renomado, ou pode pegar esses 10 milhões de reais e patrocinar 100 artistas com 100 mil reais
1: que cada um. Impossível, né?
0: Ah, vai dar mais trabalho para a empresa.
1: É, enfim.
0: Mas é uma opção dela, ela pode fazer isso. Quem escolhe para quem vai o dinheiro não é o governo, são as empresas que patrocinam.
1: É, enfim, é aquela coisa do santo de casa não faz milagre, Rony, sabe? E aí o pessoal prefere os famosinhos porque estão na mídia, vai, querendo ou não, é uma mídia gratuita pra essas empresas. Eu digo isso porque eu conheço uma cantora aqui da nossa região que foi escolhida, foi a única cantora que foi escolhida ano passado pra representar Santa Catarina lá no Palco Cultural de Barretos, que é considerado a maior festa de peão do Brasil. Ela andou em tudo quanto é cidades da região pedindo apoio, não conseguiu de empresas, não conseguiu das prefeituras para ir representar lá Santa Catarina. Ela foi escolhida, foi feita uma inscrição de cantores de várias regiões do Brasil, ela foi escolhida pela música dela, pelo talento dela, ela teve que tirar do bolso, alugar uma vanzinha do próprio bolso. Um amigo meu, que eu não vou citar o nome dele aqui, que é dono de uma oficina, que foi lá, ajudou ela, levou parte dos músicos dela no próprio carro dele também para ajudar. Por quê? Porque na região, lamentavelmente, tem empresas que não valorizam a prata da casa.
0: É, mas não é assim, sair com a pastinha embaixo do braço pedindo dinheiro, né? No caso da Lei Rouanet, você encaminha o projeto pro governo federal, o teu projeto é aprovado, você tem um ok. Ok, você pode...
1: Não, mas eu tô falando da valorização, não tô falando, certo. Eu tô falando da questão da valorização, aí, que as empresas, em sua maioria, não valorizam as pratas da casa.
0: Sim, aí no caso da Lei Rouanet, você é artista, você faz um projeto, enfim, encaminha pro Ministério da Cultura, o Ministério já tá ok, você pode correr atrás do teu patrocínio aí. Assim que você conseguir uma empresa, nós vamos dar autorização aqui e você vai pegar o dinheiro da empresa, a empresa vai deixar de pagar pro governo, é assim que funciona. E a pessoa sai com a autorização e vai bater na porta das empresas dizendo que foi aprovada na Lei Rouanet e que ela precisa de 50, de 100 mil, de 150 mil, enfim, para fazer o show dela. A empresa é que vai decidir se vai patrocinar ou não. Quer dizer, não é o governo. E o que decide para quem vai dar o dinheiro, para quem que vai o dinheiro, não é o empresário. É o dono da empresa que decide, não é o governo que decide para quem que vai o dinheiro. Então as pessoas confundem isso, tem muita fake news sobre isso, né? Bom, vamos em frente aqui com mais ouvintes. A Juscelia do João Pessoa tá mandando um abraço pra gente aqui, obrigado pela audiência. Também a nossa ouvinte aqui mandou alguma coisa aqui, mas não deu pra entender.
1: Já é ali da promoção.
0: É, o Fabiano tá dizendo aqui, então, a Lei Rouanet só beneficia esses grandes sertanejos, mas não é o governo que aprova o projeto para que o artista peça para a empresa? É isso mesmo. Mas quem decide para onde vai o dinheiro é o empresário, né? O empresário. Sim. É que decide se ele vai patrocinar ou não. Se ele não quiser patrocinar, ele não patrocina, né? E assim por diante. E às vezes bate 10 artistas na porta da empresa. A empresa vai escolher. Ou ela vai atender os 10 artistas, ou vai escolher aquele mais famoso para poder botar a marca dela naquele show.
1: É mais ou menos assim. Eu e o Rony, a dupla Renato e Rony, vamos fazer um show aqui em Jaraguá do Sul. E aí aparece o Leonardo com um projeto parecido. Quem é que você acha que eles vão patrocinar? O Leonardo?
0: É.
1: E o Renato e o Rony vai ficar de fora. Porque não tem valor nenhum. Localmente não tem valor nenhum.
0: E as grandes empresas vão querer colar a marca delas em grandes artistas.
1: Claro. Né?
0: Então, vai, além de deixar de pagar o imposto pro governo, vai ter a sua marca colada em grandes artistas. Por isso que os caras acabam. O que dá pra fazer é mudar a lei. Mudar a lei, né? Mas aí é os deputados que fazem isso, né? Muda a lei. Vão fazer uma mudança da lei, não pode patrocinar mais artistas que sei lá, cria requisitos, quesitos aí, né? Regulamenta a lei que artistas, grandes artistas, não possam mais ter acesso. Mas aí depende de mudar a lei. E quem
1: mas
0: muda
1: aí,
0: a lei, Rony, são os deputados.
1: É importante também, não só na questão da Lei Rouanet, mas na questão do incentivo em si só. A gente tem muita gente boa aqui na nossa região. Que eu tô falando de cantores, eu tô falando de grupos de teatro, que muitas vezes não são valorizados pelas empresas. Aí eu cito novamente essa menina, eu vou citar o nome dela aqui, Gabriela Ferreira. Todo mundo conhece, foi a vice-campeã daquele Festival do Estado, Santa Catarina Canta. Ela foi a única cantora do Estado a ser selecionada lá para esse evento. Foi em várias emissoras de televisão, pediu ajuda em público nessas emissoras em entrevista, falando: olha, eu preciso de ajuda para ir levar o nome de Santa Catarina para o Brasil no palco cultural de Barretos. Ninguém ajudou. Então é isso que eu falo, da questão do incentivo à cultura local. Vamos valorizar. A Prata da Casa tem tanta gente boa aqui na nossa região, grupo de dança, grupo de teatro, cantores bons, e que muitas vezes os empresários deixam de valorizar esses cantores aqui para valorizar um cara lá do Rio de Janeiro, de Goiás, porque é famosinho.
0: Bom, fala, Fábio.
12: Fala, Rony e Renato, e aí, boa tarde. Ô, Rony, o Renato só desviou o foco esse lazareto, porque levou 3 sapatadas na cara do Vasco, só pra desviar o foco aí. Essa galera aí trabalha tudo de graça aí. Eu entendi o que você falou aí, Renato. Ô, o Fábio Gil aí, ele é o gogó de ouro aí, cara. Ele faz tudo o serviço aí gratuito aí pra galera aí. Abração aí pra ti, Fábio. Qual que é a locução que tu pedir, só mandar ele grava pra ti ali de boa, cara, na faixa. Bicho, aí é só zoeira e resenha. Valeu, é nóis. Uhul.
1: Eu sei, o Fábio Gil é virado no
13: Boa
1: Gerais.
13: Tarde a todos de Guaramirim e região. Só pra avisar, baixinho do táxi. Na frente de um posto de gasolina, depois da polícia rodoviária, tem um buraco na pista que dá quase 0.5 metro de fundura.
0: Gigante, gigante
13: buraco. Ontem um carro passou ali, cortou 2 pneus e tem que botar um cone. Só para avisar aí, ó, o perigo sentido Araquari, Jaraguá do Sul, sentido Araquari, próximo da polícia rodoviária.
1: Eu te falei desse buraco hoje cedo, né, Rony? Entrei em contato com o pessoal do DENIT, sem resposta. Entrei em contato com o governo do estado, porque é uma área estadualizada, até agora também sem resposta. Ou seja, a população vai ficar sem resposta, porque eu entrei em contato com esses assessores, até agora ninguém me respondeu referente a isso.
0: Eu não sei quem é o responsável por aquele setor, por aquela área, por esse trecho aí, né, da rodovia da BR. Porque enquanto era federal, era o DENIT. Mas depois que o trecho foi estadualizado, virou o governo do estado responsável, né? Até porque foi o governador Moisés que duplicou todo esse trecho aí. E agora, a questão de manutenção, me parece que é governo do estado ou é prefeitura. Prefeitura de Guaramirim ou governo do estado. O governo do estado fez a ponte do portal, duplicou, fez o túnel ali, depois fez o viaduto do Manes, fez lá esse viaduto lá que dá acesso a Massaranduba, e os trechos, todas as obras ali ao longo desse trecho estadualizado, duplicado pelo governo do estado. Então me parece que a responsabilidade é do Sinfra e não do DENIT, né? A não ser que haja um acordo entre os dois, do DENIT continuar ainda fazendo essa manutenção enquanto a BR lá não for liberada no seu contorno principal, né? Com o trecho novo. Mas, enfim, alguém tem que dar uma resposta. Vereadores de Guaramirim, lideranças de Guaramirim, vocês têm que se mexer aí, tem um buraco gigante aí da BR. É, por mais que seja estado ou que seja governo federal, não sei, mas vocês é que foram votados aí por Guaramirim, pela população de Guaramirim, para fazer a defesa do pessoal de Guaramirim. Então descubra aí quem é o responsável, se é o governo do estado, se é o governo federal. O fato é que alguém tem que resolver o problema, já que muitos já estouraram aí o pneu e a roda nesse buracão aí, né?
1: Exatamente isso aí, é o que eu te falei. Como a gente não sabe de quem é a responsabilidade agora, eu entrei em contato pela manhã com o DENIT, até agora sem resposta. Entrei em contato com a Secretaria de Infraestrutura do Governo do Estado, também sem resposta. Inclusive, Rony, pedi também resposta em relação a SC-108, esse trecho que dá acesso Guaramirim a Massaranduba, que tem muito buraco, muitos condutores reclamando da péssima qualidade do asfalto ali. Alguns trechos nem asfalto tem mais, tá parecendo a lua de tanta cratera, mas também sem resposta até agora.
0: É, esse 68 aí sim, né? Aí é responsabilidade do governo do estado, é o governador Jorginho que tem que ser cobrado por isso. Com relação àquele outro trecho aí, já não sei como é que ficou essa responsabilização aí, porque o governo do estado assumiu essa questão, né? Inclusive, né? Estava conversando com outro ouvinte esses dias aí no fim de semana, a maior obra na história do governo do estado aqui na região foi essa duplicação aí do trecho estadualizado da BR-280. Ponte do Portal, viaduto do Manes, o viaduto que vai para Massaranduba ali, né? O viaduto ali do Campo do Seleta, enfim. Tudo isso foi feito pelo governo do estado. A maior obra do governo do estado na história de Santa Catarina, de investimento aqui na região, foi feita pelo governador Moisés. E o Moisés, eu acho que aqui na região recebeu 300 votos, eu acho. O povo às vezes esquece disso, né? Enfim, nem sei que partido que era o Moisés, mas eu sei que ele estava concorrendo aí, eu acho que é deputado estadual ou federal. O cara recebeu, acho que 300 votos na região. Fez a maior obra da história da região de Jaraguá do Sul e de Guaramirim e recebeu, acho que 300 votos aqui na região. Enfim, não que tenha que votar nele por causa disso, né? Mas é um governador que mais investiu na história da região.
1: Mas aí o pessoal não esqueceu ainda aquela questão dos respiradores, né? Que foi uma acusação muito séria e que o governador até agora não deu uma resposta concludente ainda em relação a isso.
0: Não, já deu. Pra mim, ele já deu duas entrevistas, inclusive...
1: Não, muito convincente, né?
0: Já foi resolvido, né? Ele passou por dois processos de impeachment na Assembleia, não foi condenado. Os recursos dos 33 milhões, inclusive, tinha dinheiro que foi pego na conta de algumas pessoas envolvidas que superavam 40 milhões, ou seja, já tinha dinheiro suficiente que foi resgatado pelo Poder Judiciário para pagar os 33 milhões de reais dos respiradores e sobrava dinheiro ainda. Ou seja, ele foi comprovado naquela história que ele não teve culpa nenhuma, né? Quer dizer, tinha gente no governo dele com culpa e que foi penalizado, o dinheiro foi recuperado, mas ficou provado que o governador não tinha nenhum envolvimento com aquela questão.
1: Tá, agora eu sou leigo, mas deixa eu te fazer uma pergunta. Eu sou o governador, preciso comprar respiradores pro meu estado. Tem um secretário de saúde, enfim, não sei, que vai lá, é o responsável pelo projeto da compra. Eu tenho que dar uma canetada, Rony, para autorizar essa compra desses equipamentos. Então, querendo ou não, de alguma forma, ele teve acesso a esses documentos.
0: É por isso que a responsabilidade política dele foi colocada à prova em dois processos de impeachment na Assembleia. E nenhum deles ele foi afastado por isso. Chegou a ser afastado do governo, mas depois comprovou-se que ele não tinha nenhum envolvimento. Ou seja, era um secretário dele, ele é o principal responsável, por isso passou pelos impeachments, mas os caras acabaram sofrendo as sanções devidas e o dinheiro foi recuperado. O dinheiro voltou pro caixa do governo do estado. Enfim, fala, Reginaldo.
6: Ô, Rony, não é um buraco, não. São vários buracos, tá? Vários buracos. Enormes, enormes. Se uma moto cair ali, cara... Caixão
0: e
6: Vela Preta.
0: Valeu, O Romário tá mandando um alô aqui, passando aqui para parabenizar os nordestinos pelo seu dia. Viva o povo bravo, guerreiro. Romário aqui de Petrolina, no Pernambuco. Valeu, um abraço. Fala, Paraíba.
14: Fala, Rony Oliveira. Boa tarde a você, boa tarde, Renato. Como é que vocês estão? Tudo certo? E... Vocês sabem dizer como é que tá aquela obra lá do Harmonia 2 aí? Aqueles 40 milhões do governo federal que tá na prefeitura? Estão amarrando nas ligas lá ainda o dinheiro lá? Tá amarrado? Como é que tá? Ninguém falou mais sobre isso, né?
0: Tá. Abraço aí, boa tarde a vocês. Meio engavetado ainda os 40 milhões, né, pra construir o Harmonia 2. Bom, daqui a pouco a gente vai falar dos ônibus, porque teve gente questionando aí que a prefeitura divulgou a vinda de ônibus com ar-condicionado, só que não esqueceu de divulgar que é dinheiro que vem de Brasília, né? Que é o dinheiro do PAC. Mas tem o Almeida, vai falar daqui a pouco sobre isso. Por enquanto, nós vamos falar da Exclusiva Móveis.
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0: Agora são 12:53, 12:53. O que é que nós temos aí de informações? O PROCON está notificando 22 postos por suspeita de aumento injustificado nos preços dos combustíveis, Renato.
1: Exatamente isso, viu, Rony? Em um dos estabelecimentos fiscalizados, o litro da gasolina era vendido a 7,34, cerca de 14%, acima da média estadual, que é de 0,90% superior ao preço médio praticado. Essa ação faz parte do programa AIGOS, que monitora continuamente os preços dos combustíveis desde fevereiro. Segundo o PROCON, a fiscalização já chegou em 165 municípios do estado. Até agora, já foram 219 autuações em postos que estão aumentando o valor do combustível sem aquele aumento que é dado pela Petrobras, que é a estatal do governo federal. Vamos ouvir a doutora Michele, eu mando aqui no zap da rádio, ela que é a diretora estadual do PROCON, falando a respeito desse trabalho de fiscalização em relação aos postos que estão aumentando e sem nenhuma justificativa o preço dos combustíveis.
2: O PROCON de Santa Catarina notifica 22 postos em várias cidades aqui em Santa Catarina.

0: outra. Nós atuamos em casos específicos e verificamos de acordo com as provas.
1: Aí, vale ressaltar que aqui em Jaraguá do Sul a gente vem noticiando isso com frequência, né, Rony? Uma hora a gasolina tá mais barato, outra hora a gasolina tá mais caro, a gente não sabe quem é que tá dando esses aumentos, até porque a Petrobras não demonstrou ou não autorizou nenhum aumento recentemente, mas a gente vê que tá tendo essa oscilação, hora muito alto, hora muito baixo o preço do combustível e o Procon tá de olho.
2: Exatamente. 12:55. Os ouvintes que vão mandando o seu recado e seu alô pra gente. Pessoal que vai mandando aí o alô. Também mandando um abraço aqui pros ouvintes com relação a Fabiano, esse ônibus, o governo federal deu o dinheiro, é um empréstimo. São linhas de financiamento, né? De recursos. Fala, Justino.
3: Boa tarde, caros repórteres da Rádio Brasil Novo. Só para esclarecer uma situação. As associações de moradores, em especial o seu presidente, não recebem nenhum tipo de benefício financeiro. Todos os trabalhos são comunitários. Ninguém recebe um centavo para a execução do seu trabalho. O que nós fazemos e realizamos anualmente é um evento que envolve talvez feijoada, pastel, churrascos, entre outros eventos, para manter aí a entidade funcionando, que tem seus custos para manter a entidade em dia regulamentada. Mas o papel principal das associações de moradores é a reivindicação, independente qual for a demanda da comunidade. Ela reivindica através das reuniões, das assembleias, e encaminha ofícios para a Câmara de Vereadores, prefeito e afins, para buscar as melhorias em todas as áreas.
4: Ô Rony, com relação aos ônibus, Rony, inclusive esses dias eu vi aí, essa semana ainda eu vi um veículo, e atrás dele tem um adesivo que fala que aquele ônibus foi financiado com recursos do FGTS. Aí você, pô, FGTS é o fundo do trabalhador, né? E aí você vê que os trabalhadores muitas das vezes eles não têm ônibus, porque alguns horários retiraram depois da pandemia e não voltaram mais. Sabe? Chega a ser absurdo. Ou seja, o trabalhador financia o ônibus, porém em alguns dos horários que ele precisa do ônibus, não tem ônibus, né? Você vê como é que é as coisas. Infelizmente é assim que funciona aqui no Brasil, tá? E Santa Catarina não tá fora. É Brasil aqui também. Abraço aí, boa tarde.
2: O Fernandes sempre com as suas tiradas aqui irônicas, né? Fazendo um trocadilho. Ele disse aqui que o loteamento Harmonia 2... O Harmonia 2 está faltando melodia, ritmo, dinâmica, expressão, regência, concluindo a orquestra inteira. Ou seja, está faltando harmonia, né? Por isso que o Harmonia 2 ainda não saiu do papel, está engavetado lá na gaveta.
1: Eu adorei isso, adorei.
2: Está engavetado na gaveta do prefeito Jair França, lá.
1: Se fosse para a gente dar um prêmio hoje para o melhor comentário, é esse daqui, olha.
2: É, saiu aí a criatividade aí do Fernandes.
1: Ô, Rony, em relação àquela mensagem...
2: A nossa ouvinte mandou aqui, a Lucimar, né?
1: Mostrou agora há pouco. Eu recebi ontem a mesma mensagem.
2: Vamos ler ali, o que a Lucimar tá mandando aí?
1: Sim, ela colocou, boa tarde pra vocês, vou mandar foto aí, você fala o que fazer, porque eu nunca fiz carteira CNH. Deixa eu te falar, eu recebi essa mensagem, foi anteontem, na verdade, inclusive mostrei pra Nara, mostrei pra Vanessa, que são colegas aqui da RBN, é golpe.
2: É golpe.
1: É um tipo de golpe que tá sendo aplicado. Eles estão enviando exatamente com esse nome dessa empresa, Contabilizei Financeiro, em nome do Detran. Só que você vai olhar ali, o link tá falando, olha, dntcdn.net.co. Ou seja, não é do Detran Nacional e não é do Detran Estadual, porque o Detran Estadual é detran.sc.gov.br. O Detran Nacional, a mesma coisa, tem um gov e tem um .br no final. É um golpe. Eu recebi tanto no meu WhatsApp, bloqueei automaticamente, como recebi também lá no meu e-mail. Eles estão utilizando tanto o WhatsApp como o e-mail para aplicar golpe. Então, se você receber alguma mensagem dessa empresa Contabilizei Financeiro falando que você precisa pagar algum encargo da sua CNH, não clique no link, porque eles vão tomar automaticamente o acesso do seu celular, vão roubar a senha do aplicativo de banco, ou seja, você não vai ter mais acesso nenhum no seu celular.
2: Fica o alerta aí, né? É o golpe do momento, todos os dias, muitas pessoas recebendo essa mensagem do Detran. O Detran não manda mensagem, para começar, o Detran não manda mensagem no celular de ninguém, nem o Denatran. Então, se você receber

0: apaga tudo, enfim, não clique em link nenhum. Se você clicar, eles vão entrar no seu celular, é um aplicativo que toma conta do seu celular, você entra, eles entram na sua conta do banco, enfim, raspam qualquer coisinha que você tenha lá no banco, fazem compras do teu nome, enfim, então não clique. Se você receber qualquer e-mail dizendo que é do Detran, do Denatran, não clique porque se trata de golpe.
1: Pois é, a orientação, porque assim, o Detran até envia e-mail quando você comete alguma multa, mas também não sai clicando em qualquer mensagem. O que eu faço, Rony? Eu vou direto no meu aplicativo, Carteira Nacional Digital, olho lá na parte de infração, não tem infração? Tá tudo certo, eu já sei que é um golpe. Então não sai clicando em qualquer coisa. Ou quando você receber alguma inflação, vai diretamente para o aplicativo, porque você vai receber a notificação ali, vai aparecer no teu celular a notificaçãozinha do aplicativo falando que tem uma mensagem pra você.
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0: Muito bem, lembrando para você que hoje tem jogos importantes pelo Campeonato Brasileiro. Os dois líderes, ou o líder e o vice-líder, jogam hoje, né? Hoje tem o jogo do Palmeiras contra o Bahia, às 9:30 da noite. Tem o jogo também do Flamengo contra o Santos, às 19:30. O jogo vai ser lá em Santos, na Vila Belmiro. O Atlético do Paraná recebe o Atlético Mineiro e o Fluminense enfrenta o Curitiba. São os jogos de hoje. Hoje também tem na Série B o Criciúma contra o Ceará, às 19:30. E ontem nós tivemos o Bragantino empatando em 1-1 com o Mirassol, o Internacional vencendo o Corinthians por 2-1, o Grêmio empatou em 1-1 com o Remo lá em Belém do Pará e tivemos também a derrota da Chapecoense 4-0 para o Vitória. Além do Vasco, que venceu o Botafogo por 2-1, né? E os vascaínos estão felizes da vida hoje. O Vasco está fora da zona do rebaixamento por enquanto, seguem na zona do rebaixamento o Internacional, o Grêmio, o Remo e também a Chapecoense. O Flamengo é o líder e o vice-líder é o Palmeiras, o Flamengo com 60 e o Palmeiras com 57 pontos ganhos. 13:05, vamos ouvir uma parte do que disse aqui o Luiz Fernando Almeida a respeito desses ônibus que estão chegando aqui para Jaraguá do Sul com ar-condicionado. No ano passado, nós fizemos uma matéria aqui alertando e informando que os municípios de Jaraguá do Sul e Joinville seriam contemplados com 105 milhões de reais para investimentos em mobilidade urbana. E eram recursos do PAC Mobilidade Urbana. Somente Joinville, através da prefeitura, ia receber do governo federal 95 milhões de reais. Jaraguá do Sul recebeu 15 milhões de reais para comprar 19 ônibus euro diesel. Na ocasião, ainda no ano passado, eu questionei aqui essa diferença, né? Por que que dos 115 milhões de reais, Jaraguá do Sul ia receber só 15 e Joinville 95 milhões de reais, né? Ou seja, é praticamente 6 vezes mais do que Jaraguá do Sul.
1: Mas eu acho que é por causa da demanda, né, Rony? A demanda de passageiros em Joinville é bem maior. Você vai ali nos horários de pico, pela manhã, meio-dia e final do dia, você vai ver que mesmo com esses novos ônibus, eles ainda andam super lotados. Tem ônibus que nem para no ponto de embarque e desembarque diante de tantos passageiros que vão socados dentro desse transporte.
0: E Jaraguá do Sul também tem uma demanda grande nos horários de pico, né? Porque nós somos uma cidade com 200 mil habitantes, praticamente. Eu falei que Joinville recebeu 6 vezes mais dinheiro do governo federal. E eu achei injusto isso, porque Jaraguá do Sul não é 6 vezes maior do que Jaraguá. Jaraguá tem 200 mil habitantes. Joinville tem 600.
1: Tem quase 700 mil agora, segundo o último censo.
0: Então, pelo menos, Jaraguá do Sul deveria ter recebido aí uns 30 milhões, 60 para Joinville, ou 70 para Joinville, uns 35 milhões aqui para Jaraguá do Sul, seria o justo, né? Mas, enfim, Joinville acabou sendo, digamos assim, mais beneficiada com esses recursos para compra de ônibus. E a prefeitura anunciou nesta semana os ônibus que estão vindo aí com ar-condicionado, são ônibus que estão sendo adquiridos com esses recursos. Inclusive, está chegando atrasado, porque essa matéria do ano passado dizia que os ônibus em Jaraguá do Sul já iam começar a circular em janeiro de 2026, ou seja, estamos com 10 meses de atraso em relação a esses ônibus que já deveriam estar circulando em Jaraguá do Sul desde o começo do ano. Vamos ouvir o que diz aí o vereador Luiz Fernando Almeida, porque o Almeida foi um dos vereadores que mais cobrou e mais reclamou justamente do que ele chamou de sardinhas aqui em Jaraguá do Sul. Na época de muito calor, as pessoas iam praticamente cozinhando dentro dos ônibus, sem ar-condicionado, e ônibus superlotados. Vamos ver o que ele diz agora a respeito dessa novidade que está chegando nesta semana.
2: Olá, Rony, todos os ouvintes da RBN. Bom, para falar do transporte público, mais especificamente do ar-condicionado nos ônibus, cabe fazer uma pequena retrospectiva. Pequena retrospectiva essa que remonta a agosto de 2025, depois de uma moção de apelo que foi aprovada na Câmara de minha autoria, pedindo que se realizasse estudos técnicos para que isso fosse realizado, montou-se um grupo de trabalho. Esse grupo de trabalho tinha membros da Secretaria de Planejamento e Urbanismo, Diretoria de Trânsito, Concessionária do Transporte Público, e que ensejou em uma pesquisa de campo para se ouvir os usuários do transporte público e, consequentemente, depois desta pesquisa, além de diversos pontos deficitários que foram levantados, dentre eles, óbvio, a questão do ar-condicionado. Então, de forma técnica, se buscou, dali em diante, buscar uma solução, implementar esta questão inerente ao transporte público com ar-condicionado. Cabe também destacar que a empresa concessionária do serviço público tomou um empréstimo do governo federal via PAC Mobilidade Urbana de 15 milhões, um financiamento com taxa de juros baixo, né, de 1,07 mês, e consequentemente também implementou aí, antecipou a planilha, né, a renovação de frota de 12 novos ônibus com ar-condicionado, e gradativamente, né, Rony, estes ônibus com ar-condicionado, eles deverão ser adquiridos e colocados em circulação. Alguns já estão em circulação, para estar em circulação esta semana, outros já na semana seguinte, porque eles estão ainda em vistoria técnica da empresa que forneceu esses ônibus para poder liberar para transitar, né? E a gente fica muito contente, muito feliz que este tema tão importante, né, que várias vezes a gente chegou a receber reclamações de pessoas que desmaiaram dentro dos ônibus por causa do calor. Nós temos picos de 40 graus de calor em Jaraguá do Sul no verão, e quem utiliza o transporte público sabe muito bem o tanto que sofre quando desses picos de calor. Então a gente acredita aí que nos próximos anos, né, essa renovação constante, conforme planilha, né, conforme contrato de concessão de transporte público, vindo estes ônibus com ar-condicionado, irá aí facilitar e melhorar a vida do cidadão que utiliza-se desse meio de locomoção. A gente sabe que não se muda de um dia para o outro, isso eu sempre defendi, sempre acreditei também, porque não adianta a gente só fazer ônibus hoje, que até foi cogitada a possibilidade de se fazer uma adaptação e colocar ar-condicionado neles. Só que vamos falar bem a verdade, né, Ronaldo? Então, optou-se em, conforme for renovando a frota, os novos ônibus vindo com ar-condicionado. Eu sempre falei lá atrás que antes tarde do que nunca, que se deveria ter esse planejamento contínuo de renovação de frota com ar-condicionado, e isso se implementou, e nós ficamos muito contentes, muito felizes, porque não é uma melhoria para o que utiliza-se desse transporte. Quero aqui também, de forma pública, parabenizar ao executivo por ter dado atenção a essa pauta de ar-condicionado nos ônibus, que foi encabeçada pelo nosso gabinete no ano passado e que hoje coloca em operação.
0: Está aí, portanto, o Almeida não falou de onde veio o recurso, né? Eu acho que as pessoas têm uma dificuldade, às vezes, por causa de ideologia política, de dizer de onde vem o dinheiro. E esse, eu acho que é um grande problema, independente de onde vem o dinheiro. Enfim, eu só lamento se esses ônibus estão sendo colocados agora em circulação, se foram propositadamente deixados para circular só agora, depois das eleições, para não dizer que os ônibus chegaram em janeiro, que já estavam prontos para circular e que agora esperaram acabar a eleição para colocar os ônibus em circulação. Só espero que não tenha acontecido isso.
1: Joinville, por exemplo, anunciou que os novos ônibus começaram a circular, eu tava olhando aqui, dia 2 de março.
0: E Jaraguá do Sul, que já deveria estar com esses ônibus circulando em janeiro. Eu não quero acreditar, assim como não quero acreditar também que o loteamento Harmonia, que tem 40 milhões de reais parados na caixa, só não estão aplicados ainda porque o prefeito é do PL e o governo federal não é do partido dele. Eu não quero acreditar nisso, porque seria um absurdo gigantesco, né? Você deixar pessoas sem casa, sem residência, sem local para morar, por causa de uma divergência política. Da mesma forma, eu também não quero acreditar que esses ônibus que poderiam estar circulando em janeiro só não foram colocados em circulação por causa de uma divergência política do prefeito, porque não quer anunciar que o dinheiro é do governo federal. Tomara que não seja isso, eu não quero acreditar que seja isso, né? Agora, se for isso, é um absurdo gigantesco, né? Você deixar as pessoas andando o ano inteiro no calor para não colocar os ônibus circulando se o dinheiro já estava à disposição. Eu entrevistei no ano passado aqui, em setembro, o Gilmar Marietta, e ele disse na matéria que 5 milhões de reais já estavam na conta da empresa. Para a empresa colocar 5 ônibus em circulação em janeiro, ou seja, no forte do verão. Quer dizer, não foram colocados esses ônibus em circulação, por quê? Em janeiro. Enfim, são várias situações que as pessoas começam a levantar dúvidas em relação ao comportamento do prefeito Jair, em relação justamente a esses recursos que vêm do governo federal e que de alguma forma ficam engavetados, sei lá onde, e as pessoas não veem as coisas funcionar, não vê o ônibus circulando, não vê o loteamento Harmonia sair do papel por causa de uma divergência política. Tomara que não seja isso. Eu não quero acreditar que seja isso, porque seria realmente algo revoltante, uma vergonha muito grande, né? Digamos assim, até de pequenez com relação à questão de deixar o povo de lado, deixar o povo em segundo plano e colocar acima disso, acima do benefício do povo, uma divergência política só para não colocar em prática recursos que tenham vindo do governo federal. Então, agora, é uma pena que isso
1: tenha acontecido. Agora, seria bom o prefeito utilizar a rede social dele, como ele vem fazendo ultimamente, para pedir voto para um determinado candidato, para falar de onde veio essa verba, né, Rony? Já é uma forma de prestar conta com a comunidade. Vai lá, grava um vídeo também falando, olha, recebemos tanto do governo do estado ou do governo federal, enfim, usa a rede social também para isso. Prestação de contas é fundamental com a comunidade.
0: Enfim.
1: E clareza, apenas, principalmente, né?
0: É, independente das situações aí, se é política ou se não é política, o que o prefeito faz nas redes sociais dele não me interessa. Agora, com relação à questão de colocar em prática aquilo que realmente precisa ser colocado. Porque é absurdo, por exemplo, no caso da Harmonia 2, que 40 milhões de reais estejam depositados já na Caixa há 2 anos e meio, mais ou menos, e até agora a prefeitura ainda não agilizou o loteamento da Harmonia. Quer dizer, o porquê disso, né? Qual é o objetivo? Por que tanto atraso? E se já existia 5 milhões de reais no ano passado para comprar 5 ônibus e colocar já em circulação em janeiro, por que não colocaram então até então? Então são explicações e justificativas que precisam ser dadas. Caso contrário, a gente fica aqui, digamos assim, fazendo conjecturas, né? Por isso que é preciso que a prefeitura, que a chefia de gabinete, que a assessoria de imprensa dê as informações sobre essas situações envolvendo justamente esses recursos que vêm e que acabam não sendo colocados à disposição da comunidade. Vamos fechar aqui com o Paulo Almoço. Fala, Paulo.
3: Fala, Rony. Fala, Renato. Boa tarde. 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
4: Boa tarde, Rony, boa tarde, Renato, tudo bem? Rony, eu acho que o Paraíba ali se equivocou. Isso ali é uma publicidade que tem atrás do ônibus, que é paga essa publicidade, de uma, vou dar um exemplo aqui, de placa solar. Você pode usar o teu FGTS para adquirir a placa solar. Acho que ele se equivocou nessa informação ali. Beleza? Abraço.
0: Valeu, um abraço. Ponto final aqui no nosso plantão do meio-dia. 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
0: 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Grande abraço a todos. Vem aí o Renato Santos com o seu show da tarde.
1: Hoje tem aquele café colonial para casal, você e mais o seu mozão ou um amigo. Aquela amizade colorida por conta da RBN e também da Prestígio, viu, Rony?

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0: excelente quinta-feira pra você hoje, dia 8 de outubro, ano 2026. Tá tudo bem por aí? Tá tudo certo? Muito prazer, eu sou Renato Santos. Já chego pra te fazer companhia até as 4 horas, com muita música, diversão, alto astral e prêmios também, tá bom? Lembrando que hoje, dia 8, é o dia do nordestino. Hoje é o dia nacional da doação de cordão umbilical e o dia mundial da visão também. Hoje é o dia de São Luís Beltrão e também é o Outubro Rosa, o mês de conscientização e prevenção contra o câncer de mama. Datas comemoradas nesta quinta-feira, dia 8, viu? Ô Renato, e quais são os prêmios do programa de hoje? Hoje tem aquele café colonial para casal lá da Panificadora Prestígio. Você e o seu mozão, mais um amigo, quem sabe, né? Por conta da RBN, tomando aquele café colonial maravilhoso lá da Panificadora Prestígio. E tem também a nossa caixa misteriosa. 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
1: Oi, boa tarde!
0: Pra começar o sucesso de Lauana Prado, Par de Olhos.
2: Lauana Prado, Raiz BH.

0: Música muito bacana pra fechar esse bloquinho do nosso show da tarde, Joss Stone. Separate Double Love, música muito legal, rolando na playlist mais animada do Rádio Jaraguaense. Agora 1h42. Vamos falando com o ouvinte, 8837-5377. Hoje tá valendo esse café colonial pra casal, presentão do Miro, lá da Panificadora Prestígio. Pra você que tá ligado aqui na 94.3, a rádio da minha e também da sua vida. Ô Renato, posso levar quem, hein? Você vai levar quem você quiser, tá bom? É você e mais um acompanhante, é pra casal, presentão lá da Panificadora Prestígio. 8837-5377. Vamos ver quem já tá chegando por aqui. Ah, lembrando, viu, gente? Hoje tem a caixa misteriosa. 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
0: Meu amigo Marlon Mousa de Souza já tá passando por aqui, tá no Tifa Martins. Ouvindo a RBN, ótima tarde, viu? Boa quinta-feira, já no clima do final de semana. Aliás, feriadão prolongado. Que coisa boa, hein? Oi, Renato, boa tarde. Boa tarde, tudo bem contigo? Final do telefone 8053. Oi, Renato, tudo bem? Quero café colonial da Prestígio. É o Daniel Pilze lá do Água Verde. Valeu, Daniel. Ótima tarde pra você, tá bom? Minha amiga Loreni também tá passando por aqui. Oi, Renato, boa tarde, tudo bem com você? Ela tá no Chico de Paula falando, Renato, hoje é aniversário da nossa amiga Luísa. Parabéns pra ela, verdade. A Luísa tá de aniversário hoje, que coisa boa. Ô, minha amiga Luísa, felicidade, muitos anos de vida. Que Deus abençoe grandemente a sua vida. Que seja uma data muito especial, tá bom? São os votos de todos aqui da RBN. Bom, vamos lá então, conseguindo, deixa eu ver aqui. Abri o nosso zap, hoje tá daquele jeito, viu? Muita mensagem e o trem tá travando aqui. Deixa eu ver aqui, deixa eu ver aqui. Oi, Renato, boa tarde, tudo bem? Me coloca no sorteio. É o Renan, tudo bem, Renan? Ótima quinta-feira pra você, meu amigo. Oi, Renato, me coloca no sorteio, Renato. Luísa, ô, Luísa, tudo bem contigo, amiga? É você que tá de aniversário hoje? Vai ter bolo por aí, Luísa? Convida todo mundo, tá bom? Oi, Renato, me coloca no sorteio. Divanildo, Chico de Paulo, valeu, queridão. Ótima tarde pra você. Edson Schmitz da Figueira também tá na sintonia. Tá querendo levar esse café colonial pra casa. Vai levar a esposa, né, meu querido? Valeu, ótima tarde, viu? Obrigado pela companhia. 1h45, intervalo, já já eu volto, trazendo muito mais sucessos aqui na RBN.
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0: bem alto, Renato. Eu quero o Café Colonial lá da Prestígio. Manda pra gente, vai. Vai ser um carinho muito grande atender a você por aqui na rádio mais feliz da sua vida. A rádio que toca aquele som que você gosta de ouvir, tá bom? Obrigado mesmo pelo carinho. Aí não esquece que hoje tem a palavra misteriosa. 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Manda pra gente a palavra misteriosa, mas também manda um áudio muito legal falando que quer ganhar esse café colonial presentão do Miro, lá da Panificadora Prestígio. 8837-5377.
1: Muito obrigado pela sua companhia.
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0: Vamos de música, sucesso de Marcos e Mário. Pra vida inteira, né? Essa nossa amizade, essa nossa resenha. Isso tudo é muito RBN.

0: essa rádio que você adora em casa, no trabalho, no seu carro, onde quer que você esteja. Música boa toca aqui. Você ainda ouviu aqui da nossa programação sucesso de Periclão com JP Até Quando, Henrique e Juliano, Cidade Vizinha, Marcos e Mário cantando pra gente pra vida inteira. Essa parceria nossa, né? Eu aqui, você daí, nós dois juntinhos, toda tarde aqui na RBN 94.3. Bom, se tem uma coisa que eu adoro, é trazer dicas do cinema pra você, meu amigo, pra você, minha amiga, que me ouve em casa, no trabalho, no seu carro, onde quer que você esteja. E eu sei que você é amante de filmes, é amante de séries, gosta de maratonar com a família, com os amigos, aquela pipoquinha no final de semana, aquele festival de chopp, tem gente que adora, né? Ver um filminho tomando um chopp, ai, ai, ai. Eu prefiro a velha Coca-Cola com aquela, aquele salgadinho do lado, sabe? Não tem coisa melhor, né? 2 horas e 1 minuto, vamos então para o Cine Pipoca RBN.
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0: Eu já assisti 2 filmes dessa temporada, quando foi lançado temporada 1 e temporada 2, e agora vem novamente. Você lembra desse filme, Carrie, a Estranha? Pois é, é um filme de terror. Gente, coisa de louco, tá? Carrie Wright é uma adolescente criada por uma mãe extremamente religiosa. Após uma tragédia familiar mudar completamente a sua rotina, ela passa a frequentar o colégio e se torna alvo de bullying. Ao passar do tempo, com tantos ataques constantes, Carrie descobre possuir poderes de telecinese e também desencadeia uma série de acontecimentos capazes de transformar a sua vida e de outras pessoas também. Muito bacana esse filme. Ele foi lançado no dia de ontem. Olha, já tô ansioso pra ver, viu? Tenho certeza que você também. E se você é amante dos doramas, olha só isso aqui, comédia e romance. Amor, Doce Amor. Lee Eun-bin decide tentar um recomeço em uma remota ilha japonesa. E lá ele vai conhecer a Shirayama Kerin. Mesmo pertencendo a países diferentes e acostumados com realidades completamente opostas, os dois vão se aproximar por um acaso e engatam um romance que transforma suas vidas e atravessa as fronteiras entre a Coreia do Sul e também o Japão. Muito bacana também, tenho certeza que você vai gostar. E pra você que gosta de drama e suspense, Dentro do Círculo. Um vídeo vazado coloca 4 amigos de infância no centro de uma perigosa rede de chantagens. Olha, esse daqui eu não conheço, mas tenho certeza que é muito bacana, tá? Bom, pra gente encerrar as nossas dicas de hoje, tenho certeza que você tá ansioso também, nada melhor do que um drama. Confinada. Conta a história de Clara Carolina Kopelioff, uma jovem de 18 anos que, em meio a problemas familiares e movida pela sua fé, decide entrar em um convento de clausura em busca de um novo recomeço. Mas tudo ocorre completamente diferente, né? Do que ela imaginava, quando ela passa a sofrer torturas impostas pela madre superiora, chamada de Cecília, que é interpretada pela Lorena Vega. Olha, muito bacana também. Tenho certeza que você vai gostar, viu? São dicas de hoje aqui no nosso Cine Pipoca RBN, que volta amanhã. Mas no programa de hoje tem muita coisa boa pela frente. Intervalo, já já eu volto. Na RBN, agora 2 horas e 3 minutos.
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2: A Secretaria de Cultura, Esporte e Lazer de Jaraguá do Sul entra na próxima etapa de execução dos editais da Política Nacional Aldir Blanc de Fomento à Cultura, a PNAB. O resultado preliminar dos processos de seleção será publicado no dia de hoje, a partir das 16 horhas, no site da Prefeitura. Os 3 editais destinam ao todo R$1.020.754,86 de verba federal para o fortalecimento da produção cultural de Jaraguá do Sul. Os recursos contemplam o reconhecimento da trajetória de agentes culturais, o financiamento de novos projetos e o fortalecimento da Política Nacional de Cultura Viva. 17 de outubro é considerado o dia de combate à sífilis e à sífilis congênita. Por conta disso, nos dias 14 e 15 deste mês, das 8h30 às 18h30, no terminal urbano do centro, profissionais da saúde do município promoverão uma ação de testagem rápida para sífilis, HIV, hepatite B, hepatite C e orientações sobre infecções sexualmente transmissíveis, profilaxia pós-exposição e profilaxia pré-exposição. Santa Catarina registrou no primeiro turno a maior abstenção em eleições gerais desde 1982, ano em que os catarinenses voltaram a eleger o governador pelo voto direto. Dos 5.719.541 eleitores aptos, 1.084.991 não compareceram às urnas no domingo, o equivalente a 18,97%, quase um em cada cinco. Em 2022, tinham sido 1.012.343 ausentes, ou 18,46%. É a segunda eleição seguida em que mais de 1 milhão de catarinenses deixam de votar. Eu sou Gisela Marodim e este é o F5 na Notícia. 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
1: 2:09, abrindo mais uma hora de muito sucesso aqui da RBN 94.3, a rádio da minha vida, a rádio da sua vida. Hoje, quinta-feira, dia 8 de outubro, tarde maravilhosa, né? Tarde de muito calorão, 28 graus na região norte do estado, precipitação de 70%. Por hoje, nada de chuva, por enquanto, tá? Nada de chuva, por enquanto. Vamos aproveitando esse dia bonito, ensolarado. A partir de amanhã tem previsão de chuva, tá? Já fica atento. 8837-5377. Quero falar com você, ouvinte, aqui da 94.3, que hoje quer levar pra casa esse café colonial muito gostoso, delicioso, o melhor do sul do mundo, oferecido pelo meu amigo Miro, lá da Panificadora Prestígio. E ainda tem a nossa caixa misteriosa, mais de R$3.000 em prêmios pra você, ouvinte da 94. Já aproveita, tá bom? Oi, Renato, boa tarde, ótima quinta-feira pra você. Quero café colonial da Prestígio. A minha amiga Mari, lá do João Pessoa. A Neuci mandando beijoca pra todo mundo, querendo também esse café colonial lá da Prestígio e também mandando a nossa palavra-chave de hoje. Do lado dela, minha amiga Esther, valeu. Ótima tarde, viu? Meu amigo Paulo, tudo bem contigo? Tá na Vila Lalau, ouvindo a 94.3. Oi, Renato, boa tarde, tudo bem? Helena do Chaneves, que acompanhando o programa, valeu, Helena. Boa tarde, menina. Oi, Renato, quero participar do sorteio de hoje. Quero café colonial. Tudo bem, menina, já tá concorrendo, tá? A minha amiga Jaque tá na Vila Lalau, ouvindo a 94.3. Lá no Chaneves, que também meu amigo Irineu Pereira. Oi, Irineu, que coisa boa ter a sua companhia, meu amigo. Ótima tarde, viu? Fala comigo, Gerson, tudo bem contigo? Cadê o Gerson? Por que que eu não tô ouvindo o Gerson, hein? Fala, Gerson.
3: Meu nome é Gerson, sou morador de Nereu e preciso sempre acessar aqui a entrada do bairro Tifamonos todos os dias. Daí eu tenho uma reclamação.
1: Vai lá, manda ver.
3: Tem aquela empresa ambiental, né?
1: Aham.
3: Eles têm a garagem aqui próximo a esse colégio que tem aqui na Tifamonos. E hoje de meio-dia eu vim pra sair da BR, pra entrar ali na Tifamonos, em frente ao Agartan. Tinha 4 caminhões da ambiental enfileirado ali. É, bem próximo ali da saída da BR e entrada pro bairro. E aí tinha um outro carro saindo do bairro pra BR. E eu vim, foi complicado, porque ele tinha que parar em cima da BR, com o movimento atrás de mim, pra passar entre o caminhão e outro carro. Tinha espaço mais ou menos de 2 metros, mais que passei pro carro, sabe? Então, uma situação bem difícil, porque daí tive que reduzir um monte e, né, praticamente parar quase em cima da BR com o movimento atrás de mim. Então isso pode gerar um acidente, é 2 toques, né? E como eu tô acostumado, né, tenho uma boa experiência no volante, eu consegui sair numa boa e entrar ali. Mas se é uma pessoa aqui inexperiente, já fazia, ou teria que passar reto, dar volta pra entrar lá em outro trecho, sabe? Então, se vocês puderem aí dar uma orientada, dar uma conversada com eles, não sei, botar na rede social, enfim, dar uma chamada aí pra eles ficarem mais atentos ali, porque é complicado, sabe? Com 4 caminhões enfileirados ali, fica mais distante, fica mais longe, né? Tá bom? Era esse meu recado.
1: Beleza, Gerson, recado dado, queridão. Ótima tarde pra você, obrigado, viu, pela companhia, é isso. Nossa rádio é pra isso, gente, é uma rádio comunitária, uma rádio da comunidade, pra você expor os seus problemas, aqui a gente dá voz e vez pra você de Jaraguá do Sul e região. Vamos com o Gustavo Lima? Fala mal de mim, vai! 1:12, nada, Renato,

0: o som do Felipe Araújo, o amor da sua cama. E aí, você tem um amor como esse? Aquele amor que deixa você louquinho, louquinha da vida. Tenho certeza que sim, né? Todo mundo tem uma sandália velha pra fazer de par na vida. 12h24, ótima tarde, boa quinta-feira. E seguindo por aqui até as 4 horas, tem muita coisa boa rolando na 94. Tem café colonial, tem caixa misteriosa, tem música boa, tem você do outro lado. É isso mesmo. Então vamos lá falar com o ouvinte. 8837-5377 é o zap da RBN. Oi, Renato, boa tarde, tudo bem? Toca Kiane. Me coloca no sorteio, Cíntia Três Rios do Sul, Cíntia. Tudo bem contigo, minha amiga? Ótima tarde, viu? Quem mais tá chegando por aqui? Nilson Santos, fala, Nilson.
1: Boa tarde, Renato e galerinha da RBN. Quero participar do cafezão da Prestígio.
0: Valeu, queridão. Eliane Lazarotto, tudo bem contigo? Mandando a palavra-chave de hoje. Valeu. Ótima tarde pra você, tá bom? Oi, Renato, boa tarde, tudo bem contigo? Minha amiga, meu amigo, deixa eu ver aqui de quem é esse zap, Viviane Zappellini. Fala, Viviane.
2: Boa tarde, Renato, me coloca no sorteio do Café Colonial da Prestígio, Viviane do Chemies.
0: Valeu, querida, boa quinta-feira. Oi, meu amigo Edson, tudo bem contigo? Ótima tarde, viu? Jair Borba.
3: Boa tarde, Renato Santos, tudo bem, tudo tranquilo?
0: Tudo Jair Borba, meu por querido. Aqui.
3: Então, Renato, vai ser pra mim um prestígio levar minha esposa lá.
0: Boa!
3: Na Prestígio para tomar esse café colonial lá. Pra mim vai ser um prestígio, ainda mais que estamos. Esse final de semana é aniversário de casamento aí, 30 anos de casado. Beleza? Abraço, tudo de bom.
0: Valeu, Jair Borba, ótima tarde pra você. Oi, Renato, boa tarde, tudo bem? Sempre na escuta. Me coloca no sorteio, quero café colonial, João Antônio Munhoz. Valeu, João, ótima tarde. Oi, Renato, quero participar do sorteio de hoje, quero café. É a Isabela, na sintonia da 94. Renato, boa tarde, me coloca no sorteio de hoje. Claudemir, de Três Rios do Sul, tudo bem? Oi, Renato, tudo bem contigo? Me coloca no sorteio, quero café colonial da Prestígio. Bora, bora participar, bora. Priscila, tá trabalhando, né? Mas também ouvindo a melhora de Jaraguá do Sul. Na RBN 1226.
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0: música muito bacana, Marcos e Belucci, Pena que você já namora. Caso contrário, ia rolar um clima, você sabe, né? 2:44, nada, Renato, 2:42. Hoje, a cabeça tá lá no final de semana, já no feriadão, né, Renato? 2:42 agora. Sabe o que eu tô pensando aqui? 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Beleza, clicou? Agora você vai mandar um áudio bem animado pra nós falando, Renato, eu quero o café colonial lá da Prestígio. 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
0: Vamos então correr pro zap. Por aqui, quem tá falando com a gente? Oi, tudo bem?
2: Tarde, Renato. Quero ganhar esse café colonial da Prestígio. Uma boa tarde pra vocês, tudo bom? Beijo.
0: Valeu, beijo, Sirlei. Que coisa boa falar com você, minha amiga. Oi, Vânia. Tudo bem, Vânia? Renato, tudo bem? Me coloca no sorteio de hoje. É a Vânia lá da Figueira. Valeu, Vânia. Ótima tarde pra você, viu? Quem mais tá por aqui? Quem mais? Tainara. Oi, Tainara. Tudo bem contigo? Ótima tarde. Bem-vinda. A RBN, essa emissora que faz parte da sua vida. Oi, Renato. Quero café colonial. Me coloca no sorteio. Juliana York, bairro São Luís. Deixa eu ver aqui. Esse é o seu nome mesmo? Ah, tá, entendi agora. Paulo Antônio dos Santos, é que colocaram aqui como Tecla. Oi, Renato, boa tarde, tudo bem? Meu marido perdeu a carteira com todos os documentos. Acha que o trajeto ali no bairro Avaí Guaramirim, nome dele? Paulo Antônio dos Santos. Atenção, viu? Você é de Guaramirim, que encontrar a carteira do nosso amigo Paulo Antônio dos Santos, não fica não, tá, com a carteira, devolve. Devolve aqui pra nossa amiga, porque ele tá precisando, documentos, tá, gente? Tem documentos pessoais, dados importantes, portanto, devolva, não é sua. Entre em contato pelo telefone 8421-1341, 8421-1341. O nosso amigo Paulo Antônio dos Santos perdeu a carteira dele lá no bairro Avaí, em Guaramirim. Por favor, se encontrar, devolva, tá bom? Fala, Tônio, boa tarde.
3: Bota no sorteio também, também colocando os personagens.
0: Valeu, querido, ótima tarde pra você, viu? Que coisa boa. Oi, Renato, boa tarde, Tatiane Giacomelli, do Rio Serro 1, na companhia da RBN, tá bom, ótima tarde. Renato, me coloca no sorteio, coloca o C-Line. Ótima tarde, menina. Márcio Meyer. Oi, Renato, boa tarde, tô no hall ouvindo a RBN, que coisa boa. Agora 15 minutos para as 3. Boa tarde para você. 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
0: Já voltei, agora faltando 10 minutos para as 3. Ótima quinta-feira. 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
0: Olha, tenho certeza que você já tá ansioso pra saber quem são os cantores de hoje. Melhor de três. Aquele round musical que você de Jaraguá, de Guaramirim, Corupá, de Massaranduba, de toda a região adora. Hoje tem o quê? Marília Mendonça, tem Grupo Menos é Mais com Pablo e tem também Fernanda e Sorocaba com Murilo Huff. Mas qual é a regra de hoje, Renato? Como é que tá esse páreo? Vamos lá então. Música 1, Estranho, a nossa querida Marília Mendonça. Música 2, Grupo Menos é Mais e o Pablo, Saudade Inconveniente. Musicão, hein? E a música 3, Fernanda e Sorocaba com Murilo Huff, já vai sabendo. Você vai escolher a música 1, a música 2 ou a música 3. Escolhendo, a maioria, claro, vai concorrer. Escolher a música campeã e vai concorrer a esse café colonial da Panificadora Prestígio. Música 1, Marília Mendonça, Estranho. Música 2, Grupo Menos é Mais, Saudade Inconveniente. E a música 3, já vai sabendo, Fernanda e Sorocaba. Olha, eu posso dar minha opinião? Não, né, Renato? Vamos de música.
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0: Essa é a música Marília Mendonça.

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0: Essa foi a nossa música 3 de hoje na RBN 94.3, a rádio da minha e também da sua vida. E que coisa boa ter a sua companhia. Você que tá em casa, você que tá no seu trabalho, você que tá no seu carro, onde quer que você esteja, fico muito feliz, viu? Vamos então para a nossa sequência de hoje. Música 3 com Fernanda e Sorocaba e Murilo Rufi. Já vai sabendo. Música 2, Grupo Menos é Mais com Pablo, Saudade e Inconveniente. E a música 1, Marília Mendonça, nossa querida Rainha da Sofrência. Estranho. Já escolheu? Beleza, então. Você que não escolheu, vai votando. 8837-5377, valendo o café colonial lá da Panificadora Prestígio. Na RBN, faltando um minuto para as três. Chegando agora, F5 na notícia.
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2: Inscrições abertas para atletas, equipes e entidades esportivas interessadas em representar oficialmente o município de Jaraguá do Sul nos Jogos Abertos de Santa Catarina, JASC 2026. A seleção é destinada às modalidades que não são contempladas atualmente pelo programa Bolsa Desportiva Municipal e será realizada conforme os critérios estabelecidos no edital de seleção. As inscrições podem ser feitas até amanhã, 9 de outubro, exclusivamente por meio de formulário eletrônico que está disponível no site da Prefeitura de Jaraguá. Podem participar atletas, equipes, associações, clubes e outras entidades esportivas regularmente constituídas, desde que atendam aos requisitos previstos no edital. Houve a liberação da Rua Prefeito Vitor Bauer, no bairro Ilha da Figueira, depois das chuvas intensas e dos alagamentos. A Via Verde, também em Jaraguá do Sul, já foi liberada, restando apenas, conforme a Secretaria de Obras, os serviços de acabamento, limpeza dos brinquedos, mas a via para tráfego também já está liberada. A tradicional sangria do primeiro barril de chope marcou a abertura da Oktoberfest Blumenau 2026 na noite de ontem. A cerimônia foi acompanhada pelo desfile na rua 15 de novembro, que

0: Levou a festa para o centro de Blumenau antes da programação seguir no Parque Vila Germânica. A Sangria do Barril é um dos momentos simbólicos da abertura da Oktoberfest e marca oficialmente o início da festa. Eu sou Gisela Marodim e este é o F5 na Notícia. 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
5: 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RBN. 3:05, já de volta e abrindo o último horário aqui do nosso show da tarde na 94.3, a rádio da minha vida, a rádio da sua vida. Hoje, quinta-feira, dia 8, tarde linda, tarde maravilhosa, temperatura ali pertinho dos 28 graus. Vamos falar com a Laysa. Oi, Laysa, tudo bem, menina? Boa quinta-feira, viu? Regiane de Araquari, tudo bem, Regiane? Que coisa boa ter a sua companhia, minha amiga. Oi, Cauane, também em Araquari, né? Nos ouvindo, valeu, Cauane. Ótima tarde, tá concorrendo, tá? Oi, Renato, boa tarde, quero participar do sorteio. É a Bianca, tá no bairro Rural, ouvindo a programação. Cailane, também de Araquari, na sintonia da 94.3. Oi, minha amiga Aline, tudo bem, Aline? Boa tarde, menina. Fala, Samara, tudo bem, Samara?
6: E aí, Renato? Boa tudo tarde, certo? Samara da Figueira, coloca no sorteio aí. Boa semana pra você, hoje eu tô de folga, tô escutando você.
5: Valeu, obrigado, viu, pelo carinho.
7: Boa tarde, Renato, que é o Marcelo Castro, agora.
5: Fala, Marcelo.
7: Ficou colérico no sorteio, quero ganhar esse cafezão da Prestígio, da padaria Prestígio. Valeu, abraço.
5: Valeu, abraço pra você também, meu amigo. Bom, vamos então saber qual é a música campeã de hoje do Melhor de Três. Música 1, Estranho, Marília Mendonça. Música 2, Grupo Menos é Mais. E também o Pablo, Saudade Inconveniente. E a música 3, Fernanda e Sorocaba com Murilo Rufi. Já vai sabendo. Olha, foi uma votação expressiva. E o pessoal escolheu essa.
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5: Grupo Menos é Mais, com ele, o rei da sofrência.

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0: RBN faz parte da minha vida, 3:21, música muito bacana com Hugo e Guilherme, Elevador ainda rolou por aqui, a Ana Castela, Nossa Boiadeira, Só Não Deixa Saudade, ainda teve sucesso de Jason Miraz, 99 Milo Miles, Danilo e Davi, Eu Não Sou Terapia, e lá no início a música campeã de hoje, Grupo Menos é Mais, com o Pablo, Saudade Inconveniente. Vamos fazer o seguinte, vou chamar o intervalo, já eu volto, trazendo muito mais sucessos aqui na 94. RBN 3:21 agora.
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7: A Prefeitura de Jaraguá do Sul prestou contas das metas fiscais referentes ao segundo quadrimestre desse ano no plenário da Câmara Municipal. 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
0: 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Boa tarde. Vamos seguindo, quero falar com você, ouvinte, 8837-5377, para você que quer faturar esse café colonial lá da Prestígio e ainda mandar a mensagem de hoje, a nossa palavra-chave que tá lá na Floriane Equipamentos. Manda agora, viu? Claro que você vai concorrer, além desse café colonial, uma caixa misteriosa com mais de 3.000 reais em prêmios. É bom, não é? É muito bom, né? Que coisa boa. Deixa eu ver aqui quem tá mandando mensagem pra nós. Perpétua Jonela. É esse o nome? Ótima tarde, viu? Obrigado pela companhia. Jair Nunes, boa tarde, meu querido. Tudo bem contigo? Boa quinta-feira, tá bom? Oi, Renato, quero participar do sorteio de hoje para levar minha excelentíssima. Coisa boa. Vai fazer uma média, né? Márcio do Rio Cerro 2, valeu, queridão. Tereza Simões, tudo bem, minha amiga? Oi, Renato, me coloca no sorteio. Quero café colonial. Ela tá nos ouvindo lá na Estrada Nova. E falando que a RBN é a melhor da cidade. Olha, disso aí eu não tenho dúvida, tá bom? Fala comigo, vai, boa tarde.
8: Boa tarde, Renato, querido. Aqui é a Santa do Vieira.
0: Oi, Santa.
8: Me coloca no sorteio.
0: Tá bom, já tá concorrendo. Meu amigo Inácio de Guaramirim, também na sintonia. Oi, tudo bem contigo? Vou colocar você no sorteio sim, tá bom? É o Basti, na sintonia da RBN. Oi, boa tarde. Boa tarde, tudo bem contigo, Amabile? Ótima tarde pra você, menina. Oi, Renato, quero participar do sorteio, Renato. É o nosso amigo Paulo, na sintonia da 94. Oi, Renato, sabe me dizer se aconteceu alguma coisa na 280? Tudo parado, olha. Vou verificar agora com a BR, com a Polícia Rodoviária Federal, tá bom? Já vou verificar isso. Quem tá mandando pra nós é a Nani. Valeu, Nani. Ótima tarde. Oi, Renato, quero participar do sorteio de hoje. Já tá concorrendo. É o outro Paulo, também na sintonia. Boa tarde. Música muito bacana com Alan Coração e Leonardo. Onça.

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0: Beleza, meu talismã, 2 horas, Renato, 3:42 agora. Fechando mais um bloquinho do nosso programa, ainda rolou por aqui o sucesso de 6, Mitch Almale, Kleber e Cauã, até ficar velhinho, o Amor no Escudo, Simone Mendes, e lá no início, Ian e Dilcinho. Gente, vamos fazer o seguinte, nesse finalzinho, nessa finaleira do programa, eu quero falar com você, ouvinte 94.3, que tá mandando mensagem, tá interagindo com o Renato. Tenho certeza absoluta que você quer levar pra casa esse café colonial maravilhoso, né, Caleb? Ótima tarde pra você, tá bom? Fala comigo, vai, boa tarde.
1: Oi, boa tarde. Sou o Gilson, do Rio do Sul. Se puder me colocar no sorteio. Um abração aí pra vocês.
0: Valeu, queridão. Ótima tarde. Oi, Marlene. Boa tarde, Marlene.
2: Renato, boa tarde. Marlene, do Braço Ribeirão Cavalo. Tudo bem, meu querido?
0: Tudo ótimo.
2: Então, pra animar minha sexta-feira, minha quinta-feira, né? Mais do que eu já tô animada. Coloca no sorteio aí. Quero curtir esse café da Prestígio aí. Eu sou cliente lá, hein? Dá uma força aí.
0: Valeu, menina. Ótima tarde. Fala, Sara.
3: Boa tarde, Renato.
0: Tarde.
3: Me coloca no sorteio desse delicioso café da Prestígio. É a Sara de Guaramirim.
0: Valeu, Sara.
3: Abração, meu
0: abraço,
3: amigo.
0: Abraço pra você também, minha querida. Oi, tudo bem? Fala comigo.
4: Tem um viaduto ali, né, que estão fazendo. Ali que tá tudo parado. Parou tudo.
0: Ah, tá bom então, valeu, obrigado, tá? Deixa eu ver quem mais aqui, vamos correr, tá, gente? Tem muita gente pra atender, não sei se eu vou conseguir falar com todo mundo. Amanda do Água Verde tá na sintonia, Renita, lá do Raul também, na companhia da RBN. A Tati também tá nos ouvindo na Figueira. Oi, Renato, boa tarde, tudo bem contigo? Manda mensagem, vai, 8837-5377.
5: Boa tarde, seu Renato, aqui é o Renato. Quero participar dessa bagunça aí, desse sorteio, coisa errada aí. Valeu, Gui?
0: Tá bom, valeu. Ótima tarde pra você também, tá bom? Quem mais tá por aqui mandando mensagem pra gente? Henri, boa tarde, Henri. Que coisa boa ter você por aqui, menino. Oi, boa tarde, Rafaele da Figueira, na sintonia aqui da RBN. Deixa eu ver aqui, gente, tem muita mensagem. A Cris também tá nos ouvindo. Oi, Cris, boa tarde, menina. Oi, Renato, quero café da Prestígio. É a Viviane. Já vou trazer, inclusive, informações, tá? Rony Oliveira tá chegando com muita notícia pra você que nos acompanha. Meu amigo Laudelino, do Tifa Martins. Terê, tudo bem, Terê? Ótima tarde pra você, menina. A Nena da Barra, também na sintonia. A Marli também tá na sintonia da RBN. Ótima tarde, que coisa boa ter vocês com a gente na 94.3, a rádio da minha e também da sua vida. Vamos fazer o seguinte? Eu agora vou chamar ela, minha amiga Tatá, que tá chegando pra falar do Max Power 2.0.
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0: O Rony Oliveira tá chegando com informações de acidente lá no Corticeira. Boa tarde, Rony. Cadê o Rony Oliveira? Deixa eu conversar com o Rony. Ele tá trazendo informações. Fala, Rony, boa tarde. Atualiza pra gente as informações desse acidente, Rony.
9: Muito boa tarde para você, Renato. Uma informação importante para os motoristas que estão trafegando pela BR-280 na altura da Corticeira. Em cima do viaduto da Corticeira, teve uma colisão traseira de caminhões. Um caminhão acabou colidindo na traseira de outro caminhão. Não sabemos, por enquanto, se há vítimas graves ou não nesse acidente e se algum veículo pequeno também está envolvido ou não, mas a primeira informação é de que seriam dois caminhões, né? Em função disso, o trânsito em cima do viaduto está bloqueado, o trânsito está parado, né? Interditado nesse momento em função do acidente e pode ser que tenhamos aí uma certa demora. É claro que as pessoas que estão se dirigindo no sentido da BR-101 podem fazer aquele deslocamento ali pela rua lateral, né? Pela rua lateral tem aquela entrada à direita para quem entra para a Corticeira ou dobra à esquerda embaixo do viaduto. Então as pessoas estão seguindo reto ali pela rua lateral. Então fica essa informação para as pessoas. Estamos acompanhando essa informação. A qualquer momento, mais detalhes. Da Central de Jornalismo, Rony Oliveira.
0: Valeu, Rony. Informações do trânsito na programação 94.3.
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0: Bloquinho saideira do nosso programa, sucesso de Luan Santana, Água com Açúcar. Abraço pra minha amiga Varélia Bussarello, tá na sintonia, Três Rios do Norte, ouvindo a 94.

0: 24 horas de muita música, muita emoção e prêmios também. O sucesso de Leão Magalhães, 24 horas para fechar muito bem o nosso show da tarde desta quinta-feira maravilhosa, já com um pezinho na sexta-feira. E você aí, hein, que participou com a gente, tá ansioso, né? Tá ansiosa para saber se leva para casa esse café colonial lá da Prestígio. Vamos pro sorteio então?
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0: Vamos então saber quem é que leva pra casa esse presentão do nosso amigo Miro, lá da Panificadora Prestígio. Vamos ver quem vai faturar, gente. Café, viu? Pra você e mais um acompanhante, por conta da RBN. Final do telefone, 6161. Final do telefone, 6161. Quem tá faturando esse presentão é a nossa amiga Amanda Laís, lá do Água Verde. Parabéns, Amanda! Vai faturando o cafezão lá da Prestígio, viu? Já aproveita e convida alguém pra ir com você, menina. Tem que passar aqui na rádio pra pegar o voucher, tá bom? Gente, vocês já sabem o que acontece agora,
2: já
0: né?
2: Já acabou.
0: Vou descansar, vou pra casa. Mas prometo voltar amanhã, se Deus assim permitir, a partir de 1 hora da tarde, pra te fazer companhia na tarde de sexta-feira aqui da RBN. Ele tá chegando, João Carlos Júnior, e o Vai de Carona.
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4: A Biblioteca Pública Municipal Rui Barbosa promove no sábado às 10 horas uma manhã de literatura e imaginação com Fernanda e Anitta, do Ninho dos Livros, na contação de história do Festival da Primavera. Em aberturas do Aracuã, de Braguinha, João de Barro, com ilustrações de Tatiana Paiva, os pássaros se preparam para uma festa musical e celebrar a chegada da primavera. O CRAS Nova Brasília, aqui de Jaraguá do Sul, não atende nesta quinta e nesta sexta-feira, dias 8 e 9, respectivamente. Uma medida necessária porque a unidade está sem energia elétrica. O atendimento no CRAS será retomado na terça-feira, dia 13. Schroederfest. O evento começa nesta quinta-feira com entrada gratuita e terá shows, gastronomia, concurso de realeza, atrações para crianças e programação cultural. A festa começa hoje e segue até domingo, dia 11, no ginásio Alfredo Passold, com entrada gratuita.

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5: Alô, minha gente, estamos chegando. Boa tarde, boa tarde, boa tarde. Aqui na RBN, faz parte da minha vida. Estamos começando por aqui mais um Vai de Carona. Hoje, minha gente boa, é quinta-feira. E nessa quinta-feira eu quero

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5: Vai de carona com você aqui na RBN, faz parte da minha vida. Como é que você tá? Tudo certo? Boa tarde pra você em casa, no carro, no trabalho. E não esqueça não, chega junto com a gente, vai de carona até às 19, te fazendo companhia.
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0: Valeu demais, Guilherme.
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1: É na RBN que nós estamos, a rádio que faz parte da minha vida. Como é que você tá? Tudo bem? Boa tarde pra você, curtindo o nosso Vai de Carona. Você já mandou seu recadinho? 8837-5377. Chega junto!

0: fogo, Tatiá.
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3: Santa Catarina voltou a estabelecer um marco nacional na doação de órgãos. Em 2026, o estado alcançou 45 doadores efetivos por milhão de habitantes até agosto, superando a taxa registrada durante todo o ano passado, quando foi o índice de 42,8 doadores por milhão. Com o resultado, Santa Catarina permanece na liderança do ranking brasileiro. Mais de 1 milhão de veículos devem circular entre os dias 9 e 12 de outubro pelos trechos administrados pela Arteris Litoral Sul durante o feriado prolongado de Nossa Senhora Aparecida. Em Santa Catarina, o destaque é para a BR-101 entre Garuva e Palhoça, onde a concessionária estima a passagem de mais de 870 mil veículos. A Prefeitura de Schroeder está disponibilizando o serviço de coleta de resíduos volumosos, destinado ao recolhimento de objetos de grande porte provenientes de uso doméstico. A iniciativa contribui para a destinação adequada desses materiais. Entre os materiais que podem ser destinados à coleta estão sofás e poltronas, mesas, cadeiras e bancos, camas, colchões e estrados, armários e móveis em geral, outros objetos volumosos de uso doméstico. Os materiais devem ser colocados em frente às residências. Eu sou Gisela Marodim e este é o F5 na Notícia. 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
5: RBN faz parte da minha vida. Por aqui o nosso vai de carona nessa tarde gostosa de Fazendo com Bahia. É bom demais. Você tá bem, tudo certinho? Então manda o WhatsApp pra gente, participa 8837-5377. Boa tarde.

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ouvintes das 6 horas. Em cada dia que passa, nós vemos o mundo se tornando melhor, graças aos progressos da ciência e da técnica. Cada dia maior se vai tornando a população da Terra. Mais homens nascendo, mais pessoas cruzando os nossos e os mesmos caminhos. Pense então, como se pode explicar ou compreender que no mundo que se torna cada dia menor em suas distâncias e fazendo com que os homens mais e mais passem uns pelos outros em seus caminhos, as pessoas conseguem viver cada vez mais afastadas uma das outras? Ave Maria, cheia de graça, o Senhor é convosco. Bendita sois vós entre as mulheres, e bendito o fruto do vosso ventre, Jesus. Santa Maria, Mãe de Deus, rogai por nós, os pecadores, agora e na hora de nossa morte.

0: a oração da Ave Maria com Reale Júnior.
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3: 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Vamos nessa por aqui, o nosso Vai de Carona com você. Uma excelente tarde.

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8: Vamos juntos na RBN, excelente tarde, obrigado pela sua audiência, curtindo aí, 8837-5377, participa, manda seu recadinho no finalzinho, você dá aquela assinada, RBN faz parte da minha vida.

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